0: Você ouviu The Jones Girls com These Feelings Killing Me. Também Supertramp, Dreamer, Johnny Hates Jazz com Shattered Dreams e abrindo o bloco, John Lennon, Woman.
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0: A música continua para você nessa noite de quinta-feira. Flashback no ar com Ted Swings.

0: The Animals, The House of the Rising Sun, sucesso lá dos anos 1960. Adele com Hello e Ted Twins com Lose Control.
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7: De volta com o Flashback aqui na Inconfidência, presença de John Maier.

0: Fugees com Killing Me Softly with His Song, também Survivor, Burning Heart e abrindo o bloco John Mayer com Say.
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0: Bom, a gente está indo para o último bloco dessa noite, começando com Jermaine Jackson.

0: Talk Talk, It's My Life, Jermaine Jackson com Do What You Do. Bom, assim a gente encerra esta edição do Flashback. A programação musical foi do Cristiano Batista, foi ele que escolheu as canções que a gente ouviu. E o Flashback volta amanhã, a partir das 8 horas da noite. Eu estou de volta daqui a pouquinho, depois do intervalo, trazendo Seleção em Confidência M. Fique por aí, é um instante só.
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0: Muito bem, começando então mais uma edição do Seleção em Confidência M para a gente encerrar em grande estilo a nossa quinta-feira. Hoje é dia 24 de setembro. Você ouve programação musical da Lúcia Carneiro e o Seleção, como sempre, traz sucessos nacionais e internacionais de todos os tempos. A gente começa o programa com Gilberto Gil, Aqui e Agora.

0: Marisa Monte, Speak Low, também Milton Nascimento, Encontros e Despedidas, parceria do Milton com o Fernando Brant. Gal Costa, Folhetim, música do Chico Buarque. Abrindo o programa, Gilberto Gil, aqui agora, Busca do Gil.
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0: Ótima noite para você sintonizando a Inconfidência AM, comunicação pública de qualidade. Gonzaguinha e Ana Carolina.

0: Simone, Diga Lá Coração, a canção do Gonzaguinha, Calbi Peixoto, Minha Serenata, de Jair Amorim e Evaldo Gouveia, e o Gonzaguinha abriu o bloco em uma gravação que uniu o Gonzaguinha e a Ana Carolina, claro que uma união feita por tecnologia. Eles cantaram juntos Não Dá Mais Pra Segurar, Explode Coração, música do próprio Gonzaguinha.
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0: Ótima lembrança de Tim Maia, Azul da Cor do Mar, canção dele. O grupo Chicago, Baby War Big Surprise, também Fagner no Tempo dos Quintais e Maria Bethânia, Lua Branca, de Chiquinha Gonzaga.
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3: De volta com Seleção Inconfidência, presença de Gilson.

0: Essa foi a queridíssima Mercedes Sosa e a belíssima canção Gracias a la Vida. Também Moacir Franco, Que Será de Ti. Luiz Cláudio, Você Vai Gostar, de Opídio Santos. E Gilson com Andorinha. Ó, tem intervalo, rapidinho, já tô de volta.
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12: Noite de quinta-feira e a gente aqui na Inconfidência M ouvindo música boa. Seleção Inconfidência destaca a banda Brad.

0: Esse foi Chico Buarque, Futuros Amantes, Canção do Chico, Caetano Veloso, Pensando em Ti, de Erivelto Martins e Davi Nasser, Nana Caymmi, Resposta ao Tempo, de Cristóvão Bastos e Aldir Blanc, e a banda Bread abriu o bloco com Everything I Want.
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0: De volta com Seleção Inconfidência. Quem canta agora é Zizi Posse.

0: Nico Rezende, Esquece Vem, música do Nico com Paulinho Lima. Al Green, Let's Stay Together. E abrindo o bloco, Zezé Posse, Caminhos de Sol, de Irmã Torres e Salgado Maranhão.
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5: Muito bom ter a sua companhia aqui na Inconfidência M. São 90 anos de história no Rádio Mineiro. Bom, agora a gente dá destaque à Adriana.

0: George Harrison com If Not For You, Joana Sempre em Meu Coração, de Ernesto Lecuona, Biafra Sonho de Ícaro, a canção é dele, Adriana O Que Me Importa.
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12: Último bloco do programa de hoje começa com Rosana e uma gravação dos anos 80, Custe o que custar.

0: Roupa Nova, a viagem de Cleberson e Aldir Blanc e Rosana, Custe o que Custar. Bom, a gente encerra muito bem essa edição do Seleção em Confidência, que volta amanhã, sexta-feira. Claro, vou contar mais uma vez com a sua companhia, ok? Na sequência tem Valesca Falsi com Memória Nacional. E lembrando sempre, a programação musical do Seleção da Lúcia Carneiro, os trabalhos técnicos foram de Ornilda Mendes e Eliezer Ferreira. Eu me despeço, Márcio Roney. Te espero então amanhã à noite aqui no 880M. Até lá!
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2: Olá, seja bem-vindo, bem-vinda a mais uma edição aqui do Memória Nacional. Este programa que vai ao ar na rede Inconfidência de Rádio, AM 880 e FM 100,9, todos os dias da semana, de meia-noite às 5. A partir de agora, eu, Valesca Falsi, te faço companhia até às 5 da madrugada. A programação é da Lúcia Carneiro, trabalhos técnicos de Nilda Mendes, na mesa de som, Zé Carlos Figueiredo. Abrindo o programa hoje tem Lulu Santos com Certas Coisas.
3: Não.

0: Paralamas do Sucesso, Meu Sonho, Buchecha, Fico Assim Sem Você, a música do Aguinaldo e do Marcos Neves. Rita Lee, Coisas da Vida, e Lulu Santos, Certas Coisas, parceria dele com Nelson Motta.
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0: Vamos seguir com Lady Zu, A Noite Vai Chegar.

0: Ed Mota, dele do Bombom, Solução. Tim Maia, Não Quero Dinheiro, Só Quero Amar. Zé Rodrigues, Casca de Caracol. E Lady Zu, A Noite Vai Chegar, música do Paulinho Camargo.
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0: Muito obrigada pela sua audiência. Chegando Titãs, Não Vou Me Adaptar.

0: Léo Jaime, Kid Abelha, A Fórmula do Amor, Tigres de Bengala, Agora ou Jamais, música do Hit, do Vinícius Cantuária, Heróis da Resistência, dublê de corpo, e Titãs, Não Vou Me Adaptar, música do Arnaldo Antunes.
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1: Vamos seguir com Cássia Eller, O Segundo Sol.

0: Legião Urbana, será? Kiko Zambianchi, Manchas e Intrigas. Legião Urbana, Monte Castelo, música do Bonfá do Renato Russo, Cássia Eller, O Segundo Sol, música do Nando Reis.
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0: Muito obrigada pela sua audiência. Eu te acompanho até às 5 horas, tocando para você clássicos da música popular brasileira contemporânea. Secos e Molhados.

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1: Ana Carolina, Encostar na Tua. Teve também Guilherme Arantes com Mania de Possuir. Marina Lima, Dela e do Cícero, O Solo da Paixão. Secos e Molhados, Rosa de Hiroshima, de Gerson Conrad e Vinícius de Moraes.
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1: Quem chega agora é Maria Bethânia com Explode Coração.

Vanderly Breu, Gal Costa, Viver e Reviver, versão é do Fausto Nilo, Ivan Lins, dele do Vitor Martins, Vieste, e a primeira foi Maria Bethânia com Explode Coração, música do Gonzaguinha. 1h27.

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1: Obrigada pela sua companhia nesta madrugada aqui no Memória Nacional. Chico Buarque, Tanto Amar.

0: Djavan Samurai, teve também Milton Nascimento para Lennon e McCartney, música do Lô e Márcio Borges e Fernando Brant. Lô Borges cantou Equatorial, a música é dele, do Márcio Borges e do Beto Guedes. E Chico Buarque foi o primeiro com Tanto Amar.
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1: A próxima sequência começa com Simone.

0: Dominguinhos, Quem Me Levará Sou Eu, música do Dominguinhos e Manduca. Fagner, Motivo, música dele, com o poema da Cecília Meirelles. Toquinho, Ao Que Vai Chegar, música dele do Mutinho. Simone, Uma Nova Mulher, música de Paulo Debete.
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0: Esta é a rede Inconfidência de Rádio, AM880, FM 100,9. Vamos juntos até às 5 horas, chegando Beto Guedes.

Walter Franco, Coração Tranquilo, Zizi Posse, Me Faça um Favor, de Sá Rodrigues e Guarabira, Cláudio Nutt, Quero Quero, Beto Guedes, dele do Ronaldo Bastos, Amor de Índio. Poder.

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1: E agora tem Fafá de Belém.

0: Pior, tocou aí tudo outra vez. A Melinha foi Deus que fez você, de Luiz Ramalho. Marcelo, Abre Coração, dele do Jim Capaldi. Fafá de Belém, Pauá Pixuna, de Paulo André e Rui Barata.
1: 2h33.

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1: Muito obrigada pela sua audiência. Vamos ouvir o Gilberto Gil.

0: Essa foi Zélia Duncan com Nos Lençóis Desse Reggae. Cidade Negra, Johnny B. Goode. Gilberto Gil, Tempo Rei.
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0: E vamos para mais uma sequência. Essa abre com Fernanda Abreu cantando Jorge da Capadócia.

0: Luiz Melodia, dele do Renato Piau, Cara a Cara. Jorge Benjor, Minha Teimosia é uma Arma para Te Conquistar. Wilson Simonal, Samarina, de Antônio Adolfo Tibério Gaspar. Fernanda Abreu, Jorge da Capadócia, música do Jorge Benjor.
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0: Uma ótima madrugada, você está ouvindo Memória Nacional, programa aqui da Rede Inconfidência de Rádio, transmitindo no AM 880, FM 100,9 aqui em Belo Horizonte e também para o mundo todo pela internet no inconfidência.com.br. Chegando Elis Regina com Carinhoso.

0: João Bosco, dele, do Aldir Blanc, Kid Cavaquinho. Roberto Ribeiro, Todo Menino é um Rei. Bete Carvalho, Se Você Jurar, de Ismael Silva e Newton Bastos. Zeca Pagodinho, Jura, música de Senhor. Elis Regina, Carinhoso, de Pixinguinha e João de Barro.
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0: E agora vamos ouvir Luiz Airão.

0: Esse foi o grupo Araqueto com Amantes, de José Augusto e Paulo Sérgio Valle. Benito de Paula, Charlie Brown, Luiz Airão cantou Os Amantes, de Sidney da Conceição e Lourenço.
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0: Uma ótima madrugada para você ligado aqui na rede Inconfidência de Rádio. Emílio Santiago.

0: Gonzaguinha com a perna no mundo, Martinho da Vila, ex-amor. Milton Carlos, Memórias do Café Nice. Teve também o Emílio Santiago, Pelo Amor de Deus.
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0: E vamos para a próxima sequência que abre com Paula Lima.

0: Tereza Cristina e Grupo Semente, Nem Ouro, Nem Prata. A música é de José Jorge, Júlio do Nascimento e Rui Maurite. Seu Jorge, Mina de Condomínio, música que ele fez com Gabriel Moura, Pierre Aderne e Pertinho da Serrinha. Paula Lima, Let's Go, de Seu Jorge, Tatá Espala.
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2: Uma ótima madrugada, este é o Memória Nacional. Traz para você clássicos da música popular brasileira contemporânea. Chegando Biafra com Helena.

0: Marcos Sabino reluz, Hildon as dores do mundo, Paulinho Pedra Azul, recado para um amigo solitário. Biafra cantou Helena, música dele e Eduardo Fará.
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0: E vamos ouvir Ivete Sangalo.

0: Roupa nova, seguindo no trem azul, Vanessa Rangel, Palpite, Peninha, Sonhos, Ivete Sangalo no brilho desse olhar.
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0: Mais uma sequência para você, chegando Rosana.

0: Roberto Carlos, O Côncavo e o Convexo, música dele do Erasmo. Kátia, Qualquer Jeito. Teve também Erasmo Carlos, Semente do Amanhã, música do Gonzaguinha. E Rosana, Custe o que Custar, de Sullivan e Massadas.
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1: A nossa última sequência de hoje abre com Elba Ramalho, Zé Ramalho e Geraldo Azevedo.

0: AGP Feira de Mangaio. Elba Ramalho, Zé Ramalho, Geraldo Azevedo, Disparada. A música é do Vandré e do Theo de Barros. E o Memória Nacional chega ao fim. Muitíssimo obrigada pela sua companhia. Eu sou Valesca Falsi, te acompanho aqui todas as madrugadas de meia-noite às 5. A programação musical é da Lúcia Carneiro, trabalhos técnicos de Nilda Mendes, na mesa de som Zé Carlos Figueiredo. Um grande abraço para você e eu volto logo mais. Te espero então à meia-noite.
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3: Alô, Brasil! Alô, Minas! Pela rede Inconfidência de Rádio no AM 880. Começa agora mais um Estação Caipira, programa que vai ao ar todo dia de segunda a segunda, de 5 até às 7 da manhã. Seleção musical é do Cristiano Batista. Eu sou o Francisco Lopes. Meu abraço para todos os amigos ouvintes do Gigante do Ar. E a gente começa com Caçula e Marinheiro.

0: Dino Frank Murray, sertaneja de René Bittencourt, Bento João Batista, saudade por onde passei, Caçula e Marinheiro, Casinha Pequenina, adaptação de Rodolfo Villa e Roberto Stanganelli.
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0: 5:13.
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0: Estação Caipira, esse é o programa que toca o sertanejo raiz e a música regional. Todo dia tem, a partir das 5 da manhã. Obrigado a todos e a todas pelo carinho da audiência. E vamos em frente, chamando agora Daniel, Edino Franco e Mouraí.

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Estação Caipira, você ouviu Alexandre Samuel. O que eu vejo de Goiânia e Jaime, Jacó e Jacozinho, Peão da Cidade, de Ted Vieira, Dombar e Delei, Saudade de Tião Carreiro, de Dombar, Daniel e Dino Franco e Mouraí, Minha Mensagem. A S.

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6: Horas e 29 minutos.
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8: Olá, essa é a Rádio Inconfidência, o gigante do ar. É a Estação Caipira, esse é o programa dos bons. Chegando aí, Adailton e Rangel.

0: você conferiu Divine Donizete, comitiva caipira de Donizete Santos, Durval e Davi, Último Adeus de Ronaldo Adriano, Benedito Xavier e José Homero, de Paulo e Paulino, Meu Violão de José Fernandes, Adailton e Rangel, Amanhecer no Sertão de Adailton e Rangel.
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0: 5:44.
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0: Oi, gente, essa é a Rádio Confidência, M880, o Gigante do Ar, Estação Caipira. Esse é o programa que toca o sertanejo raiz e a música regional. Todo dia tem, de segunda a segunda, de 5 até 7. Hoje já é sexta-feira, hein? Então vamos em frente, porque atrás vem gente chegando aí, Jacó e Jacó.

0: Estação Caipira, você conferiu Mocoque Paraíso. Meu orgulho é ser caipira, de Théo Azevedo. João Goiano e Goiazinho, saudade de Carreiro de João Goiano. Do Siriema, o vai e vem de Carreiro de Carlos César e José Fortuna. Jacó e Jacocito, filho e pai de Lucimar e Pedro Jacó.
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8: 6h01.
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10: Seguimos em frente, então, chamando agora Nono e Naná.

0: Estação Caipira, você conferiu Lady Laura com Pião Carreiro, Rodeio do Amor, de Jesus Belmiro e Paraíso, César e Paulinho, Artista das Estradas, de Edinho da Mata, Marcão e César, Jorge Luiz e Fernando, Pobre de Segunda a Sexta, de Giacomo Bizzini e Luiz Renato, Nonô e Naná, Uma Casa de Caboclo, de Nonô Basílio.
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2: Bom dia, ouvinte em Confidência. Excelente sexta-feira para você. Vejo que na BR-381 já tem filas no sentido Espírito Santo, passando pelo bairro Jardim Vitória, próximo também à ponte sobre o Rio das Velhas. Não há ocorrência, é o fluxo de veículos. O trecho exige mais atenção. Também no sentido capital, pequeno ponto de lentidão, chegando ali pela BR-381. 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Diego Costa para a Rádio Inconfidência.
3: 6:16.
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0: Olá, você está ligado na Inconfidência, o gigante Eduardo, programa Estação Caipira, hein? Vamos seguindo então agora com João Mineiro e Marciano.

0: Estação Caipira, você conferiu Mato Grosso e Matias na Hora do Adeus de Chico Buarque e Carlos Cola, Teodoro e Sampaio, Boate Azul de Benedito Severo, Milionário José Rico, Faz um Ano de Miltinho Rodrigues, João Mineiro e Marciano, Amor e Amizade de Darcy Rossi e Marciano.
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2: No anel rodoviário, o trânsito já é lento no sentido Rio de Janeiro, na passagem pelo viaduto São Francisco. Por lá, não há ocorrências, apenas excesso de veículos e também o estreitamento de pista na chegada à altura do viaduto. A dica para o motorista neste início de manhã é insistir com bastante paciência. Vale sim insistir. Na sequência, pelo anel rodoviário, vejo por aqui trânsito fluindo muito bem no sentido Rio de Janeiro. O motorista vai pisar no freio novamente só na chegada ao trevo do Betânia. Por ali, lentidão até o Olhos d'Água. Vale também insistir. 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Eliseu Júnior para a Rádio Inconfidência.
3: 6h32.
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0: João Mulato e Pardinho, Capial, de Tião do Carro e Caetano Erba, Teixeirinha e Meu Velho Pai, Miranda e João do Rio, Herança de Boiadeiro de Solino e Doutor Antônio Carlos.
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7: 6h47.
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9: Oi, gente, aqui é a Rádio Inconfidência de Belo Horizonte, a M880, para o bloco final do programa de hoje, chamando Mineirão Zé Paixão e Mineirinho.

0: Nestor e Nestorzinho, o herói do sertão, de Nestor. Nezete e Nezito, sincero amor. Também nós tivemos Mineirão, Zé Paixão e Mineirinho, Cidade Linda, homenagem a Cuiabá de Casimiro. Gente, aqui termina o programa. Agradecemos ao pessoal que esteve ligado aí no programa, Estação Caipira, pelas ondas médias e curtas da sua Inconfidência, o Gigante do Ar, tá bom? Voltamos amanhã com a graça de Deus. Até lá!
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3: Destaque agora para você, ouvinte, em Inconfidência, de Avenida Francisco Salles, na região do bairro Floresta. O turista que segue rumo à área hospitalar vai precisar de atenção e paciência na passagem pelo encontro com a Avenida Assis Chateaubriand. Isso porque, mais cedo, agora há pouco, teve ocorrência por lá, envolvendo carro e caminhão. Chegou a bloquear uma das faixas. O motorista que segue rumo à área hospitalar pode insistir com paciência, redobrando a atenção na passagem por este cruzamento. Quem segue o caminho contrário, quem deixa a área hospitalar e segue rumo a Sapucaí. Trânsito vai fluindo bem.
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1: Na Fernão Dias, trânsito já é carregado para quem sai de Betim, Contagem e segue rumo à capital. Lentidão começando a partir do bairro Riacho das Pedras e chegando até a Cardeal Eugênio Pacelli, no acesso ao anel rodoviário. Você, motorista que faz este caminho nesse início de manhã, a dica é desviar para ganhar tempo. Para isso, na altura do bairro Riacho das Pedras, você pode desviar acessando Avenida Francisco Firmo de Matos, Babita Camargos, até a chegada à Via Expressa e, na sequência, acessar o anel rodoviário. Quem segue no caminho oposto, quem deixa BH e segue rumo a Betim, aí sim vejo por aqui que o cenário é positivo neste sentido da Cardeal e da Fernão Dias. 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Eliseu Júnior para a Rádio em Confidência.
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0: Em Belo Horizonte, são 7:30. Bom dia, hoje é sexta-feira, dia 25 de setembro de 2026. Eu sou Regina Pala.
1: Bom dia, eu sou Renato Silveira. 21 graus agora, aqui no Barro Preto, em Belo Horizonte. Confira os destaques de hoje no Jornal da Inconfidência.
0: Mais de 300 celulares roubados já podem ser devolvidos aos donos em Minas.
1: Vítimas de abuso sexual são resgatadas de clínicas clandestinas em Montes Claros.
0: Banco Central reduz previsão de crescimento da economia brasileira em 2026.
1: Estas e outras notícias você confere agora no Jornal da Inconfidência.
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0: 7:31. O Ministério Público de Minas Gerais e a Prefeitura de Belo Horizonte firmaram um acordo para estabelecer medidas de proteção ambiental durante a execução de obras viárias no entorno da Lagoa Seca, no Belvedere. Ronerson Pinheiro tem as informações. Bom dia, Ronerson.
3: Oi, Renato e Regina, ótimo dia para vocês e para toda a nossa audiência. O objetivo do acordo é reduzir os impactos da intervenção em uma área de importância ambiental e paisagística para a região. Entre as medidas estão a redução no número de árvores suprimidas, o transplante de espécies como o pau-brasil e a recuperação da vegetação entre a lagoa e a via que será ampliada. O termo também previa a criação do Parque Municipal Lagoa Seca com 24.845 metros quadrados, que deverá se tornar uma área de conservação permanente. A região também tem importância para a drenagem das águas da chuva e faz parte do corredor ecológico Espinhaço Serra do Curral. Ronerson Pinheiro para o Jornal da Inconfidência.
1: Obrigado, Ronerson. 7:32, mais de 300 celulares recuperados pela polícia estão disponíveis para serem devolvidos aos seus donos em Minas. As informações com o repórter Leandro Siqueira.
4: 315 celulares recuperados pelas Forças de Segurança do Estado já estão disponíveis para serem restituídos aos donos. Nesta quinta-feira, a Polícia Civil divulgou que deu início à quinta etapa do projeto Tá Entregue, em que aparelhos celulares furtados, roubados ou extraviados e recuperados através de investigações e operações da Polícia Civil, Polícia Militar e outros órgãos são devolvidos. Segundo a delegada e coordenadora do projeto, Amanda Pires, a partir desta etapa, o programa será estendido para as demais regiões do estado.
5: Desde dezembro de 2024, a Polícia Civil de Minas Gerais envia esforços nessa ação de identificação desses aparelhos celulares furtados e roubados e posterior localização e identificação das vítimas para a entrega. A interiorização é um processo importante, né, deste movimento que pretende atender então todo o estado de Minas Gerais com essa prestação de serviço, né? Nós temos 19 departamentos territoriais abrangidos por essa iniciativa. Ao longo de todo esse processo, né, esse movimento, nós conseguimos recuperar mais de 2.100 aparelhos celulares e já restituímos cerca de 1.100 aparelhos celulares às vítimas.
4: Dois fatores fundamentais sustentam a possibilidade da restituição dos celulares: o registro do boletim de ocorrência e o e-mail, número de identificação do aparelho, explica a delegada.
5: O boletim de ocorrência pode ser registrado a qualquer momento e é importante que o cidadão tenha o número de e-mail no ato do registro dessa ocorrência, né? Nós percebemos que em algumas situações essa informação não está disponível e esse boletim de ocorrência, né, embora registrado, há uma informação significativa, relevante para todo esse processo de recuperação que está ausente. Então, é importante, né, quando do registro da ocorrência, que o cidadão já tenha a posse do número do e-mail para apresentar à autoridade policial durante o registro da ocorrência. O e-mail, ele é possível de ser localizado na caixa do aparelho telefônico, na nota fiscal ou até mesmo por meio do acesso remoto nas contas Google ou nas contas iCloud. São outras possibilidades de identificação do número do e-mail.
4: Os proprietários dos aparelhos recuperados são notificados através de mensagens de celular. mas é necessário comprovar a posse para fazer a retirada.
5: Os documentos que comprovem a origem ilícita daquele bem. Uma nota fiscal, um comprovante de pagamento, que identifiquem a posse daquele aparelho celular. Ou quaisquer contas vinculadas àquele dispositivo, né, as contas de aplicativos que demonstrem a vinculação aderente àquela vítima. Nós emitimos notificações por meio de mensageria eletrônica, comunicando tanto aquelas pessoas que estão na posse ilegítima dos aparelhos celulares, como as vítimas. Então, essas mensagens eletrônicas são encaminhadas para os telefones mais atualizados que nós temos nos nossos sistemas corporativos. E por meio, né, do site da Polícia Civil é possível conferir a autenticidade, a

0: Na zona da Mata Mineira. A decisão foi fundamentada na lei do superendividamento. Entendo o caso com a repórter Sandra Pedrosa.
1: A Justiça Mineira determinou a suspensão de dívidas por 180 dias de uma aposentada com quatro instituições financeiras, entre elas o Banco Master S.A. A decisão da juíza Deise Mara Silveira Baltazar, do Centro Judiciário de Solução de Conflitos e Cidadania, da comarca de Ponte Nova, determina o envio de um ofício à fonte pagadora da idosa para que suspenda todos os descontos de empréstimos consignados relativos aos credores. Além disso, a idosa deve procurar a Defensoria Pública para promover uma ação de repactuação compulsória sobre o superendividamento. A magistrada justificou a medida com base na necessidade de assegurar o mínimo existencial à saúde e à dignidade da consumidora, de 61 anos, que se encontra em situação de vulnerabilidade. O pedido foi fundamentado na Lei do Superendividamento de 2021, e buscava renegociar múltiplos contratos de refinanciamento, crédito consignado e cartão de crédito para cobrir o déficit mensal gerado pela redução de renda da idosa. A ação, iniciada como uma reclamação pré-processual, visava a repactuação das dívidas da consumidora com o Banco Master S.A., o Banco Daicoval S.A., o Banco Bradesco Financiamentos S.A. e a Capital Consig Sociedade de Crédito Direto S.A. A juíza Deise Baltazar considerou que a não cooperação dos credores para um acordo viola os princípios da boa-fé objetiva e fundamenta a aplicação das medidas protetivas da lei. Durante a tentativa de conciliação, as defesas dos credores apresentaram posturas que frustraram a negociação amigável, uma vez que os bancos Master e Bradesco sequer compareceram ao audiência. Do Tribunal de Justiça de Minas Gerais, Sandra Pedrosa.
2: Jornal da Inconfidência, 7h38. Mais de 50 gatos foram recolhidos nesta semana por agentes voluntários no centro de Belo Horizonte. Os animais viviam em um lote na Rua dos Tamoios e foram capturados para serem castrados e enviados em segurança para um novo espaço. O repórter Ronerson Pinheiro foi conferir.
3: A história dos gatos que vivem neste terreno na Rua dos Tamoios, no centro de Belo Horizonte, ganhou um novo capítulo há cerca de uma semana. Eles precisavam ser retirados do local e por isso o projeto Pega para Castrar entrou em ação. Victor Felipe, um dos voluntários, explica como foi a mobilização.
4: Pega para Castrar nasceu da ineficiência do poder público, né, de conseguir conter os gatos que se procriam mais rápido do que as castrações são feitas, né? Então, aqui, por exemplo, começou com 10 gatos lá atrás, né? A zoonoses, ela tem uma capacidade reduzida em termos de armadilhas, pessoal, metodologia, até o horário de atendimento, né? Gato é o crepuscular, que as pessoas falam, que é o quê? Ou de manhã cedinho, ou de noite, né? Final da tarde. E aí a gente percebeu que oferecer esse projeto para que a Arapuca, né, que é a criação nossa, a gatoeira, que é uma gatoeira muito mais segura do que outras no mercado, que colocam em risco o animal, são soluções que permitiriam, por exemplo, que essa colônia que hoje são 45 gatos, lá atrás eles tivessem sido castrados, seriam 10 gatos, né, que seriam bem cuidados, né? Com 45 gatos, você faz redução de danos, né?
3: Dona Isabel é moradora da região e depois de muito tempo começou a cuidar dos animais.
5: Eu tenho satisfação de cuidar deles, tem, por exemplo, porque o animal, ele é grato, tá? Coisa muito difícil que outras pessoas não são. Os animais, eles são compreensivos, entendem, e eles precisam, eles não têm voz. Alguém tem que ser a voz para eles.
3: Aqui a captura é feita com calma e cuidado. Após retirados do local, os felinos são levados para um abrigo no bairro Tirol, região do Barreiro, também em Belo Horizonte, e abre-se espaço para a adoção. O projeto Pega para Castrar já capturou mais de 1000 gatos em Belo Horizonte, na região metropolitana. A iniciativa também faz a castração evitar que colônias como esta continuem crescendo.
4: Mais de 1000 gatos espalhados, né, na região metropolitana. A gente atua muito em Belo Horizonte, mas às vezes a gente faz mutirões de castração

0: outras cidades também, empresas, condomínios, a gente consegue uma atuação em vários lugares que tem grandes colônias, por isso que o número aumenta rápido, né? A gente chega aqui, por exemplo, pega 45 gatos em 4 dias.
1: Olha, quem quiser adotar um dos felinos capturados pode entrar em contato pelas redes sociais por meio do perfil Pega Pra Castrar ou pelo telefone 319-8618-5546.
2: Jornal da Inconfidência 741. Operação resgata vítimas em clínicas clandestinas e prende suspeitos de maus tratos e abuso sexual no norte de Minas. Os detalhes com o repórter Leandro Siqueira.
3: Um esquema de clínicas médicas clandestinas no norte de Minas Gerais foi alvo de uma operação da Polícia Civil nesta quarta-feira. 6 pessoas foram presas e dezenas de pacientes foram resgatadas em situação de maus tratos e abuso sexual em Montes Claros. De acordo com a Polícia Civil, 2 homens, entre eles o dono das clínicas e chefe do esquema, e 4 mulheres foram presos em flagrante. Conforme as investigações, as clínicas funcionavam em locais isolados e de difícil acesso para dificultar a fiscalização das autoridades. Os locais funcionavam sem alvará da vigilância sanitária e sem profissionais de saúde habilitados. A maioria das pacientes eram mulheres, entre elas muitas adolescentes que eram internadas pelas famílias para tratar problemas de saúde mental ou dependência de drogas. Ainda conforme as investigações, além das más condições de atendimento, em instalações inadequadas, medicamentos e insumos usados sem a correta prescrição médica, as vítimas eram submetidas a maus tratos. Há indícios de que o dono das clínicas abusava sexualmente de algumas das pacientes. Em alguns relatos, as vítimas disseram que eram dopadas para facilitar os abusos e depois eram ameaçadas para não denunciar os crimes. 2 jovens morreram enquanto estavam internadas em uma das clínicas. Supostamente, elas teriam tirado a própria vida, mas a polícia ainda investiga os 2 casos. O dono das clínicas já vem sendo investigado há mais de 3 anos pela Polícia Civil e pelo Ministério Público. Várias clínicas dele já foram interditadas e fechadas pelas autoridades após denúncias e fiscalizações, porém, outras foram abertas em cidades da região. Segundo as investigações, foram identificadas pelo menos 6 clínicas abertas por ele com CNPJs diferentes. Para dificultar as investigações e a coleta de provas, vítimas e testemunhas seriam ameaçadas e coagidas pelos investigados. A maioria das vítimas são pessoas em situação de vulnerabilidade social. As pacientes encontradas nas clínicas durante a operação foram encaminhadas para atendimento médico e acolhimento pelo Serviço Social das prefeituras. A vigilância sanitária foi acionada para fiscalizar os locais. Os envolvidos podem responder por estupro qualificado, maus tratos, estelionato, crimes contra a saúde pública, organização criminosa, entre outros crimes. As investigações continuam. Reportagem Leandro Siqueira.
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1: 7h44, Fred Ângelo conosco para falar do amistoso da seleção brasileira de futebol masculino que está em andamento. Bom dia, Fred.
5: Bom dia, Renato. Bom dia, Regina.
6: Bom dia.
5: Bom dia a você que nos acompanha no Jornal da Inconfidência. Jogo em andamento no Queensland Carlton Bank Stadium em Torresville, na Austrália. Placar de 0-0, estamos com 32 minutos e o jogo, pelo jeito, vai permanecer desse jeito, Renato.
1: É isso aí, vamos aguardar, né? Depois a gente atualiza aí no Primeiras Esportivas, como que foi esse amistoso.
6: É isso. E Fred, domingo tem ultramaratona em uma das mais belas paisagens de Minas Gerais, com cobertura da Rede Minas. Fala mais pra gente.
5: Isso mesmo, Regina, passando por belas cachoeiras de águas cristalinas, do gigante do Pico da Bandeira, para as trilhas totalmente imersas na Mata Atlântica, em meio a plantações dos melhores cafés do Brasil. A Ultra Trail Caparaó é um evento de corrida que desafia os atletas em percursos de montanha. A edição de 2026 promete reunir corredores de diversas partes do país na cidade de Caparaó, em Minas Gerais. Klaus Pertensen, presidente da Associação Brasileira em Trilhas e organizador dessa ultramaratona, fala conosco sobre o evento que vai movimentar a região de Caparaó.
7: Esse projeto, o Ultra Trail Caparaó, é um projeto pioneiro que traz pela primeira vez a transmissão ao vivo em TV aberta de um evento de corrida de montanha. Esse projeto, ele tem vários desdobramentos e vários pensamentos. O primeiro deles, é claro, que é o universo esportivo, então atletas de elite e atletas amadores vão estar se desafiando em um percurso inédito, mas vai além disso. É um momento de apresentação, de trazer para o público a região do Caparaó, as suas montanhas, o lado da discussão sobre sustentabilidade, turismo esportivo, turismo rural, turismo de experiência, tudo aquilo que Minas Gerais tem para oferecer da melhor maneira possível. Então convido vocês no dia 27, domingo, às 9 horas da manhã, aqui na telinha, na Rede Minas. Vem viver o extraordinário com a gente lá na Serra do Caparaó.
1: É isso aí, então domingo na tela da Rede Minas.
5: Às 9 horas.
1: Beleza. Obrigado, viu, Fred?
6: Obrigada.
1: Bom dia, bom fim de semana.
5: Igualmente.
6: São 7h47. A seguir no Jornal da Inconfidência, Tribunal de Contas bloqueia quase 3 bilhões de reais em bens de ex-dirigentes do Banco de Brasília.
1: E o Banco Central reduz a previsão de crescimento da economia brasileira em 2026. A gente já volta.
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13: Se você gosta de jogos curiosos e divertidos, a dica de aplicativo de hoje é o Akinator. Gratuito e muito popular, o app apresenta um gênio virtual que tenta adivinhar em quem ou no que você está pensando, fazendo uma série de perguntas simples de sim, não ou talvez. O mais impressionante é a capacidade do Akinator de acertar personagens famosos, figuras históricas, personagens de filmes, séries, desenhos e até pessoas conhecidas do dia a dia. É um ótimo passatempo para brincar sozinho ou com os amigos. O Akinator é gratuito e está disponível para Android e iOS. Eu sou o Pedro Henrique Vieira e essa foi mais uma edição do App do Bom. Na técnica, Celso Júnior.
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15: Previsão do tempo.
1: A sexta-feira será de tempo mais estável em Minas Gerais por causa da atuação de uma massa de ar associada a uma área de alta pressão. Mesmo assim, a faixa leste do estado deve ter muita nebulosidade e possibilidade de chuva fraca e isolada. Nas demais regiões, o céu fica parcialmente nublado, com chance de pancadas de chuva e raios isolados ao longo do dia.
6: Em Belo Horizonte, a previsão é de céu parcialmente nublado, com possibilidade de pancadas de chuva. A temperatura máxima prevista é de 29 graus. A umidade relativa do ar pode chegar aos 40% no período da tarde.
1: 7h50, o Banco Central reduziu a projeção de crescimento da economia brasileira. A estimativa está no relatório de política monetária, divulgado nesta quinta-feira. Os detalhes com Gabriel Brum.
16: O Banco Central reduziu de 2% para 1,8% a projeção de crescimento econômico do Brasil em 2026. Os dados estão no relatório de política monetária divulgado nesta quinta-feira. O documento afirma que a economia expandiu menos no segundo trimestre do ano, com queda do consumo das famílias, e essa desaceleração deve continuar no terceiro trimestre. A perda de dinâmica vem desde o fim de 2024, quando o ciclo de alta dos juros começou. Por isso, essa redução das expectativas para 1,8% em 2026. Já para 2027, a estimativa é de 1,4%. Sobre a inflação, o relatório afirma que o índice pode voltar a subir no final deste ano, para 5,2%. Então, volta a cair a partir de 2027, chegando a 3,1% no primeiro trimestre de 2029. O Banco Central calcula que a chance de a inflação estourar o limite da meta subiu de 79% para 90%. A meta inflacionária é de 3%, com limite de 1,5 ponto percentual para cima ou para baixo, ou seja, o teto é de 4,5%. Da Rádio Nacional em Brasília, Gabriel Brum.
6: Jornal da Inconfidência, 7h52. O Tribunal de Contas do Distrito Federal determinou o bloqueio de até 2 bilhões e 700 milhões de reais em contas e bens de 5 ex-dirigentes do BRB, o Banco de Brasília. A medida cautelar tem validade de 1 ano e foi tomada durante as apurações sobre operações do banco com o Banco Master. A reportagem é de Priscila Mazenotti.
17: O Tribunal de Contas do Distrito Federal determinou o bloqueio de 2 bilhões e 700 milhões de reais em bens de ex-altos dirigentes do BRB, o Banco de Brasília. O ex-presidente Paulo Henrique Costa e 4 diretores. Até agora, eles terão prazo de 30 dias para se manifestar e o BRB terá 24 horas para encaminhar o relatório de auditoria independente e mais 15 dias para dar explicações. É um bloqueio cautelar que vai durar 1 ano e o recurso será usado, segundo o TCDF, para o ressarcimento dos cofres públicos. O atual presidente do banco, Nelson Antônio de Souza, terá também 30 dias para justificar o descumprimento de pedidos anteriores do Tribunal de Contas com esclarecimentos e documentação. Até o momento, o BRB encontra-se em desconformidade regulatória por não ter cumprido os prazos legais para a apresentação de balanço operacional e patrimonial, que não são publicados desde o ano passado. O caso é investigado no âmbito da Operação Compliance Zero da Polícia Federal. Há a suspeita de que ex-dirigentes do banco receberam vantagens indevidas para autorizar a compra de carteiras de crédito fraudulentas do Master, no valor que pode ultrapassar os 12 bilhões de reais, mas o tamanho real do rombo ainda não foi revelado. Da Rádio Nacional em Brasília, Priscila Mazenotti.
1: Agora 7h53, a sexta-feira não é completa sem a nossa agenda cultural. Hoje os destaques são Barão Vermelho, festivais de gastronomia e vinhos, dança, teatro e programação gratuita em Belo Horizonte. Confira com Pedro Henrique Vieira.
18: A formação original do Barão Vermelho se reúne em Belo Horizonte com a turnê Encontro. Roberto Frejá, Guto Goff, Maurício Barros e Dé Palmeira fazem 2 apresentações no Arena Hall. Amanhã, às 10 da noite, com ingressos já esgotados, e domingo, às 7h30 da noite, com ingressos à venda pelo site Eventim. 2 festivais se unem pela primeira vez na Mina de Águas Claras, em Nova Lima. O Love Wine e a Feira Aproxima. O evento reúne gastronomia, vinhos, música, bem-estar e mais de 20 expositores. Amanhã, das 9 da manhã às 10 da noite. A entrada é gratuita, com retirada antecipada de ingressos pela plataforma Ingresse e doação de 1 quilo de alimento não perecível. A Quick Companhia de Dança estreia o Encontro de Improvisadores. Uma nova criação se faz agora em Belo Horizonte. A montagem celebra os 26 anos da companhia com bailarinos de diferentes gerações em encontros de improvisação. Sábado, dia 26 de setembro, na Praça Floriano Peixoto, às 4 da tarde. A entrada é gratuita. O espetáculo Olhos nos Olhos, com Ana Lúcia Torre, chega a BH neste fim de semana. A atriz celebra 80 anos de vida e 60 anos de carreira em uma montagem que revisita suas memórias por meio das letras de Chico Buarque. As apresentações acontecem hoje e amanhã, às 8 da noite, e no domingo, às 7 da noite, no Teatro do Centro Cultural Unimed BH Minas. Os ingressos estão à venda pela plataforma Simpla. O Festival Gastronômico de Belo Horizonte é neste sábado, dia 26, na Praça JK, no Sion. O evento reúne 10 chefes convidados, música ao vivo e atrações para toda a família. A programação começa ao meio-dia e também terá espaço kids com monitores. Os ingressos gratuitos são limitados e devem ser retirados pela plataforma Simpla. E Belo Horizonte recebe a primeira edição presencial do Festival Pride BH, Celebração e Consciência. O evento terá apresentações de drag queens, DJs, cantores, grupos de dança, ballroom, além de ações de conscientização para a comunidade LGBTQIAPN+. Domingo, dia 27, de 2 da tarde às 10 da noite, embaixo do viaduto Santa Teresa. A entrada é gratuita. Com produção de Maria Eduarda Leles, eu sou Pedro Henrique Vieira para o Jornal da Inconfidência.
6: 7:56, o Jornal da Inconfidência fica por aqui. A apresentação foi de Regina Pala e Renato Silveira.
1: Edição, Gustavo Abreu, Marcos Tadeu e Renato Silveira. Na mesa de áudio, Reginaldo Silva.
6: Diretoria de Conteúdo e Programação, Flávia Ivo. Gerência de Jornalismo e Esportes, Rodrigo Balbino.
1: O jornalismo volta ao longo da programação da rádio com o repórter Inconfidência. A gente também atualiza a situação do trânsito na Grande BH, inclusive com informações sobre o acidente pouco envolvendo dois carros na marginal da Avenida Raja Gabalha, no sentido Belvedere, altura do bairro Buritis.
6: Agradecemos a sua audiência. Bom dia.
1: Bom dia, ótimo fim de semana.
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1: Em ocorrência, agora na Avenida Raja Gabaglia, para quem segue rumo ao Belvedere, a marginal está totalmente bloqueada devido a uma ocorrência envolvendo dois carros. Os impactos dessa ocorrência já chegam na Barão Homem de Melo, também na Avenida Raja Gabaglia. E a dica para você que quer ganhar tempo nesta manhã é evitar, então, Barão Homem de Melo, evitar Raja Gabaglia no sentido Belvedere. Melhor opção, neste momento, é seguir por centro e Avenida Nossa Senhora do Carmo. 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Eliseu Júnior para a Rádio
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8: Bom dia, 8:01 em Belo Horizonte. Eu sou Emerson Rodrigues, estou chegando nesta sexta-feira, dia 25 de setembro de 2026, aqui a sua rádio Inconfidência. Temperatura agora em Belo, 20 graus. Os trabalhos técnicos são de Tânia Alves e hoje a gente começa com o som de 1973, For Once in My Life, na voz de Gladys Knight. Ótima sexta-feira para você!

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0: Rádio Inconfidência, Belo Horizonte, do ano de 1979, After the Love Has Gone, com Earth, Wind and Fire, pra você, aqui no Flashback, agora 8h30.
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2: A Avenida Amazonas, vejo por aqui trânsito lento para quem sai de Contagem e segue rumo à capital. Lentidão na passagem pelo bairro Nova Suíça e que chega até a altura do encontro com a Avenida do Contorno. Por lá, excesso de veículos, reflexo também de semáforos. A dica, insistir com paciência. Na sequência, após a passagem pela Avenida do Contorno, o cenário melhora até a Praça Raul Soares. No caminho oposto, quem deixa o centro e segue rumo à Contagem, vejo por aqui a Avenida Amazonas com trânsito fluindo muito bem. 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Eliseu Júnior para a Rádio Inconfidência.
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0: Sweet Child of Mine, do ano de 1987, Guns N' Roses, fechando o Flashback em Confidência desta sexta-feira. Obrigado, agora em Belô, 8h52.
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2: Olá, bom dia. Motoristas que trafegam pela BR-040 devem redobrar a atenção até o próximo domingo entre Belo Horizonte e Juiz de Fora. A concessionária EPR Via Mineira realiza a obra de manutenção e avanços na duplicação do trecho em Congonhas, na região central do estado, o que pode exigir interdições parciais de faixas. Em Congonhas, as equipes trabalham às margens da pista entre os quilômetros 602 e 612. A programação conta ainda com intervenções noturnas, das 8 da noite às 5 da manhã, em Ouro Preto e Itabirito. Durante o dia, serviços itinerantes de sinalização e limpeza ocorrem ao longo de todo o trecho concedido. A concessionária orienta os condutores a reduzirem a velocidade e respeitarem a sinalização. Casos de violência política de gênero crescem 11 vezes em 4 anos, de acordo com o levantamento da Justiça Eleitoral. Confira com a repórter Priscila Mendes.
3: A violência política contra mulheres pode assumir diferentes formas, da intimidação e dos ataques, à honra, até ameaças e assassinatos. Segundo o Tribunal Superior Eleitoral, o número de processos por violência política de gênero aumentou mais de 11 vezes em 4 anos. Em 2022, foram encaminhados 15 processos à Justiça Eleitoral. Já até setembro de 2026, são 177 processos. O Ministério Público Federal, desde 2018, registrou 436 denúncias de violência política de gênero. Em mais da metade dos casos, 221 deles, essa violência tinha teor moral. E em 40% dos casos, 177, houve violência psicológica. Para tentar combater esse tipo de violência, o Tribunal Superior Eleitoral e o Ministério Público Federal lançaram a campanha Política é Substantivo Feminino, com o objetivo de informar e conscientizar a sociedade sobre a importância de combate às diferentes formas de violência política praticada contra mulheres. O Brasil é um dos países com a menor participação de mulheres no Parlamento Federal. Em um ranking de 184 países, o Brasil ocupa a posição de número 135, com pouco mais de 17% de mulheres no Congresso, atrás de nações com regimes pouco democráticos, como Coreia do Norte e Burkina Faso. No âmbito local, o Brasil tem mais de 700 municípios nos quais não há uma única mulher em cargo efetivo e apenas 16% das prefeituras são chefiadas por mulheres. Da agência Rádio Web, Priscila Mendes.
2: Termina hoje o prazo de inscrições para a 21ª edição da Semana Nacional da Conciliação. Por meio da iniciativa do Conselho Nacional de Justiça, as partes envolvidas podem chegar a um acordo consensual e menos desgastante, com a ajuda de um mediador, sem a imposição de um juiz. A Semana de Conciliação vai acontecer em novembro e contempla conflitos de diversas áreas, como família, inventário, pensão alimentícia, guarda de filhos, partilha, união estável e divórcio. O cadastro pode ser feito no site do Tribunal de Justiça de Minas Gerais, acessando o link rápido Quero Conciliar. Repórter em Confidência, redação Renato Silveira, apresentação Tarcísio Lopes.
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10: Atualizo agora para você, ouvinte em confidência, a situação da Avenida Raja Gabaglia. Mais cedo falamos de trânsito complicado no sentido Belvedere. A situação vai se normalizando, a pista que chegou a ficar interditada. Agora está liberada, trânsito vai fluindo, mas ainda ficam reflexos tanto na Raja Gabaglia quanto na Barão Homem de Melo. Fila pequena. A dica, então, agora é insistir com paciência, tanto por Barão quanto por Raja Gabaglia, já que apesar dessa lentidão, trânsito vai fluindo. 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Eliseu Júnior para a Rádio
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0: Bom dia, 9 horas em Belo Horizonte, em boa companhia, começando para você nesta sexta-feira, dia 25 de setembro de 2026. Temperatura agora em Belo, 22 graus. Confira o que vai rolar hoje aqui no Em Boa Companhia. No quadro Teletema, vamos falar sobre a novela Locomotivas. Hoje tem Entre Céus e Princípios com o Coronel Leite da Força Aérea Brasileira. No meio a meio, Guns N' Roses e Zé Ramalho. No versão brasileira, tradução da música I Could Fall In Love com Selena. No Cantinho do Rei, três músicas do Roberto Carlos, inclusive uma dessas músicas é Quase Fui Lhe Procurar. E outras duas vão tocar por volta das 10 da manhã, aqui no nosso espaço reservado para o Roberto Carlos. Sexta-feira é dia da coluna, o Minuto ODS, com a Elida Ramírez, e hoje é o Dia Global da Ação pelos Objetivos de Desenvolvimento Sustentável. Ídolos de Sempre fala sobre a vida e a obra de Dona Ivone Lara, uma das notáveis sambistas do nosso país. Tudo isso e muito mais com a produção do Pedro Henrique Vieira, os trabalhos técnicos da Tânia Alves. A Renata Toledo é a nossa assistente de estúdio. e você pode participar. Você nos ajuda a fazer uma Em Boa Companhia com seu recado, com seus pedidos. Fique à vontade, o WhatsApp é 31 982 76 2663. Desde já um ótimo final de semana para você. É isso aí, né? Nós remamos o nosso barquinho e chegamos à sexta-feira e o final de semana tá logo ali. Espero que seja um final de semana de muita paz, de muito sorriso, de muita confraternização entre vocês e os familiares, amigos, tudo de bom. É o desejo aqui da equipe da Rádio Inconfidência para esse final de semana que está chegando. E a primeira música de hoje é um pedido da Wanda, de Santa Luzia. Ela quer ouvir Rick e Renner.

0: Rick Renner, O Amor e Eu. Quem pediu foi Wanda, de Santa Luzia. E essa também é uma homenagem ao cantor Rick, que infelizmente morreu na última segunda-feira, vítima de um acidente de helicóptero em Santa Catarina. 9:07.
1: Mensagem para pensar.

0: Todos têm uma história de vida.
1: Um rapaz de 24 anos, olhando pela janela do trem, gritou: "Papai, olha, as árvores estão indo para trás." O pai sorriu e um jovem casal, sentado dali, olhou com pena para o comportamento infantil do rapaz de 24 anos, quando de repente ele exclamou novamente: "Papai, olha, as nuvens estão correndo com a gente." O casal não resistiu e disse ao velho: "Por que você não leva seu filho a um bom médico?" O velho sorriu e disse: "Eu levei e acabamos de sair do hospital. Meu filho era cego de nascença e só recuperou a visão hoje." Cada pessoa no planeta tem sua história. Não julgue as pessoas antes de realmente conhecê-las. A verdade pode te surpreender.

0: Agora em Belo 9 e 8.
1: Responda se puder.
0: O tema de hoje é saúde. Qual é o médico especializado no diagnóstico, tratamento e prevenção de doenças relacionadas aos hormônios e ao metabolismo? A. Otorrinolaringologista. B. Endocrinologista. C. Ebiatra ou D. Fisiatra? Repetindo a pergunta de hoje para você participar aqui do Em Boa Companhia pelo 31 98276-2663. Qual é o médico especializado no diagnóstico, tratamento e prevenção de doenças relacionadas aos hormônios e ao metabolismo? A. Otorrinolaringologista. B. Endocrinologista. C. Ebiatra ou D. Fisiatra? Seguindo com Em Boa Companhia, para dizer que 25 de setembro é o Dia Internacional do Farmacêutico, celebrando a profissão farmacêutica e a sua contribuição para a saúde pública e o uso adequado de medicamentos. 25 de setembro é também o Dia Nacional do Trânsito, data voltada à conscientização sobre segurança, responsabilidade e respeito entre motoristas, motociclistas, ciclistas e pedestres. A data está relacionada ao CTB, Código de Trânsito Brasileiro, instituído pela Lei nº 9.503/1997.

Mato Grosso, Rua da Passagem. Hoje é o Dia Nacional do Trânsito. E é também o Dia da Radiodifusão e do Rádio. Uma data especial para homenagear o inventor e pioneiro da radiodifusão brasileira, Edgar Roquette Pinto, e celebrar a rica história desse meio de comunicação que continua a encantar gerações. Mesmo com o avanço da internet e dos dispositivos móveis, o rádio continua relevante e presente na vida das pessoas. Seja no carro, no trabalho ou em casa, a radiodifusão acompanha nossos dias e nos proporciona momentos únicos.

0: Cadu Viana, aqui no Em Boa Companhia da Rádio Inconfidência, porque hoje é o dia do rádio, homenageando Edgar Roquette Pinto. O Cadu Viana cantou a música Rádio, que é composição do Chico Amaral. Em Belo 9 e 17.
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6: Saudações, caro ouvinte. Você sabia que Minas Gerais abriga um dos sinos mais antigos do Brasil ainda em funcionamento? Localizado na cidade histórica de Mariana, o sino da antiga Catedral da Sé atravessou séculos acompanhando momentos importantes da história mineira. Desde o período colonial, os sinos desempenhavam funções que iam muito além das celebrações religiosas. Eles avisavam a população sobre eventos, emergências e acontecimentos da vida cotidiana. Hoje, além de seu valor cultural e histórico, esses sinos ajudam a preservar a memória de um período fundamental para a formação de Minas Gerais. Cada toque mantém viva uma tradição que atravessa gerações e continua fazendo parte da identidade mineira.
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0: 9h20, você está na Rádio Inconfidência de Belo Horizonte, ouvindo Em Boa Companhia, e está na hora dos aniversariantes deste 25 de setembro. Começando com o ator e cineasta americano Michael Douglas, 82 anos. A escritora de novelas, de telenovelas, Glória Perez, completa 78. Hoje também é o dia do aniversário do ator americano Mark Hamill, conhecido por interpretar Luke Skywalker na saga de ficção científica Star Wars, Guerra nas Estrelas. Hoje, Mark Hamill completa 75 anos. O navegador Amir Klink também está soprando velhinhas hoje, o navegador solitário, 71 anos. E hoje também é aniversário do cantor italiano Zucchero, 71 anos.

0: Zucchero e Paul Young, Senso na Dona. Hoje o cantor italiano Zucchero completa 71 anos de idade. Bom, e agora vamos falar do aniversário do ator americano Will Smith. Ele venceu vários prêmios, incluindo um Oscar e 4 prêmios Grammy. Tornou-se um dos poucos artistas a ter sucesso em 3 diferentes áreas do entretenimento nos Estados Unidos: no cinema, na televisão e na música. Will Smith, 58 anos de idade. Bom, mais uma aniversariante deste 25 de setembro é a atriz americana Catherine Zeta-Jones, 57, e a atriz britânica Bella Ramsey completa 23. Em Belo, 9 horas mais 26 minutos.
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0: Agora, relembramos fatos marcantes de 25 de setembro. Em 1513, o explorador espanhol Vasco de Balboa descobriu o Oceano Pacífico. Em 1959, o líder soviético Nikita Khrushchev encontrou-se com o presidente dos Estados Unidos, Dwight Eisenhower, em Camp David, no estado de Maryland, Estados Unidos. Em 1973, os 3 astronautas do laboratório espacial Skylab 2 pousaram no Oceano Pacífico depois de passarem 59 dias em órbita. Em 1974, morreu, aos 85 anos, no Rio de Janeiro, o compositor Donga, autor de Pelo Telefone, o primeiro samba gravado no Brasil.

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0: Almirante pelo Telefone, música do Donga em parceria com Mauro de Almeida. E o Donga, compositor do primeiro samba gravado no Brasil, nos deixou exatamente no dia 25 de setembro de 1974. Ele tinha 85 anos de idade. Bom, em 1980, cerca de 240 mil trabalhadores rurais de Pernambuco paralisaram as atividades. Eles reivindicavam aumentos salariais, carteira assinada e o cumprimento da lei de sítio, que garantia terra para subsistência. Em 1982, o Brasil derrotou a União Soviética e ganhou a medalha de ouro no Mundialito Masculino de Vôlei, realizado no Maracanãzinho, Rio de Janeiro. Em 1997, na Indonésia, incêndios decorrentes de seca mataram 217 pessoas. Em 2002, um prédio de 5 andares veio abaixo no centro do Rio de Janeiro. O desabamento ocorreu devido a abalos da estrutura do edifício provocados por uma obra no mezanino. Em 2003, a filha do empresário Silvio Santos, Silvia Abravanel, pediu demissão no ar, no comando do programa Sobretudo, que apresentava na emissora AITV. Uma semana antes, ela havia exibido uma charge ironizando a falsa entrevista com membros da facção criminosa PCC, mostrada por Gugu Liberato no programa Domingo Legal do SBT, a rede de televisão que pertencia ao pai dela. Em 2003, um terremoto atingiu a costa de Hokkaido, no Japão. Mais de 800 pessoas ficaram feridas. Em 2005, o ator Don Adams morreu aos 82 anos, vítima de infecção pulmonar. Ele interpretou o famoso Agente 86 no seriado de mesmo nome. Em 2019, um terremoto na Caxemira causou 40 mortes e feriu mais de 850 pessoas. Detalhe, Caxemira é um território que fica aos pés da cordilheira do Himalaia, entre a Índia e o Paquistão. E para finalizar, em 25 de setembro de 2020, a Itália votou para emendar sua Constituição para reduzir o número de seu parlamento em um terço. 9h32.
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2: Está aqui agora para você, ouvinte, que dirige com a Inconfidência saindo do ponto alto da capital, do Belvedere, e seguindo rumo a Savassi. Vejo por aqui trânsito lento na passagem pela Nossa Senhora do Carmo, à altura do bairro Sion. A dica para você que quer ganhar tempo nesta manhã é evitar, então, Nossa Senhora do Carmo e dar preferência por seguir rumo a Savassi, rumo à região Centro-Sul, passando pela Avenida Prudente de Moraes ou pela Avenida Raja Gabaglia, que neste momento apresenta um cenário melhor. 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Eliseu Júnior para a Rádio Inconfidência.

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6: Bom dia, 9h35. Você está na Rádio Inconfidência, ouvindo Em Boa Companhia. E a pergunta de hoje é a seguinte: qual é o médico especializado no diagnóstico, tratamento e prevenção de doenças relacionadas aos hormônios e ao metabolismo? A. Otorrinolaringologista. B. Endocrinologista. C. Ebiatra ou D. Fisiatra. Você pode participar aqui do Em Boa Companhia também pelo telefone fixo, que é o 31-3254-3441.
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6: Vamos relembrar uma novela que marcou os anos 1970. Locomotivas, exibida pela TV Globo em 1977. Escrita por Cassiano Gabus Mendes, a trama acompanhava as histórias de Kiki Blanche, uma mulher independente e sofisticada, interpretada por Eva Todor, que trabalhava como cabeleireira e era mãe de 5 filhos. A chegada de novos personagens e os romances, conflitos e diferenças entre as gerações movimentavam a história. O elenco reunia grandes nomes da TV brasileira. Além de Eva Todor, estavam lá Lucélia Santos, Valmor Chagas, Denis Carvalho, Araci Balabanian, Elisângela, entre outros. E a trilha sonora também ajudou a transformar Locomotivas em um sucesso. A música de abertura, Locomotivas, foi composta especialmente para a novela e interpretada pela banda Black Rio, reforçando o clima moderno e urbano da

0: Richard Young, Rainy Day, pra você aqui no quadro Teletema. Essa música fez parte da trilha sonora da novela Locomotivas, exibida pela TV Globo em 1977, pedido da Olga, de Pedras, Sete Lagoas. Agora em Belô, 9h40.
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2: No final desse mês, no dia 30, é o grande marco do maior acidente aeronáutico ocorrido no nosso país. Dois aeronaves se chocaram e uma aeronave veio ao solo quando nós perdemos 154 vidas. Participei dessa operação durante 40 dias e ali eu vi as pessoas aplicando vários princípios de vida. A consciência é a capacidade de agir com raciocínio, sob fadiga extrema, diante do medo, diante das privações, as condições climáticas do lugar, principalmente todos os dias de manhã, de tarde e à noite. O espírito de corpo ali foi colocado em prática. É a cooperação mútua, é absolutamente o que mais importa na relação humana, onde a vida do seu companheiro, da sua equipe, tem o mesmo valor do que a própria vida. O espírito colaborativo passa a ser um dos comportamentos mais esperado e desejado quando se trata de trabalho em equipe. A resiliência, a capacidade de enfrentar as dificuldades, as novidades e principalmente as situações adversas, as dificuldades, é uma característica humana que leva qualquer pessoa ao sucesso. E o que é o sucesso? O sucesso, na verdade, é o somatório de coisas simples que dão certo. Fazer um bolo, quando ele fica

0: amoroso, o formato que você quer, do tamanho que você quer, é sucesso. Eu desejo que vocês tenham sucesso. Sucesso utilizando todos os princípios da vida de vocês.
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2: 9h42.
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9: Minuto El Niño.
10: Nos últimos meses, enfrentamos vários dias de temperaturas muito altas. Mas você sabia que o calor intenso não é sentido da mesma forma por todo mundo? Enquanto algumas pessoas sentem apenas um desconforto, outras podem ter problemas sérios de saúde. Crianças e idosos estão entre os grupos que precisam de mais atenção. Eles podem ter mais dificuldades para perceber a sede e para regular a temperatura do corpo. Gestantes também precisam de cuidados redobrados, assim como pessoas com doenças crônicas, principalmente aquelas que afetam o coração, os pulmões ou os rins. Nesses períodos, a hidratação é fundamental. Beber água ao longo do dia, evitar exposição direta ao sol nos horários mais quentes e dar preferência para ambientes frescos são as coisas que podem ajudar o organismo a lidar melhor com as altas temperaturas. Vale sempre lembrar que tontura, fraqueza, dor de cabeça, náusea, confusão ou desmaio são sinais que não devem ser ignorados. Estamos vivendo em um período de mudanças climáticas intensas, então toda atenção à saúde é necessária. Para a Rádio Inconfidência, repórter Daniela Nunes.
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2: 9h46, em boa companhia pela Rádio Inconfidência. Meio a meio. Você ouve as músicas mixadas Knocking on Heaven's Door com Guns N' Roses e Batendo na Porta do Céu com Zé Ramalho.

0: Meio a meio, hoje destacando a música Knocking on Heaven's Door com Guns N' Roses e Batendo na Porta do Céu com Zé Ramalho. Agora, 9h52, tá na hora das primeiras participações pelo WhatsApp 31 982 76 2663. Olha só que interessante, a mensagem da Lurdinha, do bairro Pompeia. Há pouco nós tocamos a música Rainy Day com Richard Young. E a Lurdinha está esclarecendo aqui que esse Richard Young é, na verdade, o pseudônimo do Ricardo Fegali, que é membro da banda Roupa Nova. E ela está dizendo aqui também, ó, boa pedida da Olga, essa música é muito linda. E a Lurdinha também responde corretamente a pergunta de hoje. Muito obrigado por compartilhar esse seu conhecimento com a gente aqui, viu, Lurdinha? Um abraço para você e bom final de semana. Eustáquio, de Itabirito, respondeu corretamente a pergunta e está dizendo que o rádio é uma caixinha de mistérios. A gente não vê o rosto, mas sente a voz. E cada voz parece que fala direto com a gente. Por isso, eu amo o rádio. Está aí a participação do Eustáquio de Itabirito. Hoje é o dia do rádio. Grande abraço para você, viu, Eustáquio? O Cássio de Perdigão, Minas Gerais, tá falando aqui, ó. Bom dia, quero pedir um alô, estou ligado. Um alô para você, viu, Cássio? Muito obrigado, tudo de bom para você aí em Perdigão, Minas Gerais. Agora em Belô, 9h53.
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0: Chegou a hora de traduzir a música I Could Fall In Love com Selena. Quem pediu foi Cristiane, do bairro Lagoa.

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0: I Could Fall in Love. Celina, tradução de hoje no versão brasileira, atendendo a nossa ouvinte Cristiane, do bairro Lagoa. Bom, antes do intervalo, mais recados aqui que chegaram pelo WhatsApp da Inconfidência, 31 982 76 2663.
1: Bom dia, Emerson. Bom dia, Pedro Henrique. Boa sexta-feira. Bom fim de semana. Com tudo de bom para vocês. Fiquem com Deus. Abraço aos ouvintes e a todos da Inconfidência. A programação está ótima. E hoje eu vou mandar um abraço bem grande para toda a minha família. Que elas todas sejam bem-vindas na Inconfidência. E muito obrigada, viu? Tenha um bom dia. Com alegria.
2: Bom dia, meu querido amigo Emerson. Uma sexta-feira maravilhosa de sol, um final de semana maravilhoso, com saúde, amor e paz e sabedorias para você com toda a família, Pedro Henrique com toda a família, todos os queridos ouvintes e toda essa equipe que te faz companhia diariamente. Jesus abençoando a cada um de vocês sempre. Fiquem com Deus, beijos para todos.
3: Bom dia, povo de Deus, boa sexta-feira, ótimo programa, estou aqui na escuta, viu? Eu sou o Zé Brasil, aqui de Câmara do Rio Claro, Furnas, né? E parabéns à rádio, porque eu a considero a mãe de todas as rádios, em confidência, a mãe de todas as rádios, até por conta da idade e por conta da programação muito boa. Um abraço a todos.
0: Obrigado, José Brasil de Carmo do Rio Claro. É, a Inconfidência completou no último 3 de setembro 90 anos de história. Obrigado, Célia do Serrano. Obrigado, Antônia Guimarães do Alípio de Melo. 10 horas em Belo.
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5: Bom dia. Na manhã desta sexta-feira, o Brasil empatou com a Austrália em 1-1 na primeira partida após a Copa do Mundo de 2026. Nestori Irancudan foi o autor do gol australiano, enquanto Ryan foi às redes para o time verde e amarelo. O 4-2-4 de Ancelotti, abraçado e abandonado pelo treinador no final do ciclo para 2026, voltou a aparecer contra a Austrália. E os primeiros momentos do jogo apresentaram os mesmos problemas de antes. Sem presença no meio de campo, a equipe tentou acelerar os passes através dos lançamentos diretos para Endrick e Rafinha, que ocupavam a área central. Vini Júnior e Estevão, bem abertos e bem marcados, pouco participaram das ações ofensivas no primeiro tempo. No apagar das luzes, Endrick e Bruno Guimarães roubaram a bola no campo de ataque. Estevão recebeu, driblou, tabelou com Endrick e marcou. Contudo, Bruno agarrou a perna do defensor australiano no momento de recuperação e o gol foi anulado sem muitas reclamações. Na metade do segundo tempo, o Brasil cometeu falta na entrada da área. O perigoso Irancunda, meio atacante do Sporting, acertou uma bela cobrança de falta. Hugo Souza não foi para a bola e a Austrália abriu o placar, 1-0. Já no último lance da partida, Ryan subiu mais alto que a defesa australiana e marcou o gol de empate, que evitou a segunda derrota brasileira para a Austrália na história. O Brasil volta a campo contra a mesma Austrália na próxima terça-feira, dia 29, às 7 horas da manhã, pelo horário de Brasília, mais em Brisbane. Após esse tour na Oceania, a seleção brasileira irá para a Ásia para enfrentar a Índia. Um embate contra os indianos será no sábado, dia 3 de outubro, às 11 horas da manhã, pelo horário de Brasília. Reportagem Rodrigo Arruda.
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0: Bom dia, 10 horas mais 5 minutos em Belo Horizonte, conferindo a temperatura em Belo, agora 24 graus.
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0: Hoje o Cantinho do Rei, aqui do Em Boa Companhia, trouxe a programação do Nilson Brant, do bairro 1º de Maio. Quase fui lhe procurar, você me pediu e todos os meus rumos. Fique à vontade para pedir músicas para o Cantinho do Rei pelo nosso WhatsApp 31 982 76 2663. 10h15 em Bilô.
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2: De setembro, Dia Global de Ação pelos ODS, Objetivos de Desenvolvimento Sustentável. Foi nessa mesma data, lá em 2015, que 193 países adotaram a Agenda 2030 da ONU, que tem 17 Objetivos de Desenvolvimento Sustentável. Mas pensar em celebrar um aniversário exige olhar para uma realidade sem filtro. O alerta mais contundente vem de estudos feitos pela sociedade civil. O relatório Luz, da Agenda 2030, ele é produzido por dezenas de organizações brasileiras, institutos e próprio governo. E ele aponta um gargalo crítico justamente no ODS 17, parcerias e meio de implementação. Gente, esse objetivo ele funciona como motor de todos os outros. Ele fala da cooperação internacional, da justiça tributária, da transferência de tecnologia e, acima de tudo, de recurso para tirar tudo isso do papel. Segundo o levantamento do relatório Luz de 2025, o Brasil enfrenta um cenário grave de subfinanciamento crônico, com a maioria das metas do ODS 17 sob retrocesso, estagnação e ameaça. Olha, sem um orçamento adequado, fortalecimento da ciência nacional, equidade de gênero e colaboração real entre o governo, iniciativa privada e sociedade, pensar em acabar com a fome, conter crise climática é retórica. O ODS 17 ele é a chave que destrava toda a agenda. E ele é muito desafiador, gente, porque ele obriga a gente a entender que precisamos trabalhar juntos, com colaboração. Então, nesse 25 de setembro, o recado urgente é: não tem desenvolvimento econômico sustentável sem financiamento justo e parcerias verdadeiras. 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
6: Aliás, 10h19. Vamos em frente com Em Boa Companhia, confirmando 10h19. Participações pelo WhatsApp 31982762663. Maria Aparecida está ouvindo a Inconfidência no bairro União. Teles Barreto também está ouvindo. O Odílio, de Vitória da Conquista, está ligado na Inconfidência. Romeu, hoje é o dia do rádio. Romeu Borges. A data é uma homenagem ao nascimento de Edgar Roquette Pinto em 1884 e foi estabelecida pela Lei 15.101 de 2025. O comunicador foi o responsável pela primeira transmissão ocorrida no Brasil e fundou a primeira emissora oficial de rádio, Rádio MEC. Está dizendo aqui o Romeu, ressaltando o dia do rádio, que nós destacamos aqui no início do programa. Valeu, muito obrigado.
7: Bom dia, Emerson. Bom dia, Pedro. Bom dia, Tânia. Bom dia, todos da produção. Bom dia, família da Rádio Inconfidência. Jesus abençoe vocês todos. Ronaldo do bairro Selvia de Vespasiano. Tô ligado com vocês 24 horas. Ô Emerson, o programa está ótimo, viu? Bom final de semana para todos. Rádio Inconfidência, a melhor rádio do Brasil. Fica com Deus, todo mundo.
6: Obrigado, Ronaldo. Bom final de semana para você também. Bom final de semana, Cássia. Bairro Santa Cruz, em Contagem. Bom final de semana para Wanda, lá de Santa Luzia, que mandou recado aqui dela pelo WhatsApp também. Cida Fátima, de Teófilo Otoni, Minas Gerais. Bom dia, Emerson. Sextou com flashback, me fazendo voltar a uma fase muito boa da minha vida. Desejo uma sexta-feira abençoada e um final de semana maravilhoso para você, equipe e ouvintes da Inconfidência. Um abraço. Estou em Teófilo Otoni. É a Cida Fátima. E ela também participou da enquete, hein? E a resposta está exata. Obrigado, viu, Cida? Bom final de semana.
8: Bom dia, Emerson. Bom dia, Pedro. Ótimo final de semana para todos. Sou Ailton de Betim. Vou responder a pergunta a seguir.
6: Acertou, Ailton. Bom final de semana. Obrigado pela participação, pelo carinho de sempre com a Rádio Inconfidência. E mande um abraço para sua netinha, Bianca Emanuele. Eu sei que ela está estudando, por isso que ela não está participando. Mas manda um abraço para Bianca Emanuele, que quando pode, ela ouve aqui em Confidência e participa da enquete também. Obrigado, senhor Ailton. Olga de Pedras, acertou, hein, Olga? Acertou. Inclusive, você recebeu um elogio aqui mais cedo, né, pela sua escolha da música do Teletema, na novela de 1977, Locomotivas. E um abraço, bom final de semana para você. O Pedro Lopes está ouvindo a Inconfidência em Ribeirão das Neves. Bom dia, Emerson. Estou ligado em Boa Companhia. A resposta é essa mesma. A resposta está correta. Pedro Lopes, de Ribeirão das Neves, 10h23. 10h23.
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6: Ney Matogrosso, para Manuel Dias de Sabará.

0: Ney Mato Grosso, destaque no quadro Um Nome em Dois Tempos, atendendo Manuel Dias de Sabará. Para Não Morrer de Tristeza e Bésame Mucho, as duas músicas do Ney Mato Grosso, 10h31.
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2: Destaque agora para você, ouvinte em Confidência, de Fernão Dias, você que deixa Contagem, Betim e segue rumo à capital. Neste momento, o trânsito é lento, desde a passagem pelo bairro Riacho das Pedras, lentidão que chega até a altura do encontro com o Cardeal Eugênio Pacelli. A dica para você que quer ganhar tempo é desviar. Para isso, no Riacho das Pedras, você pode acessar Avenida Francisco Firmo de Matos, Babita Camargos, Via Expressa, até a chegada ao Anel. No caminho oposto, quem deixa BH e segue rumo à Contagem. Trânsito lento também na passagem pela Cardeal Eugênio Pacelli, mas a fila ainda é pequena, então vale insistir com paciência. 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
1: Considerada a grande dama do samba brasileiro, Dona Ivone Lara nasceu em 13 de abril de 1921, no bairro de Botafogo, no Rio de Janeiro. Desde muito jovem, demonstrou talento para a música, mas também destacou-se nos estudos, formando-se em enfermagem e tornando-se assistente social, profissão que exerceu por muitos anos. Apaixonada pelo samba, Dona Ivone fez história ao se tornar uma das primeiras mulheres a integrar a ala de compositores da tradicional Escola de Samba, Grêmio Recreativo Escola de Samba Império Serrano, quebrando barreiras em um ambiente até então dominado por homens. Entre seus maiores sucessos estão canções como Sonho Meu, Acreditar e Alguém Me Avisou, obras que tornaram-se clássicos da música popular brasileira. Sua voz marcante e suas composições sensíveis conquistaram gerações de admiradores. Dona Ivone Lara faleceu em 2018, aos 97 anos, deixando um legado imenso para o samba e para a cultura brasileira. Seu talento, pioneirismo e dedicação à música fazem dela uma das artistas mais importantes da história do Brasil.

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1: Emerson, ouvintes e Pedro, bom dia para vocês. Eu gostei do Rick Renner aí no comecinho do programa. E uma curiosidade sobre o artista que faleceu essa semana é que ele gostava do menudo e lá tinha um integrante que era o Rick Martin. E ele se inspirou no nome do Rick Martin para criar o nome artístico dele. Eu não sei se os seus ouvintes sabiam disso. E estou escrevendo um detalhe aqui sobre o Coronel Leite. Se você puder vir para mim, eu agradeço. Se não puder, tranquilo também. Porque eu estou na rodovia, eu cheguei aqui em País agora, sabe? Eu estava num município pequeno, vizinho nosso, que chama Formiga. E a maior luta, a maior correria, resolvendo uma questão aqui que eu vou deixar por escrito para você. E gostei da mensagem para pensar. Depois da mensagem para pensar, eu não pude ouvir mais, por causa que a gente perde o sinal enquanto está viajando. Entende? Eu vou acompanhar o resto do programa aqui. Se já tiver passado o Coronel Leite, infelizmente eu perdi, né? Porque eu gosto muito. E um abraço para vocês todos. Parabéns pelo programa.
0: Um abraço. Tudo de bom para você, José Carlos de Painhos. Maurício de Corinto também está com a gente. Passando para desejar a todos os ouvintes, equipe, e ao Antônio Marcos um feliz final de semana. Obrigado para você também, viu, Maurício?
2: Bom dia, Emerson, Pedro, Renata e todos. Antônio de Caratinga. Eu só estou ligando porque gostei demais que você tocou no início a Ney Mato Grosso, aquela música Rua da Passagem. Que mensagem! Eu queria pedir ela um tempo atrás e vocês tocaram essa mensagem. Inclusive, eu peguei no YouTube aqui, no Google, e passei para o grupo da família aqui. Eles gostam que passa música boa para eles. Né? Ótima mensagem, bom que toque sempre. Acho que é do Lenine para essa música e de um outro cara. E queria pedir também. Um tempo atrás eu pedi duas músicas com o Brad, aquele grupo maravilhoso lá, aquelas baladas românticas, início dos anos 70. Duas músicas com eles, né? São poucas músicas. Vocês escolhem aí. Se puder, eu não sei se tocou ou não ouvi. Ok? Futuramente aí. Obrigado. Antônio de Caratinga.
0: Pedido anotado, viu, Antônio? Um abraço para você, tudo de bom. Elizabeth está no Novo Riacho em Contagem. E ela mandou a resposta correta da pergunta de hoje.
3: Bom dia, Emerson. Que legal, hoje é o dia do rádio. O rádio, para mim, é uma coisa maravilhosa. Me acompanha de manhã e de tarde nas minhas tarefas diárias. A maioria das coisas que eu faço, sempre o rádio está aí me acompanhando, e principalmente a Rádio Inconfidência. Raramente eu mudo de estação, mas... Né? Eu quero também desejar a todos vocês que trabalham aí na rádio, porque sem vocês a rádio não existiria, né? E aí dar um parabéns também a vocês que fazem esse programa maravilhoso para nós e os vários outros aí durante o dia. Um abraço enorme, que Deus nos abençoe muito.
0: Amém. Obrigado, Elizabeth, bairro Novo Riacho, em Contagem. Quero também agradecer o Brasil de Sorocaba, agradecer o Nilson Brant, do 1º de maio. Tá lembrando aqui que daqui a um mês é o meu aniversário, isso mesmo, daqui a um mês. Obrigado, viu, Nilson? Um grande abraço para você. O Manuel Dias curtiu lá as músicas do Ney Mato Grosso que ele pediu hoje no quadro Um Nome em Dois Tempos e tá desejando para todo mundo um ótimo final de semana. E tem mais um recadinho aqui, ó.
4: Bom dia, Emerson. Bom dia, Pedro. Bom dia, Marcelene de Pequi. Bom dia, Teres Barreto. Bom dia, Antônio Marcos. Bom dia, Juju. Bom dia para todos os ouvintes.
0: Bom dia para você também, Nívia, do bairro Quinta dos Lagos, em Ribeirão das Neves. Muito obrigado pela participação. Ótimo final de semana, 10h42.
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6: Diva Almeida, Bairro Novo, Riacho em Contagem. Bom dia, família amada. Por favor, mande a mensagem. Daqui a pouco vai chegar para você aí, viu, Diva? Obrigado pela participação aqui pelo 31 982 76 2663. Vamos ouvir música? É, vamos ouvir o Vanderly aqui no Em Boa Companhia, 10h44.

0: Vanderly, a vida não são flores. A última música de hoje aqui no Em Boa Companhia. 10h46. Pois é, tá na hora de encerrar o programa, o tempo tá esgotado. E todas as mensagens são lidas e ouvidas pelo Pedro Henrique Vieira, nosso produtor, e também os pedidos são anotados e entram na programação, viu, gente? Se por acaso eu não registrei aqui no ar alguma mensagem, você pode ficar tranquilo em razão do esgotamento do tempo. Nem sei se eu deveria falar assim, né? O tempo acabou. A gente já parte para a resposta da pergunta, 10h47.
1: Responda se puder.
0: Qual é o médico especializado no diagnóstico, tratamento e prevenção de doenças relacionadas aos hormônios e ao metabolismo? Otorrinolaringologista? Endocrinologista? Ebiatra ou fisiatra? Atenção para a resposta! Letra B. Endocrinologista é o médico especialista no diagnóstico, tratamento e prevenção de doenças relacionadas aos hormônios e ao metabolismo. Em Boa Companhia, teve produção de Pedro Henrique Vieira, trabalhos técnicos de Tânia Alves, Renata Toledo, assistente de estúdio, e Emerson Rodrigues, apresentador. Ótimo final de semana, muito obrigado. Fique à vontade para seguir ouvindo a programação da Rádio Inconfidência de Belo Horizonte, agora 10h48.
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2: Olá, a Polícia Federal deflagrou nesta sexta-feira a Operação Alto Custo para investigar uma organização criminosa que desviava recursos do Sistema Único de Saúde. O esquema envolvia a compra de medicamentos de alto custo por meio de decisões judiciais em Minas Gerais. Os agentes cumpriram 7 mandados de busca e apreensão expedidos pela Justiça Federal nas cidades de Nova Lima, na Grande BH e São João del Rei, no Campo das Vertentes. Durante a ação, foram apreendidos celulares e documentos. As investigações apontam que advogados apresentavam à Justiça orçamentos superfaturados emitidos por empresas parceiras. De acordo com a Polícia Federal, a estratégia coordenada elevava artificialmente os valores dos medicamentos para aumentar o repasse de verbas públicas aos envolvidos. TST determina retorno nos Correios e declara que greve não é abusiva. A repórter Cristiane Ribeiro tem as informações.
3: O Tribunal Superior do Trabalho determinou a volta imediata dos trabalhadores dos Correios e que os dias de greve não sejam descontados, mas sim compensados em mutirões nos finais de semana para atualizar as entregas. A Justiça do Trabalho também reconheceu que a paralisação nacional da categoria, iniciada em 10 de setembro, não é abusiva. A decisão foi proferida durante o julgamento do dissídio coletivo da greve da categoria nesta quinta-feira. Os magistrados concederam à categoria reajuste de 4,09% retroativos a agosto. O presidente da corte, ministro Vieira de Mello Filho, disse que os Correios possuem uma grande estrutura e que não ficou demonstrado o argumento da empresa de haver abusividade no movimento grevista. Após o anúncio, os sindicatos dos trabalhadores informaram que vão se reunir para decidir se voltarão às atividades hoje. Durante a greve, o TST determinou a manutenção de 80% do efetivo de empregados em atividade. A empresa brasileira de Correios e Telégrafos ainda não se posicionou sobre a decisão do TST. O espaço na Rádio Nacional permanece aberto para manifestação. Da Rádio Nacional no Rio de Janeiro, Cristiane Ribeiro.
2: Mercado financeiro. A Bolsa de Valores Brasileira, B3, iniciou os negócios do dia em alta de 0,14% no Ibovespa, aos 184.214 pontos. No câmbio, o dólar comercial abriu em queda de 0,21%, cotado a R$ 5,18. O euro é negociado em torno de R$ 5,91. O IBGE divulgou hoje novos dados da inflação, A prévia do IPCA de setembro ficou em 0,70%, resultado 1,10 ponto percentual acima do índice de agosto. A alta foi puxada pela conta de luz, devido ao fim do bônus de Itaipu, creditado nas faturas emitidas no mês anterior. Repórter em Confidência, redação Renato Silveira, apresentação Tarcísio Lopes.
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10: Os jogadores do América divulgaram uma carta explicando à torcida o porquê de ontem não terem ido treinar, fizeram um manifesto, por assim dizer, não treinaram, repito, ontem, hoje vão retomar as atividades normalmente, e foi feito esse protesto em razão dos salários atrasados. E é claro que não existem santos nesse meio. Mas é muito mais cômodo e prático, inclusive, né, falo até com mais ênfase, por parte da imprensa, em querer jogar para a torcida, fazer média e atribuir aos jogadores uma situação que não é real. Ou seja, demonizar o jogador. E aqui eu gosto sempre de ponderar o seguinte: qualquer empresa, qualquer relação trabalhista em que o empregador acerta um salário com o empregado, a obrigação do empregador é cumprir com isso que foi tratado. Existem uma série outras de obrigações, de deveres e direitos, mas a gente sabe, não estou fazendo panfletismo aqui não, que o empregado tem muito mais dever do que direito. Ponto. Agora, a questão do salário, ela é inegociável. E o futebol não fica fora disso. Se você contrata um jogador, oferece a ele, ou ele pede, ah, eu quero 1.000, o time não pode pagar, e fecha com ele em 700, ok, e o jogador barra empregado aceita, você cumpre. Se você pega ou contrata um jogador e oferece a ele 10 mil e ele aceita, a sua obrigação é cumprir. Eu falo sempre isso porque é muito prático, é muito fácil para quem gosta de fazer auê. Nossa, mas eles ganham muito. Ah, se eles fossem assalariados, eu queria ver. É um absurdo. Gente, uma coisa não tem nada a ver com a outra. Se ele ganha salário mínimo ou se ele ganha um salário milionário, há o compromisso das duas partes. E quando uma das partes não cumpre, especialmente a do empregador, você não tem argumento para defender, não. Ah, mas é porque a folha ficou muito alta. A folha só fica alta se na hora de contratar o clube paga algo acima do que ele pode pagar. Salvos imprevistos muito específicos e muito, muito raros. Puxa, vamos imaginar, bater até na madeira. Há uma enchente, inunda o CT ou mesmo o campo de jogo, enfim, mas não é o caso. Faço essa observação primeiro, não tenho procuração nenhuma para defender jogador nenhum. Mas vamos colocar os pontos ou os pingos nos is. Por quê? Fazer média com o torcedor, falando que são os mercenários, que são isso, que são aquilo, além da irresponsabilidade, isso é muita, me permitam o termo, sacanagem. Agora, óbvio, se você dá um passo maior que as pernas, a tendência é cair. Compreendido? Até amanhã, Amplexus!
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12: O anel rodoviário, o trânsito voltou a ficar complicado agora para o motorista que segue rumo ao Rio de Janeiro, lentidão a partir do Engenho Nogueira e que chega até a altura da Praça São Vicente. Há relatos de uma ocorrência por lá. Também obras de manutenção no anel rodoviário. A dica para você que já está no anel e quer ganhar tempo é desviar por vias internas do bairro Engenho Nogueira até a chegada à Avenida Presidente Tancredo Neves. 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Eliseu Júnior, para a Rádio Inconfidência.

0: E você ligado aqui na tela da Rede Minas, nas ondas do Gigante do Ar, eu olhei no relógio de novo achando, vai ser 10h59, não era, são 11 horas, então mais uma vez, muito obrigado pela companhia, eu sou Pedro Rocha, ao meu lado José Augusto Toscano e Rodrigo Arruda hoje, José Augusto Toscano veio de camisa florida, por quê? Porque vamos falar de seleção brasileira, ele tava doido, ele viu todos os momentos de Brasil e Austrália, aliás, um jogo muito ruim. Nós vamos debater isso aqui, o jogo foi ruim, tá? Ciclo, novo ciclo, não teve um novo ciclo, é continuação do ciclo anterior. Carlo Ancelotti falou sobre isso na coletiva, nós vamos debater as escolhas do italiano, enfim, vamos falar também de Cruzeiro Atlético, evidentemente, da segunda divisão do Mineiro, do Atlético que entra em campo nesse fim de semana pela Série B e muito mais, então você fica conosco, 11 horas, repetindo o horário, porque o primeiro já começou. E se tem primeiras, tem evidentemente a sua participação, 3982992204. Eu tô olhando aqui porque eu já vi que já tem mensagem, já, né, José Augusto? Primeiramente, um excelente dia para você,
1: bom tudo dia. Bem? Bom dia, Rodrigo. Um abraço e, claro, um bom dia a quem nos acompanha nas ondas da Rádio Inconfidência e também na telinha da Rede Minas.
0: Então, pode começar lendo mensagem.
1: Mensagem já que não chegou ontem, não teve tempo de registrar, o Neco Alecrim, em Minas Novas.
0: Opa!
1: Cruzeirense apaixonado, parabenizando o programa, diz que é top, bem informativo.
0: Eu ainda não fui a Minas Novas. Você conhece Minas Novas?
1: Conheço.
0: Eu já ouvi, já tenho referências muito boas. Conheço,
1: inclusive,
0: gente de Capelinha.
1: É uma grande, também conheço, uma grande amiga. Oi, pois não, aqui pra cá?
0: É.
1: Oi, beleza?
0: É.
1: Grande primo.
0: Bom, é assim, ao vivo, gente.
1: É lógico. É. E, ó, e se não quiser também, vai pra outra. A outra lá é tudo certinho, mas não funciona. Grande Ronerson, olha lá, estamos ouvindo.
0: É.
1: Gente, isso aqui é um programa esportivo. Se não for pra ser descontraído, é melhor trocar. Bom, vamos falar aqui de Minas Novas?
0: Vamos, Minas Novas,
1: conheço,
0: Capelinha.
1: E tem uma grande amiga que é de lá, Josiele Lemos, trabalhou conosco.
0: Um beijo pra Josi,
1: é, tá lá na Band,
0: News,
1: com o tal do demais. Gela. Conhece o Gela?
0: Ah, seu afilhado, né? Conheço ele bem. Grande amigo também, um abraço grande pro Pedro Gelinek, gosto muito dele.
1: Um abraço.
0: Um grande amigo.
1: Pronto, já deu, se disposto, embora?
0: Não, posso almoçar? Tem mais mensagem. Beleza. Eu também tô afim de almoçar, mas daqui a pouco.
1: Então vamos lá.
0: Rodrigão, bom dia. Antes do Toscano ler mais mensagens que estão chegando agora, bom dia. Gostou do jogo? Nós vimos o jogo juntos, eu sei que você adorou, mas eu quero que você fale pra nossa audiência ali no Primo, na lente da verdade.
2: Realmente eu preciso arrumar uma maneira de recuperar essa uma hora e meia perdida da minha vida, viu? O joguinho ruim, fraco esse do Brasil contra a Austrália, o Brasil conseguiu aí sair, conseguiu sair perdendo, né? Tomou um gol de falta, um belo gol de falta, o goleiro grande Hugo Souza nem na foto saiu. Grande mesmo, tem 1,99.
0: Ele é grande.
2: Grande de altura, porque de goleiro realmente
1: é na pelada opinião, a gente falou que aquele gol ele tomou, foi com o olho, né?
2: Foi com o olho, foi com o olho. Realmente é um goleiro aí que tá, precisa se mostrar mais para ser seleção, para ser titular da seleção brasileira, mas daqui a pouco a gente vai trazer, vai discutir mais sobre.
0: Antes de ouvir o Ancelotti, você falou num ponto importante. Hugo Souza, talvez num dado momento, já mereceu essa convocação. Hoje não merece. Merecia ser titular o Otávio? Na minha avaliação, sim. Mas ontem eu falei, aí teve gente que acompanha o programa e falou: ah, Pedro, por que você acha que fazia uma lógica? Porque eu conheço o Carlo Ancelotti, vendo já o trabalho dele. Você pode falar de questões comerciais, eu até acho que não foram questões comerciais que escalaram Vinícius Júnior, Rafinha, Bruno Guimarães. Ele quis manter uma certa espinha dorsal. Eu acredito que alguma questão comercial possa ter no amistoso contra a Índia, porque aí é um amistoso totalmente fora da caixinha. Nós falamos ontem da situação do jogo contra a Austrália, porque a Austrália, você pode falar, a Austrália é aquém, se fosse um time melhor o Brasil teria perdido, e de muito, mas a Austrália ainda tem um certo nível, é um adversário que o Brasil enfrentaria numa Copa do Mundo de maneira natural, seria um adversário para as próximas situações. Enfim, 11h04, já falamos demais, vamos ouvir o Carlo Ancelotti aqui no Primeiras Esportivas.
3: Tanto não é um sabor de derrota porque é um empate, eu acho que a equipa podia ganhar, tivemos oportunidades, era difícil jogar nesse campo, a verdade é que depois encaixamos gol, o equipa reaccionou. Tuve un empate merecido al final. Tenemos que ser pacientes porque son testes que tenemos que hacer, dar oportunidad a los jóvenes que juegan menos y seguir en la frente porque era un test, también o próximo va a ser otro test. No es un inicio de un ciclo, es una continuación de un ciclo que empezó año pasado. Ahora la prioridad es dar minutos a los jugadores que juegan menos, jóvenes, que tienen potencial, como Hendrik, Estevao, y vamos a seguir en esta línea. El torcedor tiene que ser paciente, cuando vamos a tener competición oficial, el equipo estará preparado. No es ni positivo ni negativo, algunas cosas buenas. La verdad que tuvimos la oportunidad para adiantar un marcador, faltó un poco de acierto no último tercio, pero el equipo luchó hasta el final, no quería perder y no perdió.
0: E de volta com seu Primeiras Esportivas, 11-5-31-9-8299-2204. O Osmar do Nova Granada, ele quer muito que a gente fale de seleção, não é, Toscano?
1: Espero que você ainda esteja nos vendo e ouvindo. Ele diz aqui: bom dia. Essa defesa do Cruzeiro tem mais buraco que queijo suíço. Aqui é o Osmar do Nova Granada. Agora, quando vocês começam a falar de seleção brasileira, eu vou desligar o rádio, porque ninguém merece. E três carinhas de bravo.
0: É, Osmar. Não fica com a gente.
1: Fica com a gente.
0: A gente vai falar da seleção, mas eu acho que você vai gostar do jeito que nós vamos falar.
1: É notícia, velho.
0: É notícia. É porque, Osmar, mais uma vez eu vou falar de jornalismo, expor um pouco dos bastidores da nossa profissão, e isso é muito legal, por um lado. Osmar, a questão é o seguinte: é o fato mais quente, é o fato mais relevante do momento. É aquela coisa. Você vai ver um noticiário, ele vai começar muitas vezes falando de talvez uma possível proibição das bets, das eleições, de uma coisa ou outra do tipo, um acidente, enfim, cada um tem sua linha editorial. Aqui no programa esportivo a gente vai falar primeiro da seleção, porque vamos ser sinceros, o Cruzeiro está 7 dias de folga. Sim. O Atlético voltando nesse momento, mas também sem muita movimentação efervescente. Então, o assunto principal para a gente é a seleção brasileira.
1: E brincadeiras à parte, é a seleção brasileira. A seleção brasileira é notícia. Quem avacalha a seleção é quem administra a Confederação Brasileira de Futebol, é a comissão técnica. Agora, a seleção brasileira, a instituição seleção brasileira, é algo de importância. Isso aí é inegável.
0: Agora, tem um telespectador nosso que mandou no meu WhatsApp aqui só uma informação, mas daqui a pouco é sobre a América. Porque hoje André Cristino está assistindo o programa, então um abraço pro nosso André Cristino também.
1: Fiquei medo hoje dele, ele e Frederico Ângelo juntos.
0: Não, aí tinha que chamar.
1: Aí não tinha problema.
0: Não, eu não ia vir aqui não. Quem ia apresentar ia ser o Matheus Ceará, ia ser o Paulinho Gogó, ia ser uma coisa do tipo, ué. Ia ser um dos
1: dois. Eu gosto de ver a cara de egípcia que ele faz, olha lá.
0: Tá fingindo que nem tá ouvindo a gente. 11-7, Toscano, 319-8299-2204.
1: O nosso querido Wesley, em Santa Luzia, que legal. É, nos cumprimentando, dizendo: eu e o meu Pietro ligado no Primeiras Esportivas.
0: Muito
1: e
0: bacana.
1: Ele observa aqui: seleção já era. Um abraço, Wesley, um abraço, Pietro.
0: Vamos ver os gols desse jogo, porque
1: teve.
0: Doeu 1-1 aí. Primeiro gol da equipe da Austrália, como é que chama o rapaz? O Irancunda aí de falta, belo gol de falta, o Irancunda fazendo um.
1: Por que ele caiu ali depois do gol? De vergonha?
0: De vergonha. E aí depois o Rayan de cabeça. Tira, pode já voltar pra gente aqui, a gente agradece ao pessoal que cedeu os gols. Pode voltar aqui pro estúdio, pessoal. Vamos discutir a situação. José Augusto Toscano, eu bati o olho nessa escalação, ontem já debatemos ela. Hugo Souza, Mateuzinho, Marquinhos, Vitor Reis, Douglas Santos, Bruno Guimarães, Danilo Santos, Estevão, Rafinha, Hendrik e Vini Júnior. Material humano até tem. Do meio pra frente tem bom. Se você falar que o Hendrik, apesar que comigo o Hendrik não seria titular, mas Estevão, Vini Júnior e Rafinha fazem um ataque, entre aspas, ruim, tá de brincadeira, são três grandes jogadores. Só que aí que vem o problema. Pra mim o problema é a estrutura. Esse time é mal estruturado. Tinha que ter jogadores nas funções clássicas do futebol brasileiro. Muita gente argumenta pró-Argentina que para ser campeã, a Argentina fez uma situação chamada La Nuestra. O que foi isso? Tinha que ter um cara que joga como o doble 5, que é aquele volante que sai mais para o jogo. O cara que tem uma característica de pensar mais o jogo como um camisa 10. O doble 5 que eu cito como referência. O Verón, que fazia essa função, era um primeiro volante, mas quando precisava, armava o jogo, saía construindo desde trás. E aí tem o Depou, que faz uma função parecida, tem também até o próprio Enzo Fernandes, que é um volante que aparece chutando muitas vezes de fora da área. Não tem que voltar a jogar com camisa 10 clássico, um primeiro volante aquele cara que limpa trilho no futebol brasileiro, um segundo atacante. Tem jogadores com funções que eram mais comuns no futebol brasileiro, segundo atacante também.
1: Bom, eu vou rapidamente dividir em dois pontos. O primeiro, apesar de você ter dito no início do programa que você acha que até não houve interesses comerciais para esses jogos contra a Austrália, eu não sou tão assertivo quanto você.
0: Eu digo na escalação, não no jogo em si.
1: Não, eu também mesmo nela não sou tão assertivo, não. Porque eu acho assim, a seleção, aí falando da brasileira, é um negócio altamente rentável e lucrativo. É o principal produto da CBF, ponto. E também não estou emitindo juízo de valor nenhum aqui. Uhum. Beleza. Então é óbvio que se você vai fazer um amistoso em praças um pouco nobres do futebol, há interesse sim que você leve, aspas, os seus melhores jogadores. Bom, até aí também não venho. Agora, o discurso, é claro que é protocolar, é de recomeço, reconstrução e o tal do novo ciclo, que é o que está muito em voga. Não dá para falar em novo ciclo com Marquinhos, com Douglas Santos. Esta data FIFA, que aliás é extensa, para mim só se justificaria se os 26 convocados fossem todos basicamente de uma faixa etária e que alguns indo à seleção principal pela primeira vez. A questão do Hugo Souza, eu concordo com você, entendeu? O Rodrigo falou, não é o momento, o Hugo Souza tinha que ter sido convocado lá atrás. Agora não, mas foi, entendo. E vou entender também se na próxima jogar o Otávio e se contra a Índia jogar o Morisco. Aí, para mim, faz sentido. Fora isso, eu não entendo nada dessa data de FIFA. Porque a competição mais importante que vai ter é só em 2028. Então você tem de agora, setembro de 2026, até pelo menos dezembro de 2027, para botar tudo quanto é menino, tudo quanto é jovem para testar.
0: Ô Rodrigão, o Toscano abordou um ponto que eu acho relevante a gente discutir 11 e 12. Daqui a pouco nós vamos ler sua mensagem no 319-8299-2204. Um ponto que é muito importante é o seguinte. Essa mega data FIFA vem também pela situação da UEFA, porque começa a Nations League, as seleções europeias não fazem amistosos de maneira recorrente com seleções fora do continente europeu. E aí a gente pode citar como, por exemplo, vamos ter jogo de Alemanha, jogo de Noruega, jogo da Espanha, essas seleções europeias da primeira prateleira jogando nesse momento entre si. Só que é uma coisa, eu acho, é minha opinião, fazer dois amistosos, eu ainda acho que a Austrália passa. A Austrália, para mim, ok. A gente estava pegando hoje mais cedo para analisar a Argentina pegando Benin, Burkina Faso e a Bolívia. Quanto à Bolívia, ok. Mas com todo respeito a Burkina Faso e o Benin, que realmente merecem oportunidades, claro. São seleções que precisam projetar tudo, mas não podia pegar umas datas FIFA maiores dessas para jogar, por exemplo, um Brasil e Argentina, já que eliminatórias é só no ano que vem? Não podia fazer a despedida do Messi, por exemplo, aí a AFA já sabia que o Messi iria se aposentar depois da Copa, até se a Argentina fosse campeã do mundo, sim, tinha um gancho para isso, fazer um ida e volta contra o Brasil, porque aí a gente pega a próxima data FIFA. O Japão, de novo, beleza, pegou o Brasil na Copa do Mundo, o Brasil eliminou, foi um jogo dificílimo, e quando o Brasil pegou o Japão lá, tranquilo, realmente foi um jogo de nível. Mas Singapura vai ser mais do mesmo. Tudo que a gente está falando, de Austrália, de Índia, de Japão, a gente vai cair no mesmo lugar, vai ficar igual cachorro correndo atrás do rabo.
2: É, igual você falou, Pedro, fazer um amistoso aí contra a Austrália, beleza, passa. Mais dois, repetir o amistoso, para mim o Brasil poderia ter marcado aí com outra equipe sul-americana ou até mesmo com uma equipe com a seleção dos Estados Unidos, do Canadá, que também são duas seleções que são amistosas aí, ok, mas tem esse problema, né, das seleções europeias tá disputando a Liga das Nações lá da Europa, então acredito que seria muito difícil mesmo marcar um amistoso contra elas. Mas o Brasil marca uns amistosos com seleções muito abaixo aí do que é se esperado para a seleção brasileira se enfrentar, né, e testar mesmo. E uma coisa que eu fico assim espantado é que nessas nesses confrontos contra a Austrália, contra a Índia, contra o Japão, que também é um amistoso ok, contra a Singapura, dava para testar mais os jovens jogadores. E não é isso que está acontecendo. A gente vê os mesmos nomes jogando aí contra a Austrália, que é uma seleção mais fraca, vai ser também contra a Índia, vai ser contra a Singapura. Então, acredito que é um erro marcar com essas seleções, tirando a Austrália e o Japão, que dos quatro confrontos que vão ter no restante aí desse ano, as duas mais aceitáveis são a Austrália e o Japão, não marcar com uma seleção sul-americana, como o Equador, como a Argentina, que seria um Brasil e Argentina no Monumental, que como é a despedida do Messi, o jogo seria lá na Argentina. Uhum. Isso não tem como, isso é indiscutível. Seria um baita negócio colocar um Brasil e Argentina lá no Monumental para a despedida do Messi, também para testar os jogadores da seleção brasileira, os jovens que já foram convocados aí, para ver se tem condições mesmo de atuar na seleção brasileira. Óbvio, alguns vão sentir um peso da camisa da seleção brasileira, alguns vão desempenhar pior do que jogam em seus times, mas é igual o Toscano falou, a próxima grande competição que o Brasil vai disputar é em 2028. Então acredito que dava mais para usar os jovens jogadores e tirar um pouco desse esqueleto aí que já está implementado na seleção brasileira, porque para 2028 eu não confio nesse esqueleto que a seleção brasileira tem hoje. Então eu acho que já poderia começar a procurar outro esqueleto para já chegar aí consolidado e compactado para a próxima competição importante, que é em 2028.
0: Ô Rodrigo, antes de passar a bola para o Toscano, a gente conversava antes, você até comentou comigo sobre seu espanto nessa forma como o Carlo Ancelotti voltou nesse esquema com quatro atacantes. Eu estava falando isso com o Toscano antes porque, para mim, tem características e posições que o futebol brasileiro essencialmente precisa ter.
2: Claro.
0: Eu acho que um time, do jeito que o Brasil quer jogar, não funciona sem um camisa 10.
2: Não, gente,
0: por mais que o camisa 10 não seja, não vai ser o Zico, não vai ser o Valdo, não vai ser o Rivaldo, não vai ser o Ronaldinho Gaúcho, não vai ser o Kaká, não vai ser nem o Everton Ribeiro, que em um dado momento até chegou a ser tentado na seleção, claro. Não vai ser nem o Arrascaeta, que é um estrangeiro. Mas, gente, e aqui não é advogar por Matheus Pereira, que eu já falei que deveria ter sido convocado, porque é um jogador que exerce essa função. Poderia ser muito bem o Andrés Pereira, que faz essa função. O próprio Paquetá joga de camisa 10, dependendo do contexto, e teve uma melhora na seleção quando o Paquetá jogou assim. Desculpa te interromper.
2: Dois jogadores que estão no banco, que eu acredito que dava para fazer essa posição de 10, é o Andrei e o Breno Bidon. Apesar de serem dois volantes, eu acredito que dava sim para eles jogar como falso 10 aí, tanto o Andrei como o Breno Bidon, e hoje ficou claramente nítido que até o Pedro usou um termo muito bom, como é que chama?
0: Esquema
2: para-brisa?
0: É esquema para-brisa, Toscano. Eu falei com o Rodrigão quando a gente estava vendo o jogo que é o esquema para-brisa, que eu só rodando na porta da área do adversário e aí
2: jogo
0: cruzamento para ver o que acontece.
2: Esse esquema para-brisa realmente é muito feio ver a seleção brasileira jogar dessa maneira. A gente tem que ser sincero. E fica um buraco no... Teve uma hora que eu mostrei pro Pedro na televisão, fica um buraco no meio de campo da seleção brasileira, que é assim, é os quatro da defesa, aí tem dois jogadores ali que não servem pra nada, porque a bola só passa pelas duas pontas, tanto na ponta direita quanto na ponta esquerda, e chega lá no ataque pela ponta direita e pela ponta esquerda, e aí tenta o cruzamento, tentando encontrar o Rafinha e o Hendrick para cabecear dentro aí, ou dentro da área, ou também um rebote, enfim, uma sobra de bola. Mas eu acredito que precisa aí de um camisa 5, igual o Pedro falou, e também de um camisa 10, eu acho essencial para uma equipe, tanto time, Cruzeiro, Atlético, enfim, quanto para a seleção, ainda mais a seleção brasileira.
0: Se eu fosse
1: o Ronaldo Capa, antes de você falar, ele até fez uma observação aqui, né, falando do jogo. É que é uma vergonha, atacante que não dribla, e falar do gramado, né? Horrível, né?
0: Pois é um gramado, até a gente foi pesquisar, porque alguns colegas que estavam lá cobrindo na Austrália, obrigado, viu, Capa, pela mensagem, você pode mandar no 319-8299-2204, a gente vai começar a ler as mensagens daqui a pouco, só eu fazer essa ponderação do gramado. Essa situação é porque é um gramado de estádio de rugby. A cidade de Townsville, que é Queensburg, eu acho que é o estado lá na Austrália, eu não sei como funciona a divisão política da Austrália, até interesse, porque é um país que eu tenho vontade de conhecer, é bonito, tem um clima parecido com aqui, enfim. Mas é uma região onde joga um time de rugby famoso da região e um time de futebol local faz algumas partidas esporádicas. Então, rugby desgasta o gramado, que é um absurdo. E aí tava uma coisa assustadora, o gramado mesmo antes do jogo. Isso justifica a atuação do Brasil? De jeito nenhum. De jeito nenhum. Podia ser num tapete que o Brasil ia jogar daquele jeito e mal mais uma vez. Agora vamos às mensagens 11h20.
1: Nosso querido Jota Soares de Juiz de Fora. Bom dia, Toscano, Pedro, Arruda. O vexame continua. Estou muito feliz em saber que na bancada maravilhosa tem Toscano que não concorda com essa seleção pífia. É uma vergonha. É o Jota Soares de Juiz de Fora. Valeu, Jota. Bom dia, meninos da bancada. Meninos, meu filho Dudu está aqui comigo vendo o ótimo Primeiras. Toscano, como sempre, arrebentando a boca do balão.
0: Aí, ó.
1: Vamos, formiga. É o professor Eustáquio. Um abraço ao professor Eustáquio, ao Dudu. Muito obrigado. A nação formiguense, toda ela, agradece.
0: Não pode ler mais, mas um abraço.
1: Bom dia, é o Sidão do Alípio de Melo. Gostaria de pedir para vocês não divulgarem e ajudar o goleiro, sempre vai ser o Hugo. São Paulo e Rio comandam essa CBF. Otávio já está merecendo, está feito aqui o pedido do Sidão,
0: não,
1: do
0: não, bairro. Se o Otávio Alípio não jogar...
2: Já que o Sidão falou dessa questão de Hugo Souza e Otávio, está se comentando muito nas redes sociais também, a galera tá pedindo o Otávio. Todo o Brasil tá pedindo o Otávio, viu que o garoto merece ser titular aí no lugar do Hugo Souza. Eu, por uma questão de hierarquia que existe dentro da CBF, dentro da seleção, que a gente sabe que tem, o Hugo Souza seria titular no jogo de hoje. Mas na próxima terça-feira, novamente contra a Austrália, se o Otávio não for titular, aí tem alguma coisa errada.
0: E só pra concluir o que o Rodrigo falou, até o Morisco hoje tá no momento melhor que o Hugo.
2: Sim.
0: Até o Morisco. Então, se o Carlo Ancelotti não percebeu isso, ele deu um gelo no Hugo Souza no momento que ele estava bem, no momento que não era para assumir com o Hugo Souza, por causa daquele jogo contra o Japão. Se ele tiver coerência, no jogo de terça-feira joga o Otávio e contra a Índia joga o Morisco. Se tem um mínimo de coerência no Carlo Ancelotti.
1: Se ele quiser fazer jus ao discurso de novo ciclo...
0: É, aí nós vamos ter essa conversa.
1: Aí, perfeito.
0: Aí, beleza.
2: Ciclo que ele já distorceu um pouco.
0: É.
1: Que voltou, só tem ciclo.
2: Voltou 4-2-4.
0: Ninguém aguenta mais esse 4-2-4.
1: Bom dia, pessoal do Primeiras Esportivas. Vocês batem um bolão. Nossa seleção está precisando de mais criação dos nossos meias e do nosso ataque. Que saudade dos dribles e da malandragem, no bom sentido, dos nossos jogadores. É a opinião do Weber.
0: Ô Weber, enquanto a categoria de base, aí é um ponto que mais pra frente a gente tem que insistir, enquanto o futebol brasileiro ficar revelando só ponta pra vender por 10, 12, 15 milhões de euros, 20, 30, 40, quando é um caso de um ponta realmente bom, como o Alan do Palmeiras para o Grupo City, por exemplo, enquanto continuar formando só ponta e não botar os meninos para jogar de camisa 10, de segundo atacante, não ensinar um zagueiro que tenha, às vezes, um pouco mais de qualidade com a bola a ser um primeiro volante, se quanto não tiver isso, gente, infelizmente, vai ser isso daí a seleção brasileira. E eu sei também, e aí eu falei da questão dos amistosos, com a seleção jogando pelo mundo inteiro, até falava isso com o Rodrigo, a seleção não joga no Brasil, gente, então é compreensível você que está aqui assistindo o programa, fala, pô, eles estão falando de seleção, é um assunto que eu não gosto mais, tem o birra da seleção. Se você soltar metade dessa seleção, tirando o Vinícius Júnior, apesar que depois da harmonização facial, talvez isso aconteça, soltar na Praça 7 metade desse time, ninguém vai conhecer, gente. Isso é assustador.
2: É, realmente.
0: Eu sou de um tempo que você sabia os convocados da seleção de costa salteado e de trás pra frente, pô.
1: Ai, Pedro, isso é música para os meus ouvidos, né? Porque eu falo isso há tanto tempo, mas sou mala, mas eu falo isso há muito tempo. Osmar do Nova Granada voltou assim, ó. Se falar da Argentina, pra mim é melhor. Aí ele fica conosco.
0: É, Osmar, a Argentina que joga dia 30, o primeiro amistoso contra a Bolívia em Córdoba.
1: E mais uma?
0: Vai,
1: mais. Nosso querido Edgar de Contagem. Isso não é ciclo. Eles estão enganando o torcedor de novo. Essa é a seleção que vai pra Olimpíada. Mas na Copa, vai os mesmos da última Copa. Opinião do Edgar de Contagem.
0: Quando eu vi, daqui a pouco a gente vai ler mais mensagens.
2: Os mesmos é muito. Mas alguns nomes vão se repetir, sim.
0: E o que mais me assusta, Rodrigo, é que todo início de ciclo aparecem os mesmos caras com um ar de falsa novidade. Vamos dizer assim. Desculpa. O Douglas Luiz, todo início de ciclo, ele aparece. E misteriosamente, ele vai desaparecer de novo, o Douglas Luiz. Que eu acho bom jogador, tá? Merecia mais oportunidades. Mas eu dou questão de tempo para não lembrarem mais da existência do Douglas Luiz. Pode ler.
1: Essa deixa, porque essa aqui... Pedro e Rodrigo, vocês... são os heróis da resistência. Ver aquilo o tempo todo é não gostar de vocês. Eu vi 20 minutos e fui obrigado a ligar imediatamente para minha oftalmologista para marcar uma consulta. Fui e ela disse que as vistas estão ótimas. Foi algo muito ruim que vi. Eu, o lindo aqui é por conta dele, entregaria a seleção nas mãos do Renato ou do Felipe Luiz. Pedro, o que diz? Mandaria todos catar minhoca com picareta de borracha no asfalto. É o Flavilense.
0: Ô Flavilense, sua ideia não é ruim não, viu? Porque aquilo lá, viu?
1: Heróis da resistência.
0: Heróis, obrigado, viu? De verdade. Tem que procurar oftalmologista depois de hoje mesmo, porque foi sofrido, viu? 11h25, a gente vai pro primeiro intervalo. Daqui a pouco nós vamos falar mais de seleção. Vamos falar do Cruzeiro, do Atlético, do América também. A América que hoje, inclusive, tá treinando nesse momento. Vamos ver como é que tá avançando essas situação dos salários e muito mais. Você fica com a gente vai num pé e volta no outro.
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0: Tá aqui do lado, ó, pra você participar daqui, né? Na verdade, pra você participar da nossa pesquisa diz aí, ó. Deixa eu arrumar meu dedo aqui, sim. Agora sim. Ah, eu fui olhando na tela ali, ó. A gente tem a colinha ali pra fazer, então. 11h28, você pode participar da pesquisa diz aí. E vamos ler mais mensagens? 319-8299-2204.
1: O nosso companheiro sempre de presente, Campos do bairro Itatiaia. Bom dia pra todos. Eita, jogo ruim da nossa seleção. Esse técnico mascador de chiclete não tá com nada. Ele é pior que o nosso Filipão. Cara, é o Campos do Itatiaia.
0: Eu gosto mais do Filipão que ele.
2: É.
0: Do que dele, no caso.
1: Antonino Alberto, eu falei, esperei da César um debate aqui, não, né?
0: Não, nós dois concordamos.
1: Porque a comparação também não é muito boa, né?
0: Não, o Filipão é melhor. Tem
1: Antonino Alberto Miranda nos cumprimentando e parabenizando a gente pelo belo trabalho.
0: Obrigado, Antonino.
1: O nosso querido Geraldo Rezende, parabéns pelo programa. Em BH, só assisto dois programas esportivos. Primeiras esportivas, e o outro é o que você não precisa citar o nome, mas a gente cita, que é um companheiro nosso, o HJ AG da Band. São programas imparciais e que dão o mesmo espaço de tempo para Cruzeiro e Atlético. Um abração, Geraldo Rezende, do bairro João Pinheiro.
0: Ô, Geraldo, pode citar o Donos da Bola, nosso amigo Everton Guimarães. Um abraço para eles lá na Band, inclusive.
1: É... Bom dia, pessoal. Essa seleção brasileira, se enfrentar o América... Desculpa. Só perde de 3-0. Tenho certeza que o Otávio ia pegar aquela bola. Bonita mesmo é a camisa amarela do amigo. Lembrou o Raul Plasma. Um abraço, Zé Olímpio, em Nanuque. Um abraço. Ele está se referindo à camisa do Rodrigo.
2: Raul Plasma, grande goleiro.
0: Só saiu falando umas coisas um pouco desagradáveis do Cruzeiro, né? Mas é um grande goleiro, não deixa de ser.
1: Levanta a bola,
0: não
1: dá nem tempo de ir.
0: Dá nem tempo, né? Isso aqui é porque hoje tá...
1: É, sim, é
0: sim. Hoje tá, sexta-feira, daquele jeito.
1: É, bom programa pra vocês. Canídia do Barreiro, ex-São Bernardo, Futebol Clube.
0: Canídia mesmo?
1: Ah, Canídia. É, aqui, ó. Ele jogou no São Bernardo Futebol Clube, disputou Copa do DFA, Centenário, Corujão, Rei da Várzea. Valeu, Canídia, muito obrigado. Tá na nossa escuta aqui, ó. É o popular Rodrigo Gomes, também chamado
0: você,
1: de Canídia.
0: Eu confesso que eu torço pro Padre Eustáquio UFC por motivos óbvios, né? Na Várzea.
1: Mais uma?
0: Mais uma.
1: Bom dia a todos. Pedro, diante de tanta má vontade e ironia, não era melhor pular essa pauta de seleção? Porque as críticas construtivas são válidas e o deboche não acrescenta nada. É notório o prazer, principalmente do Toscano, quando algum ouvinte concorda com vocês. E, por favor, grande Toscano, não é mimimi, ok? É só opinião. Sempre ligado em vocês, Marcelo do Ermelinda. Tá feito o registro,
0: aí, Marcelo, um abraço pra você, meu amigo.
1: Mas...
0: Vamos falar do Ultra Trail, que é um evento então, muito bacana.
1: Mas aí eu vou ter que te interromper, porque essa aqui, ó, vem lá de pertinho, ó. Olha que legal. É, aqui é Lídia Freitas, em Perth, na Austrália.
0: Uhum.
1: É mais fácil acompanhar o rugby foot, o futebol australiano, do que ver a seleção brasileira jogar. É mais interessante assistir a final do futebol australiano, que é o FUT, do que acompanhar a seleção brasileira. Lídia Freitas, diretamente de perto, na Austrália.
0: Um abraço pra
2: tava
0: ela.
2: No jogo? Tava no jogo, Lídia?
0: Não, é longe. A Austrália é grande, ô Rodrigão.
2: Mas quem sabe viajou
0: não, mas...
2: pra ver o jogo, claro. Ó.
0: Perth, se eu não me engano, até vou pesquisar aqui no mapa, se eu não me engano, é mais perto de Brisbane, que é onde vai ser o jogo de terça-feira.
2: Então ela pode ir pro jogo.
0: Se eu não me engano, o Marcelão, meu amigo, mora lá. Aliás, um abraço.
1: É no extremo leste.
0: É no extremo leste. O Marcelão, meu amigo, mora lá na Austrália. Aliás, um abraço pra ele também. Às vezes acompanha a gente.
1: Enquanto você procura aí, o Wanderson, popular Caneco mora em Caçapava e ouço vocês diariamente. Ele está perguntando se a gente tem um canal no YouTube para que eu possa assistir. Tem, mas ele está temporariamente suspenso por questões legais nesse período eleitoral. Após as eleições, também no YouTube, viu, o Wanderson? Caneco, um abraço para você.
0: Ô, Rodrigão, Perth é o que seria o lado ocidental da Austrália. E... Townsville, onde foi o jogo, é no lado oriental, que seria no oeste. Sim. Então, só para atravessar de carro, você gasta um dia e 23 horas.
1: A Rosane Meirelles, que trabalhou conosco na Rádio Inconfidência, talentosíssima, grande jornalista, está morando lá já há alguns anos.
0: Uhum.
1: E ela disse que é mais perto chegar à Indonésia.
0: Sim.
1: É mais rápido chegar à Indonésia do que chegar a Sydney.
0: Pois é, é um país bem grande.
1: É o sexto em dimensão territorial.
0: Eu acho que o Brasil é o quinto, é uma coisa assim. Mas só o Marcelão, porque ele fala um ponto. A gente critica, eu particularmente, eu falo falando de mim, viu, gente? Eu critico porque eu quero ver uma seleção melhor. Eu aguento
2: também
0: mais a gente ficar... Ah, porque 2002, o Brasil, a seleção brasileira está virando um museu que você só fala mesmo das conquistas passadas. Agora, nem Copa América nessa década nós temos, gente. Então, eu falo as minhas críticas, isso eu estou falando por mim, tá? Eu critico porque eu quero ver a seleção brasileira forte de novo, eu quero ver o Brasil ganhar título. O Rodrigão, por exemplo, não viu o Brasil ser campeão da Copa do Mundo. Eu vi duas vezes. Então, eu queria que as pessoas mais novas pudessem ter essa alegria. Por isso que a gente bate, mas bate, para que pelo menos a alegria nacional possa ser recuperada, porque tá difícil, porque a perspectiva não é positiva. perspectiva. Mas vamos falar de uma perspectiva.
1: E eu sou mais Nelson Rodrigues. Eu acho que toda unanimidade é perigosa.
0: Perfeito. Um abraço para o Nelson Rodrigues, onde ele estiver aí, sempre nos inspirando. Vamos falar agora do Ultra Trail, com um evento muito bacana. Já falamos ontem parcialmente. O nosso Fred Ângelo conversou com o Klaus Petersen, que é um dos organizadores do evento, e também traz agora um pouco sobre a perspectiva desse evento que, 9 da manhã, no domingo, estará na tela da Rede Minas, uma ultramaratona sensacional, mais de 6 câmeras, drone, vai ter GoPro aí também, mostrando todas as imagens. Você vai ver uma maratona e também uma corrida pela primeira vez na TV, vai ser algo muito especial. Então vamos acompanhar a entrevista do Fred com o Klaus Petersen.
7: Olá, amigos, estamos aqui entrevistando o Klaus Petersen, né? Ele que é o idealizador da corrida de Caparaó, né? E está aqui conosco para conversar um pouco mais sobre este evento tão importante que vai movimentar Minas, não só Minas, como também o Brasil. Klaus, como surgiu essa ideia do evento?
14: Bom, Fred, eu sou nascido na região do Caparaó, então conheço aquelas montanhas na palma da mão. Fui criado, cresci ali e durante um momento de estudo e trabalho no exterior, eu fui apresentado à corrida de montanha. E naquele momento deu o start, aquele estalo de pensar, poxa, por que não trazer esse universo da corrida de montanha para minha região, para o meu país e desfrutar desse esporte maravilhoso.
7: E como podemos assim pensar, aquela pessoa que está em casa, falar assim, mas como assim, como eu posso participar dessa corrida? Quais são as dicas que você pode dar para nós sobre a corrida?
14: Primeiro é que o esporte, ele é para todo mundo, tá? É um esporte extremamente inclusivo, isso é inclusive um dos pilares que a gente tem dentro do universo do trail running, que é o termo conhecido, popularmente conhecido, da corrida de montanha. E as principais dicas são sempre se atentar às questões de saúde, fazer os exames preventivos para qualquer prática esportiva. Antes de organizador e idealizador do projeto, sou profissional de educação física, a gente tem que trazer esse lado educativo e informativo. Fora isso, saber o local que está indo, qual que é o nível de dificuldade da trilha, como é a região, né, o período de chuva, enfim, trazer essas questões ambientais é super importante para ter uma prática segura.
7: Você bem disse, né, como idealizador, como um profissional da educação física, como foi pensado esse projeto para ser inclusivo e para que todos possam participar?
14: Certo. O formato do evento, ele precisa levar em conta quem que são os participantes. Obviamente que a gente tem o universo dos atletas de alto rendimento, os atletas de elite, tá? Mas a gente tem também aqueles atletas que querem viver a montanha, experimentar esse território magnífico, épico de fato, que é um momento ali de lazer, um momento de contemplação e de um desafio pessoal para muito daqueles atletas que estão participando. Então, esse desenho, essa arquitetura da prova, ela acontece muito nesse sentido. Como promover um desafio para o atleta de alto rendimento, ao mesmo tempo que garante que o atleta amador, o atleta recreacional, participativo, consiga ter uma experiência positiva.
7: Você, como filho da região, assim, qual convite que você pode fazer para aquele que está em casa e ainda está na dúvida de participar deste grande evento?
14: Bom, eu faço convite para todo mundo. A região do Caparaó é uma região belíssima, que não se resume a montanhas, é região de cachoeiras, de águas cristalinas maravilhosas, uma culinária mineira que dispensa apresentação e, para mim, uma outra vitrine espetacular que a gente tem no Caparaó são os cafés especiais. Para quem é apaixonado com o café, o cafezinho daqui de Minas, vai para o Caparaó.

0: na tela da Rede Minas, Ultra Trail Caparaó, então, para você acompanhar. Uma experiência inédita e aquela coisa, pode motivar você a praticar uma corrida, quem sabe sonhar em ser um maratonista. A Rede Minas também fomentando a atividade física, que é muito boa para a saúde. Vamos falar então dos clubes mineiros. Fred, coloca pra gente na tela, por favor, a classificação da Série A, pra gente colocar aí como é que estão Cruzeiro, Atlético, América. A gente começar primeiro falando do Galo, daqui a pouco nós vamos falar do Cruzeiro. Vamos só focar nos mineiros, porque nesse momento temos o Flamengo com 60 pontos, o Palmeiras com 57, o Atlético Paranaense com 49, Fluminense 48, Bahia 46, o Cruzeiro com 45, com um jogo a menos, sábado que vem, 6:30 da tarde, véspera da eleição, inclusive, tem Atlético e Red Bull Bragantino na Arena MRV. É o jogo que foi adiado, quando o Red Bull Bragantino foi jogar.
1: 21ª rodada.
0: Da 21ª, muito obrigado. Vai ser o jogo de número 28 do Atlético, inclusive, no campeonato. Vai ser o jogo aí que o Atlético vai fazer. A gente está na segunda parte da tabela, vou só citar a zona de rebaixamento. Nesse momento, Grêmio Internacional, Remo e Chapecoense. A Chapecoense, inclusive, tem um amistoso contra a equipe do Atlético Nacional de Medellín, em homenagem àquela situação.
1: Já estão todos lá.
0: Em homenagem aos 10 anos da tragédia aérea. Queria perguntar a vocês, primeiro sobre a parte de cima. O campeonato já está, antes de falar do Atlético e do Cruzeiro, o campeonato já está definido quem é o campeão, ainda tem briga entre Palmeiras e Flamengo?
1: Não, os dois ainda se enfrentam, né? Então,
0: no Allianz, no Nubank, né? Eu tenho que chamar de Nubank, porque mudou. Você vai ser Parque Antártico. Não vai ser nem Parque Antártico.
2: Eu chamo lá de Arena Palestra Itália.
1: Palestra Itália.
0: Palestra Itália.
2: Daqui a pouco tem ouvinte mandando aí que eu sou muito chato.
0: Não é não.
1: Que o campeonato ainda não está decidido. Eu já errei esse ano, né? Falei que o Palmeiras ia ser campeão quando ele abriu uma larga vantagem sobre o Flamengo. Mas aí já errei, então já não consigo projetar mais quem será o campeão. Mas eu acredito que se continuar assim do jeito que está, com o Palmeiras e o Flamengo mantendo essa consistência, eu acredito que o Flamengo tem grandes chances aí de se sagrar campeão.
0: O Toscano, sobre Atlético no Brasileiro. Tem as Copas. Vai ter aí a Copa do Brasil. Muito provavelmente o jogo vai ser marcado. Tem informação dos nossos companheiros da Itatiaia que o jogo contra o Grêmio vai ser num dia 31, num sábado. E aí faria o clássico contra o Cruzeiro, porque a gente tem que lembrar o seguinte: a semifinal da Copa do Brasil vai ser 3 dias depois do jogo contra o Cruzeiro, do clássico contra o Cruzeiro. Mas tem esse jogo contra o Grêmio que pode ser uma vaga na Libertadores nesse período. Você acha que é hora de dosar, não para o clássico, mas quando começarem a chegar as Copas, você acha ainda que o Atlético tem que mesclar o elenco? Eu sei que você é mais partidário de usar, focar tudo, mas o Atlético já tem 40 pontos e muito provavelmente deve conseguir um bom resultado contra o Red Bull Bragantino.
2: Eu acho que passa mais é por isso aí. O jogo contra o Bragantino, semana que vem, é fundamental para que o Atlético ele vai a 43 pontos.
0: Isso,
2: né?
0: Isso.
2: Virtualmente escapa de qualquer risco, porque não nos esqueçamos que nas duas últimas temporadas ele foi até o final lutando contra risco de rebaixamento. É bem inferior esse ano, resta dúvida, mas é bom estar atento. O que eu acho fundamental é que ele não abra mão dessa parte de disputa do G6, né? Ou G5, ponqueiro, porque ele é favorito nas duas semifinais. Para mim é.
1: Para mim também.
2: E se passar, eu acho que uma das duas Copas ele vai pegar. Mas, em se tratando de planejamento, é importante que ele esteja vivo na luta pelo G5. Porque se ele não conseguir nenhuma das duas vagas, ele ainda pode pleitear o Libertadores via G5. Então não pode simplesmente colocar o Campeonato Brasileiro de lado, não. E passa para mim fundamentalmente por esse jogo de sábado da semana que vem contra o Bragantino.
1: Eu acredito que o Atlético ele tem que jogar com força máxima até no jogo contra o Cruzeiro. No jogo contra o Cruzeiro, eu acho que até a própria torcida vai entender poupar os seus jogadores, porque aí sim ir com força máxima contra o Grêmio, que seria a partida mais importante do Atlético no ano até o momento. Né?
2: Agora, minhas dúvidas. Torcedor aceitar.
0: No clássico, não.
2: No clássico, não.
0: Eu acho mais fácil ele aceitar, por exemplo, no jogo anterior ao jogo da Sul-Americana.
2: Sim.
0: Ou entre os dois jogos da Sul-Americana.
1: O clássico não vai estar valendo muita coisa.
0: Ah, é que você se engana.
1: O Grêmio,
0: fator clássico.
1: A partida contra o Grêmio vai estar valendo mais do que o clássico.
2: Mas tem um detalhe aí. E o jogo é na Arena.
0: O jogo é na Arena.
2: Né? E o Atlético agora equilibrou o número de vitórias com o Cruzeiro na Arena.
0: É.
2: Então, até isso.

0: Se fosse um planejamento literalmente técnico, até acredito que o torcedor podia comprar. Mas torcedor, toma um ataque do Cruzeiro, isso impacta até no jogo seguinte contra o Grêmio.
1: Eu acho que não. Eu acho que esse clássico não vai ter tanto impacto aí, nenhum para as duas equipes. O Cruzeiro, porque...
2: Que isso pro Cruzeiro? Vale tudo de possível vaga na Libertadores.
0: Para a torcida do Cruzeiro...
2: Para a torcida do Cruzeiro, talvez é o único jogo que vale no ano.
0: Exatamente.
1: Não, o Cruzeiro, eu acredito que ele vai conseguir se classificar para Libertadores, mas não é via Brasileirão, mas não vai ser esse jogo, esse clássico, que vai ser determinante para garantir a classificação para Libertadores. Então, eu acredito que vai ser um clássico... Bem mais ou menos, assim, sendo bem sincero.
2: Só um detalhe, o Alexander, ele tá com uma punição, né? Ele não vai poder jogar ainda por aquela questão, isso na Copa do Brasil, aquela questão do vídeo que ele gravou no antidoping do Caio Jorge.
1: Serão os dois jogos.
2: Continuam os dois jogos, né? Então, isso. Vamos aguardar aí. Não é titular, mas dependendo de uma situação de jogo, poderia ser utilizado,
1: claro.
2: Poderia fazer falta.
1: No jogo
2: então,
1: contra a Chape, ele jogou muito bem.
2: Jogou muito bem contra a Chape. Poderia jogar mais o Alexander, eu acho que é aquela coisa, é um jogador que pode ser recuperado. Está no processo de ser recuperado pelo Barba Domingues. 11:45, 319-8299-2204, Toscano.
0: Bom dia, eu sou o Ramon, moro em BH, mas sou de Divinolândia. A seleção é onde jogam os melhores, correto? Mas no Brasil é a seleção dos piores, sou atleticano. Mas colocar Hugo no gol e Otávio não é falta de respeito com os mineiros? Para que levar o jogador de Minas se não vai jogar? Respeito aos jogadores do Galão e do Cruzeiro. É o que a gente espera que ele entre jogando, pelo menos, num dos dois próximos jogos, né? O nosso querido Marcelo agradecendo pela atenção, não há o que agradecer, é um prazer. Bom dia, bancada. Melhor programa esportivo do Brasil. Toscano, a seleção brasileira não vai ganhar nada com este técnico. Opinião do Franco do Barreiro. Ela fica ciscando igual galinha choca ao redor da bola. Empate foi na sorte, no apagar das luzes. A seleção não tem esquema tático. Vocês acham que aquela bola era defensiva? E o Fabiano de Luiz Lândio também pede para você comentar a falha do...
2: Eu acho que era. Acho que era defensável, sim.
1: E eu tô com ele. Eu acho que o Brasil, com esse esquema de 4-2-4 e com o Carlo Ancelotti no comando, acredito que o Brasil não ganha nada mesmo, não.
2: Nem Copa América?
1: Nem a Copa América.
0: Olha, e aqui parece que o nosso ouvinte aqui, o Marinho do Floramar, pegando carona no que disse o Rodrigo. Amigos da bola, bom dia. Antes da seleção, o Ancelotti era considerado o top dos técnicos, um dos melhores do mundo da bola. Agora na seleção virou um meia boca. Pergunto, onde está a razão ou a falta dela? No técnico, nos jogadores ou em nós, torcedores?
1: No Pode, próprio Rodrigo. Real Madrid, ele já vinha sendo alvo de críticas, né? Sobre o comando dele do time. Não é à toa que fez uma reformulação agora o Real Madrid. Mas eu acredito que o Carlo Ancelotti, ele está deixando um pouco a desejar. E o estilo do futebol mudou também, né? E acredito que ele não acompanhou essa mudança no trabalho dele.
0: Ah, tem uns negócios que chega a emocionar, gente. Essa é uma mensagem aqui de um velho amigo que não via há muito tempo, o senhor Newton, que é um amigo, não, perdi o contato mesmo, está nos assistindo, nos desejando uma ótima sessão. Senhor Newton, prazer em revê-lo, estou vendo a foto aqui, vou entrar em contato com o senhor. Muito obrigado pela audiência. Vou transmitir também a Paula aqui a sua mensagem. Um forte abraço.
2: Aí, tá vendo? A TV também serve para isso, para fazer esses contatos, para fazer essas reaproximações. 11:47, a gente vai para mais um intervalo. Daqui a pouco nós vamos falar do Cruzeiro. Vamos falar, evidentemente, do América, da situação do América, os jogos do Atlético, segunda divisão do Mineiro e também, é claro, do Mineiro Feminino e sua mensagem também na reta final do programa. A gente vai no pé e volta no outro.
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7: Horas, 50 minutos.
8: Não identificou?
7: Não identificou.
8: Aí, você já tá à frente do nosso ouvinte.
7: Fala, bom dia, fala do meu esquadrão de aço de São João del Rei. Vamos falar antes, então, de falar do Cruzeiro, porque tem jogo do Atlético no domingo, 6:30 PM, contra o Fortaleza. Coloca a tela pra gente aí, pra gente citar. 30ª rodada da Série B, jogo importante para as pretensões do Atlético. É o 13º colocado, pega o vice-líder no momento, que é o Fortaleza. É aquela coisa, baita campanha do Fortaleza com o Paulo Autuori, hein? Quem diria o Paulo Autuori? Tem gente que fica brincando, né? Mas ele chegou e fez um baita trabalho. Eu sou muito fã do Paulo Autuori.
8: Pedreira pro Atlético.
7: Pedreira. Sim.
8: Aí é um resultado que, se sair de lá com um empate, tem que ser comemorado.
7: Bom resultado, que o Fortaleza entrou de vez na luta pelo acesso, então. Segunda-feira nós vamos trazer aí como foi esse jogo. Volta pra cá, vamos falar do Cruzeiro, porque... Por mais que a gente tenha falado dezenas de coisas do Cruzeiro, o principal assunto dos torcedores não tem outro. A gente vê nas redes sociais a folga do Cruzeiro, que é maior do que outros times. Todo mundo está falando dessa folga. Cruzeiro que volta a treinar domingo. Ah, eu não sou especialista, tá, gente? Eu até procurei algumas pessoas, que mexem com a área de fisiologia. Alguns falaram que isso não prejudicaria tanto a questão física, que o Cruzeiro teve um ritmo puxado, que essa folga pode ser útil para o time voltar melhor fisicamente. Como é que vocês avaliam? Torcedor critica por criticar. Tá certo que o torcedor, pelo momento do time, ia criticar se a folga fosse de um dia, ia criticar que a folga fosse de seis, mas e aí, gente?
8: Aí eu vou na mesma linha sua. Eu não tenho conhecimento técnico nenhum para fazer, para avaliar isso. E outra história, esse tem de você falar assim, ah, pô, mas que moleza, deu folga pros caras. Gente, folga também é um direito do trabalhador aí. Então eu não tenho. Como diria aquela personagem de uma comédia aí. Prefiro não comentar.
7: O time nessa situação, os caras folgando, né? O torcedor.
8: Ah,
7: fala.
8: Mas torcedor. Tem hora que a gente tem que segurar mesmo, né? Assim, prefiro não comentar.
9: É uma folga, a maior folga desses clubes, dos 20 clubes da Série A, é a maior folga do Cruzeiro. E obviamente a gente vê aí, é nítido, que o Cruzeiro dentro de campo ainda tem muita coisa para melhorar. Então acho que a crítica fica maior por causa disso, porque a gente vê que o Cruzeiro ainda precisa melhorar alguns aspectos dentro de campo. Então, para mim, esses 6 dias de folga aí do Cruzeiro foi muito grande, é um período muito grande, mas é claro que eles têm esse direito de folgar, mas eu acredito que eles poderiam tirar mais dias no restante do ano, na próxima parada para a data FIFA também eles vão parar. Então, acredito que poderia ter pegado menos dias de folga agora para retomar já com um time mais entrosado, enfim, para o restante do Campeonato Brasileiro, que agora o principal objetivo é ficar entre os 5 primeiros colocados.
7: Perfeito, aí então, Gui, semana que vem nós vamos falar mais do Cruzeiro, vamos falar mais do Atlético também, mas também vamos falar com as mensagens. Só que antes, vamos só passar a agenda do fim de semana, porque o Mineiro da Segunda Divisão tem 6 jogos, vamos falar dos jogos aí na tela da Rede Minas e nas ondas do Gigante do Ar, 11:53. Hoje já começa a segunda rodada da segunda divisão com o Inter de Minas e Nacional de Muriaé lá em Itaúna, no estádio da Universidade de Itaúna. Depois, amanhã, às 3 da tarde, Araxá e Paracatu no Fausto Alvim em Araxá. O Nova Lavras recebe o Novo Esporte de Itabirinha no Juventino Dias em Lavras. Amanhã também, às 4 da tarde, o Funorte recebe o São João del Rei em Montes Claros. Viagem, chãozinho, hein, de Montes Claros para São João del Rei. O Siderúrgica recebe o Betim B no icônico, no histórico, Praia do Legal. Legal.
8: Vale a pena o passeio lá, viu, gente?
7: Domingo, 10 horas da manhã. E o Erasmo, no Erasmo Cabral, Santa Ritense recebe o Venda Nova. Esse jogo domingo às 4 da tarde. Vamos passar para o Mineiro Feminino rapidinho, só para a gente também passar a nossa agenda. Temos uma sequência de jogos, três jogos que vão movimentar o futebol feminino. Volta aqui para a gente para depois passar a nova tela. Porque nessa quarta rodada temos América e Venda Nova amanhã às 3 da tarde. Esse jogo no campo do Frimeza, lá em Santa Luzia. Atlético e Democrata de Valadares no Gregorão. Esse jogo às 3 da tarde amanhã e domingo 3 da tarde no Gregorão. Cruzeiro e Araguari. O Itabirito folga nessa rodada. 11h54. Só ler mensagem agora, Toscano. 319-8299-2204.
8: Bom dia, galera. Programa Nota 1000. Aqui é o Valdir Pedreiro em Pedras de Maria Cruz, na beira do São Francisco.
7: Já ouvi falar em Pedras de Maria da Cruz.
8: Um abração pra você, companheiro. O Atlético só não pode cair no oba-oba, que é favorito. Pezinho no chão e coragem para jogar, porque nas outras finais era favorito e deu ruim. É o nosso Weber fazendo uma boa lembrança aqui. Bom dia. Eu não sei o que é pior, o jogo da seleção brasileira ou os narradores e comentaristas conversando o tempo inteiro ao invés de narrar o jogo. É a opinião do Jesus Cruz. E ele cita aqui que, para ele, narrador era o Milton Leite, grande Milton Leite.
7: Ô, Jesus, eu não gosto de falar mal de colegas, não, mas eu entendo sua ponderação.
8: O José Pereira está perguntando: o próximo jogo do Brasil é que dia e a que horas?
7: Terça-feira, Zé, às 7 da manhã, lá em Brisbane, na Austrália.
9: Contra a própria Austrália.
8: Nosso querido Torresmo, dizendo que essa seleção é uma vergonha e que eu, com essa camisa floral, o estúdio fica perfumado com essa estampa. Beijo pra você, Torres.
7: 2 minutos pra gente acabar.
8: E ele disse que esse técnico vai ganhar muito. 5 milhões por mês é uma vergonha.
9: É, realmente.
8: Zé Geraldo de Contagem, o elenco do Atlético 2026 está mais unido do que nas últimas finais. E com a chegada do Fred foi fundamental. Ele acredita nas conquistas deste ano.
7: Perfeito.
8: Também penso assim. Ótimo dia para a bancada. Para finalizar o ano catastrófico, os jogadores do América ameaçando greve. Não mostraram nada no ano todo, mas se não foi feito um contrato por produção, a obrigação da diretoria é pagar o que deve aos atletas. São trabalhadores ruins, mas trabalhadores como outros quaisquer. Opinião da Lili Santos.
7: Lili, o América que está treinando hoje, tá?
9: Hoje treinou,
8: Bom dia, gentes boas. Legal disso. O Galo deu azar nos confrontos do brasileiro, próximo às Copas. Isso pode atrapalhar? Pergunta o Rodrigo Otávio.
7: Acredito que sim, Otávio.
8: O Gerson não se explicou por que veio. O Mateuzinho não marcou, errou todos os passes. Como está mal? O Lancelotti pedindo paciência. Até quando? Se fosse o Rafael no gol, aquela bola ele defendia. Zé Franco Monteiro, o Franco lá do Barreiro.
7: Ô, Toscano, a gente tem tempo para uma mensagem curta.
8: Então vamos lá. O Fábio de Sabará, no início da semana, disse: 2 jogos contra a Austrália, 2 oportunidades de passar vergonha. Que atuação vergonhosa da seleção brasileira. Hugo Souza, nem se jogar a luva, alcança a bola. O ataque é um desastre. Seleção brasileira nunca mais será nem a sombra do que já foi um dia. É muita mensagem.
7: Amanhã, então,
8: Rodrigão vai passar
7: na Rádio Confidência. Obrigado, Rodrigão. Obrigado, Toscano. Rodrigão. Obrigado a você de casa pelo carinho, pela audiência, pelas mensagens. Uma semana ótima que a gente teve. Obrigado por estar conosco. A gente agradece. A gente tenta valorizar vocês da maneira que vocês merecem. Ainda é pouco, né, Toscano? A gente pudesse, leria todas em tempo real. Ainda vamos conseguir atender ainda mais, mas muito obrigado por tudo que vocês fazem pela gente, enfim. Muito obrigado. 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E para quem está na Rede Minas, com o Jornal Minas, primeira edição, com a Lorena Mendonça. Um abraço, fiquem com Deus. Bom fim de semana e tchau.

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1: Boa tarde, ouvinte em Confidência. Trânsito liberado na BR-381, altura do Bom Destino, em Santa Luzia. Neste local, mais cedo, dois carros, um ônibus e uma moto se envolveram em uma ocorrência que chegou a bloquear totalmente a rodovia. Apesar da liberação, há reflexos no sentido Espírito Santo, especialmente no Jardim Vitória, em direção à capital, perto do Trevo de Caeté, trânsito lento. A MGC-262 compensa como rota de desvio neste início de tarde. 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Davidson Ferreira para a Rádio Inconfidência.
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2: Boa tarde, ouvinte Inconfidência. No anel rodoviário agora tem lentidão no sentido Vitória, chegando às proximidades do viaduto sobre a Amazonas. Desde o Betânia tem lentidão e pegar a Tereza Cristina pode ser rota alternativa. Ainda no sentido Vitória, teve uma ocorrência envolvendo moto um pouco antes do viaduto São Francisco, que ainda exige atenção do motorista, marginal é opção. No caso do sentido Rio de Janeiro, trânsito lento chegando ao viaduto São Francisco, também Praça São Vicente, por lá tem o excesso de veículos, também o estreitamento de pista. 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Diego Costa para a Rádio Inconfidência.
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4: Meio-dia e 26 minutos.
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2: Ótima tarde, está no ar pela Rede Inconfidência de Rádio, Revista da Tarde, o seu programa de variedades. Bem-vindo você que nos ouve pela M880, gigante do ar, pela FM 100,9, a brasileiríssima, e pelas ondas curtas de 6.010 e 15.190 kHz. Hoje é sexta-feira, 25 de setembro, e eu, Débora Rajão, agradeço a sua audiência. Vamos juntinhos até as 2 da tarde, com muita música e informação para você. Hoje também teremos aqui a coluna Me Canta Uma História. Tudo isso e muito mais agora no Revista da Tarde, que está só começando. Fique ligado nos trabalhos técnicos do Zé Lu, assistência de estúdios Renata Toledo, a programação musical Wilson de Lucas e a produção executiva Vladimir Penido e Maria Eduarda. E a gente começa o programa de hoje destacando para você Nando Reis.

0: Você ouviu Vinícius Cantuária na canção de autoria dele, antes Caetano Veloso e Maria Bethânia, Vaca Profana. Tribalistas fez Carnavalha, composição do grupo, abrindo Revista da Tarde de hoje, Nando Reis, o segundo sol do Nando Reis. Agora é 12:47 e você vai conferir a coluna. A coluna que é Me Canta Uma História.
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2: E aí, beleza? Aqui é o Diego, músico pai. Pai da Liz, da Bel, do Tom e artista de música infantil. Então coloca um sorriso no rosto, que hoje eu tô feliz.
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2: Tem dias que a gente acorda se sentindo tão bem, não é? Tão feliz.
4: Pensa num cara que anda feliz pra cachorro.
2: E eu fiquei pensando, o que é essa tal de felicidade que todo mundo quer ser feliz?
5: Quero ser feliz também.
2: Dizem até que ela acaba.
6: Tristeza não tem fim. Felicidade, sim.
2: Já que a felicidade tem fim, eu fui procurar saber o que me deixa mais feliz. Pra quando a minha felicidade acabar, eu sei como fazer ela voltar. E sabe o que me deixa mais feliz? Escutar música. E você, o que te deixa mais feliz? Então, para você começar a procura pelo que te deixa mais feliz, a música que eu vou indicar hoje é para jogar o astral lá em cima.

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15: Estamos de volta, 12:51, e você ouve agora Paula Lima.

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0: Vitor Clay, de novo, composição dele. Antes você ouviu Rapa, Pescador de Ilusões, do grupo. E abrindo o bloco, Paula Lima, Tive Razão, de Seu Jorge. Agora 1h04. A gente vai para o intervalo. Voltamos já já. Inconfidência.
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2: Boa tarde. Neste final de semana teremos 8 jogos da 30ª rodada do Brasileirão Série B. Nesta sexta-feira serão 2 confrontos. Às 7h30 da noite em Novo Horizonte, abrindo a rodada, o Novo Horizontino, anfitrião no São Bernardo. E às 8h30 da noite em Goiânia, o Vila Nova recebe o Londrina. Amanhã serão 3 jogos. Às 4h30 da tarde, teremos 2 confrontos. Em Recife, no Estádio dos Aflitos, teremos o clássico dos clássicos pernambucano, entre Náutico e Sport. E em Ponta Grossa, o Operário recebe o Ceará. Já às 6h30 da noite, em Goiânia, no Estádio da Serrinha, teremos o clássico goiano, entre Goiás e Atlético Goianiense. No domingo, também serão 3 jogos. Às 11 horas da manhã, em Criciúma, o Criciúma recebe o Avaí. Já às 4 horas da tarde, em Maceió, o CRB recebe o Cuiabá. E às 6h30 da noite, para encerrar os jogos do final de semana, em Fortaleza, no Castelão, o Leão do Pici recebe o Atletique. Reportagem Rodrigo Arruda.
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3: E para você ouvinte em Confidência que vai pegar a estrada, atenção para trânsito bem pesado agora na BR-381 no sentido Espírito Santo, com retenção ainda no anel rodoviário na altura do bairro Goiânia, permanecendo assim até o bairro General Carneiro em Sabará. Opção de rota alternativa é pegar a MGC-262 ou então a MG-20 passando por Santa Luzia, mas inicialmente vale a pena com paciência insistir mesmo na BR-381 no sentido capital, até então sem complicações. 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Diego Costa para a Rádio Inconfidência.
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0: Estamos de volta, eu, Débora Rajão, agradeço você que me acompanha nesta tarde de sexta-feira. Seja sempre muito bem-vindo aqui à sua Revista da Tarde. Vamos juntinhos até as duas com muita música bacana aqui para você. Agora também temos aqui uma informação cultural. O espetáculo Olhos nos Olhos chega hoje a Belo Horizonte e fica em cartaz até domingo, dia 27, no Teatro do Centro Cultural Unimed BH, Minas, na Rua da Bahia, 2244, em Lourdes. As sessões são hoje, amanhã, às 8 da noite e domingo, às 7 da noite. Os ingressos estão à venda pela plataforma Simpla. A montagem é estrelada por Ana Lúcia Torres, que celebra 80 anos de vida e 60 de carreira. No palco, a atriz revisita memórias pessoais, afetivas e políticas a partir das letras de Chico Buarque. O espetáculo passa por temas como amor, separação, maternidade, existência, sociedade e a passagem do tempo. E agora 1 hora e 10 minutos e a gente toca para você Lulu Santos.

0: Marcelo Genesi, Temporal, música de autoria dele em parceria com Isabel Lenza. A primeira foi Lulu Santos, Um Certo Alguém, do Lulu e Ronaldo Bastos. 1:16.
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0: Chegou a hora de sabermos os primeiros destaques dessa hora do almoço. Aqui comigo, Lorena Mendonça, apresentadora do Jornal Minas de hoje, que acabou agora há pouco. Na Rede Minas. Boa tarde, Lorena. Tudo bem?
2: Ei, Débora. Boa tarde para você. Boa tarde para os nossos ouvintes. A gente vai começar, Débora, falando de eleições. Está na reta final aí. Falta pouco mais de uma semana para o primeiro turno. Primeiro turno, dia 4 de outubro. Hoje, o Tribunal Regional Eleitoral de Minas reforçou as orientações para quem vai às urnas. A ideia é ajudar o eleitor a se preparar com antecedência, evitar dúvidas ali no momento da votação. Uma delas é que no dia da votação o eleitor poderá levar a própria colinha, mas não é possível, em hipótese alguma, ir com celular na cabine, né, Débora? A gente hoje em dia vive com celular, mas ali na hora da votação não pode. E para garantir que o direito ao voto seja exercido também por quem precisa de algum tipo de auxílio, o TRE reforça que os mesários estão preparados para orientar, oferecer atendimento necessário. Todos os detalhes também no Jornal Minas segunda edição de hoje, às 18h30, e inclusive que tem transmissão aqui na Rádio Inconfidência, então com todos os detalhes. E tem um destaque também, Débora, diferentemente dos anos anteriores, o e-título, que é o título digital, ele vai poder ser baixado e ativado na votação do primeiro e do segundo turno neste ano. Esse anúncio foi feito ontem pelo presidente do TSE, o ministro Cássio Nunes Marques. Antigamente, o download, o primeiro acesso ao aplicativo, ele era interrompido nos dias da votação para reduzir a sobrecarga no sistema, mas houve aí uma adaptação, então as pessoas vão poder baixar no próprio dia o e-título, que é o título digital.
0: Bacana. Agora, na editoria policial, momentos de tensão ontem na capital, hein? Um jovem manteve a própria companheira de 19 anos em cárcere privado, é isso mesmo?
2: Pois é, Débora. A companheira e a própria filha de 4 meses de idade. O caso foi no bairro Parque São Pedro, região de Venda Nova, em Belo Horizonte. A mulher pediu socorro aos policiais pela janela do imóvel em que estava sendo mantida. Quando os policiais entraram ali na casa, o suspeito tentou fugir pelos fundos, mas foi alcançado. Porções de maconha foram localizadas dentro da residência e o homem de 18 anos foi preso em flagrante por cárcere privado, agressão e tráfico de drogas. A avó do suspeito também foi presa, acusada de ser conivente com a situação e ter ajudado o jovem a fugir. Mãe e filha foram resgatadas com segurança, felizmente, né, Débora?
0: Graças a Deus, ainda bem. E tem destaque cultural para encerrar.
2: Sim, Dani Vargas do Agenda, tem a coluna dela lá no Jornal Minas, ela destacou o fim de semana com muita coisa boa ali, debaixo do viaduto Santa Teresa em Belo Horizonte, hoje tem o tradicional duelo de MCs, com rima, rap, cultura de rua, depois da batalha, a dica é ficar por ali mesmo, para curtir o samba da meia-noite, tudo gratuito ao ar livre, no domingo o viaduto ganha ainda mais cores com o festival Pride BH, que são mais de 30 artistas reunidos para celebrar a arte, a diversidade com muita música, entrada gratuita e pertinho ali no Parque Municipal, Débora, tem a segunda edição do festival Rango e Rolê, um dia inteiro com gastronomia, circo, brincadeiras infantis e música. Entre as atrações, Zelo Braga, Augusta Barney e o ensaio do bloco Havaianas Usadas. Hoje no Agenda, 15h30, todo mundo ligado porque o Agenda recebe o duo Retratos com a música e as sonoridades da Amazônia. Então a gente faz esse convite. O Agenda começa às 15h30 ao vivo na Rede Minas. E Débora, para ficar ligado em todos os destaques, todos os dias, 18h30, com transmissão ao vivo aqui também pela Rádio Inconfidência, o Jornal Minas, segunda edição, 18h30. Eu volto na segunda-feira, então, para estar aqui com vocês e também faço o convite, Débora. Jornal Minas, primeira edição, 12h na tela da Rede Minas.
0: Ok, obrigada então pela sua presença. Um ótimo fim de
2: semana. Obrigada, bom fim de semana para todo mundo.
0: Valeu, agora 1h20, vamos para o intervalo. Voltamos já já. Rede Inconfidência.
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5: Muito provavelmente você já ouviu falar sobre o El Niño, não é mesmo? Mas você sabe exatamente como esse fenômeno interfere no nosso clima? O El Niño é um fenômeno climático natural que acontece no Oceano Pacífico. Em determinadas épocas, as águas dessa região ficam mais quentes do que o normal e os ventos enfraquecem. Isso aquece a temperatura do planeta e altera a formação de chuvas em várias partes do mundo. No Brasil, os efeitos dessas mudanças variam de uma região para outra. Já o aquecimento global é uma mudança de longo prazo provocada pela ação humana. O grande problema é que hoje estamos vivendo os dois fenômenos ao mesmo tempo. Até novembro, a previsão é que as temperaturas fiquem acima da média em quase todo o país. Já no centro e no sudeste, incluindo Minas Gerais e Espírito Santo, a probabilidade é de chuvas abaixo do normal. Para a Rádio Inconfidência, repórter Daniela Nunes.
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0: Atenção especial pro pessoal do balcão ali,
1: que tava mandando, tava assim os caras.
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Você ouviu Gilsons e Júlia Mestre Índia, de Antônio Carlos Jobim e José Maria de Abreu. Antes você ouviu Paulo Miklos, Pra Dizer Adeus, composição do Paulo.

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8: Minuto TCE, uma produção do Tribunal de Contas do Estado de Minas Gerais.
9: O Tribunal de Contas de Minas Gerais, junto com vários parceiros, vai realizar nos dias 10 e 11 de setembro o segundo Seminário de Controles Internos e os Desafios na Gestão. O objetivo do evento é valorizar, levantar o tema, debater as dificuldades e inspirar as instituições à estruturação de órgãos de controle. O sistema de controle interno é uma maneira de assegurar que as atividades de uma instituição ocorram de forma correta, eficiente e com economia. O encontro vai acontecer no espaço The One Eventos, na Raja Gabalha, e é aberto a todo o público. A inscrição é gratuita. Na parte de eventos e lançamentos, no portal de notícias do TCMG, você encontra o link de acesso para fazer o seu cadastro. Lá também você encontra a programação completa. Eu sou Fred Laroca, para o Minuto TCE.
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11: O projeto Somos Comunidade celebra o 20º ano da Escola de Artes com o show Tudo Que Move é Sagrado, um espetáculo inédito que reúne mais de 400 artistas em 20 cenas, no maior palco de Minas Gerais. Lilian Nunes, diretora artística da Coreto Cultural, fala mais sobre o evento.
12: É um espetáculo sobre movimento, encontros e tudo aquilo que passa de uma geração para outra. O ritmo, a memória, o afeto, o conhecimento. No palco estarão Grupo Somos, Coral Unimed BH, Orquestra Jovem Sabra, Grupo Mira, Companhia Masculina, Bloco Saúde, Aguibara, Sociedade do Riso e convidados muito especiais como Maurício Tizumba. O repertório passa por músicas que fazem parte da nossa memória afetiva e também do histórico do Somos Comunidade, como Maria Maria, Paciência, Inclassificáveis, Bola de Meia, Bola de Gude, Pescador de Ilusões, Carinhoso, entre muitas outras. Então, fica o convite. Venha celebrar com a gente esses 20 anos de arte, formação e encontros.
11: Obrigado, Lilian. Tudo Que Move é Sagrado é no domingo, dia 27 de setembro, às 6 da tarde, no Grande Teatro Semig Palácio das Artes. Os ingressos gratuitos podem ser retirados via plataforma Simpla. Para mais informações, acesse somoscomunidade.com.br. Eu sou Pedro Henrique Vieira e essa foi mais uma edição do Plug. Nos trabalhos técnicos, Washington Bittencourt.
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14: Estamos de volta, eu, Débora Rajan, agradeço você que me acompanha aqui em sua Revista da Tarde. Agora a gente toca Barão Vermelho.
8: Minuto TCE, uma produção do Tribunal de Contas do Estado de...

0: Você acabou de ouvir Fernanda Abreu, Você Pra Mim. Antes, Barão Vermelho, Amor, Meu Grande Amor. E agora 1h45, vamos para o intervalo e voltamos já já. 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
0: 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E agora 1h48 e vamos para o último bloco de hoje, que abre com Patrícia Marques e Seu Jorge.

Patrícia Marques e Seu Jorge, Espelhos d'Água, de Dalto e Cláudio Rabelo. E com essa música a gente encerra aqui o Revista da Tarde de hoje. Eu, Débora Rajão, agradeço muito você que ficou ligado comigo. Agradeço ainda o operador de áudio responsável pelos trabalhos técnicos, o Zé Lu. A Renata Toledo, assistente de estúdios. O Wilson De Lucas, programador musical. E Vladimir Penido e Duda Leles, que fizeram a produção do programa. Você vai ficar agora com o Repórter em Confidência. Depois tem o Bazar Maravilha, na comunicação do Twitch Maravilha. E eu volto com você amanhã, sábado, 9 da noite. Convido você para ficar ligadinho no Frequência 100,9, na Brasileiríssima, de 9 da noite até 00h. E também na FM tem o Sequência de Classe, também na M880, aliás, tá bom? Todos convidados aí, eu agradeço muito, desejo um final de semana abençoado, maravilhoso aí para você. Gratidão aí pela sua companhia, tudo de bom. E eu ofereço, ó, vou fechar o programa aqui com uma música que eu vou oferecer, dedicar a cada um de vocês que ficou ligadinho aqui comigo, tá bom? Então um beijo grande, Lô Borges, para você, Paisagem da Janela, dele e Fernando Brant. Até segunda, valeu!

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2: Olá, boa tarde. A mineradora Vale e as defesas civis de Itabira e Santa Maria de Itabira, na região central do estado, realizam neste sábado, às 10 da manhã, um simulado de emergência em barragens. A ação é apenas um treinamento periódico de prevenção e não indica alteração na segurança das estruturas. O exercício terá disparo de sirenes nas comunidades envolvidas e exige atenção dos motoristas. Das 9h45 às 10h45 da manhã, haverá interdições temporárias de trânsito nas rodovias AMG 1240, MG 129, MGC 120 e MG 462, além de estradas rurais de acesso. A orientação para os moradores das áreas de treinamento é seguir pelas rotas de fuga até os pontos de encontro ao ouvirem os alarmes. Como os turistas viajam pelo Brasil? Pesquisa inédita vai ouvir 20 mil pessoas para mapear hábitos em todas as regiões do país. Confira com o repórter Gabriel Correa.
3: Essa será a primeira edição da Pesquisa Nacional de Demanda Turística, que vai ouvir visitantes em 50 cidades até o dia 3 de outubro. A definição dos locais destacou os destinos mais bem colocados em cada estado brasileiro, de acordo com o Índice Geral dos Municípios. A coleta de dados será feita por pesquisadores e pesquisadoras identificados. As abordagens acontecem em locais de grande circulação. Foi desenvolvido um questionário padronizado sobre o perfil da viagem, os meios de transporte, o tipo de hospedagem, o tempo de permanência e a quantidade de pessoas no grupo. As perguntas abordam também sobre os hábitos, como atividades realizadas e os gastos e a infraestrutura dos locais, incluindo a qualidade dos serviços, a acessibilidade, segurança e o comércio. Os 22.500 entrevistados serão tanto brasileiros quanto estrangeiros, maiores de idade, que não morem no município onde a entrevista é feita e que tenham ou pretendam passar pelo menos uma noite no local. A pesquisa inédita faz parte das ações do Observatório Nacional de Turismo Sustentável, criado no ano passado. Os resultados serão divulgados até abril do ano que vem. A intenção é expandir a plataforma de coleta de dados para outras cidades. Também serão feitos workshops nas 5 regiões e está prevista uma conferência nacional no primeiro semestre de 2027. Da Rádio Nacional em São Luís, Gabriel Correa.
2: A Secretaria Nacional de Segurança Pública determinou a remoção de mais de 1.300 páginas e perfis no Facebook e no Instagram. Os canais eram usados para divulgar plataformas de apostas que operam de forma irregular. Os conteúdos incluíam propagandas, vídeos, links e outras publicações destinadas a direcionar usuários para essas plataformas. As informações necessárias às investigações foram preservadas. As apurações continuam para identificar responsáveis pelos perfis e outros canais digitais usados na divulgação das apostas irregulares. Repórter em Confidência, redação Renato Silveira, apresentação Simone Pio.
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1: Eba, eba, eba, tá na hora, tá na hora. Tá na hora de abrir as portas da hora do recreio do Rádio Mineiro. Muito obrigado você pela audiência. Esse programa de rádio eu criei e apresento há 39 anos. O ano que vem a gente completa 40 aninhos. Eba, eba. Dia 25 de setembro de 2026, sexta-feira, signo de Libra. Galera aí de Vênus. Ui, Lua, quarto crescente, amanhã, às 13 horas e 50 minutinhos, começa a Lua cheia. Au! Estamos falando de Belo Horizonte, BH, Minas Gerais, BH, capital de Minas Gerais, sudeste do Brasil, América do Sul, planeta Terra. E a temperatura está quente, tá? Começamos a primavera aqui no Hemisfério Sul agorinha, semana passada. E a temperatura hoje, aonde estamos, é céu encoberto, 27 graus, sensação térmica de 28 graus. E se você ficar mais de 5 minutos no sol, passa para 30 graus a sensação. Tá entendendo? Quer que desenha? Boa tarde, bom fim de semana para todo mundo e para o mundo todo. E hoje é o dia do programa mais especial da semana, nossa Sexta Maravilha. E hoje vamos receber Tia Anastácia. 30 anos de estrada, de carreira, aguarde. Vamos conversar com eles e o programa inteirinho, somente Tia Anastácia. Meu nome é Tuti Maravilha, mas você pode me chamar hoje, até a meia-noite, de Zé Visconde de Sabugosa. Ah, gostou, Flávio Henrique? Boa tarde, Flávio Henrique, boa, nosso produtor.
2: Boa tarde, Vossa Excelência. Boa tarde, Zé Lu e equipe. E boa tarde, especialmente, aos nossos ouvintes, né?
1: Você lembra do Visconde de Sabugosa?
2: É, fez parte da infância.
1: Da sua infância?
2: Nos anos 80 passava ainda, né, o sítio do Pica-Pau.
1: Era um boneco, gente, feito de sabugo, né? De milho. E aí ele ganhou vida nessa série de televisão. E ele era estudioso, era sábio. Sabe por quê? Porque ele frequentava a biblioteca de Dona Benta. Lembra, Dona
2: Benta?
1: Por isso
2: que ele ficou esperto.
1: Né? E ele ficou esperto, dando um toque, né? Monteiro Lobato, dando toque que precisamos cada vez mais ler cada vez mais. Tá me entendendo? E boa tarde já dei para Flávio Henrique Silveira, nosso produtor, mas lembrando a vocês que Flávio é uma enciclopédia ambulante. Ele sabe tudo sobre tudo. Qualquer assunto, você pode perguntar para ele, é ou não é?
2: Eu e os tudólogos hoje aí da internet, né?
1: Os que se acham, né?
2: Isso.
1: Aquele pessoal que faz, como é que chama? Post, como é que é na internet? Aquela coisa que as pessoas fazem toda hora, gravam, colocam lá para a pessoa ficar vendo. Nossa, podcast, todo mundo se acha, né, que é gravado, não tem jeito de você participar, falar, não, você errou, você acertou, não tem jeito. Flávio Henrique é desse jeito, ele sabe tudo, por isso você não precisa ficar interferindo quando ele está respondendo alguma coisa, porque você pode ter certeza que ele sabe um pouquinho de tudo.
2: Isso, queima meu filme bastante para depois.
1: Por exemplo, Flávio Henrique, ele sabe tudo sobre a banda Tia Anastácia. Quer ver? Quer ver? Quando surgiu a banda?
2: Anos 90, né? 1994, por aí. 95? 96. Pra baixo?
1: 92. Quem deu o nome pra banda?
2: Não vou saber, não.
1: Quero ver. Falei que você sabe tudo.
2: Roberto Anastácia, não?
1: Não, não foi Beto, não.
2: Não sei.
1: Foi Beto Anastácia, não. Foi o baterista na época, que tinha o apelido de Periquito. Ele que deu o nome em homenagem a essa famosa personagem aí do Monteiro Lobato, Tia Anastácia. Inclusive, eles do Tia Anastácia, quando escolheram o nome, tinha uma lista enorme, né? Eu me lembro a gente escolhendo o nome, sabe de quê? Do 14 Bis. A gente combinou encontrar os músicos, e eu, na época, estava produzindo eles, a maioria. Eu tocava com Beto Guedes, né? E eu fiz o lançamento do primeiro disco do Beto. E aí eles resolveram fazer o grupo deles. E não tinha nome. E aí a gente resolveu encontrar numa tarde no Pelicano, nem sei se existe mais o bar ali no Maleta, na Augusto Lima ali. E nos encontramos lá tomando uma cervejinha de tarde. Agora, cada um, eu pedi para cada um levar uma listinha de 10 nomes. E aí ganhou 14 bis. Entendeu? Tinha os nomes engraçadíssimos. Eu estou contando isso porque os meninos do Tia Anastácia, quando o periquito deu o toque, Tia Anastácia, eles acharam o nome meio parecido com restaurante de comida mineira ou churrascaria. Verdade, cara. E nada a ver com banda de rock, né? Mas pegou, pegou. E a banda, Flávio Henrique, tem um médico na banda?
2: É o Antônio Júlio, né?
1: Ah, muito bem. E tem também um que é da administração de empresas?
2: É o Beto.
1: O Beto, é.
2: Não é muito difícil, não.
1: Agora eu quero saber, você vai contar pra gente como aconteceu o primeiro sucesso do Tia Anastácia.
2: O Cabrobró?
1: É, exatamente.
2: Acho que eles defenderam essa música no Festival Valda, né, nos anos 90, né?
1: Falei que ele sabe, mas sabe
2: isso,
1: tudo.
2: Não, mas isso é bem famoso,
1: foi em 95,
2: né?
1: É.
2: Isso, é.
1: Agora, interessante, vou até confirmar com o Beto essa história, porque parece que Beto recebeu, ele estava na universidade e recebeu uma propaganda do Festival de Músicas Inéditas Festivalda, etapa de BH. Ele recebeu esse na época chamava Filipeta, hoje chama Flyer, uhum, se quiser. E aí eles foram, se inscreveram, gravaram a música e ganharam o festival. Genial,
2: ganharam, né?
1: Uhum. É, eles pensavam que ia ser uma banda de garagem, né? E acabou ganhando o festival. E temos hoje Tia Anastácia aí na área, para nossa alegria. E o disco de estreia, Flávio Henrique, foi que ano?
2: Uai, se o festival 95, 96.
1: É, exatamente, no ano seguinte. E eles gravaram por qual selo?
2: Por qual selo?
1: Selo maravilhoso.
2: Aqui de BH? Cogumelo, não?
1: Cogumelo. Records. Isso. Tá bom? E lembrando, gente, que o Tia Anastácia era cozinheira, inclusive uma belíssima, maravilhosa cozinheira de mão cheia. Ela, na série Sítio do Pica-Pau, ela era famosa pelos deliciosos bolinhos de chuva, que eu amo, que ela fazia, tá? Então, daqui a pouco, a gente vai conversar com o Tia Anastácia ao vivo e o programa inteirinho hoje, comemorando os 30 anos de carreira de estrada dessa banda que é nossa. A gente fala de boca cheia, é nossa. E Flávio Henrique, nós vamos agora para um pequeniníssimo intervalo, pode crer, e voltamos já já. Zé Lu, vamos para um pequeno intervalo, voltamos já já.
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0: Eba, Eba, Vaz da Maravilha está no ar. Lembrando a você que de 15 em 15 minutos a gente tem o intervalo do horário eleitoral, até as eleições, de 15 em 15 minutos, ok? Voltando ao Pato ao Ganso, para colorir a tarde, Flávio Henrique, eu trouxe frases de Monteiro Lobato. Para quem não sabe, Monteiro Lobato chegou nesse planeta em 1882, virou estrela em 1948. Foi um escritor maravilhoso, um escritor dos mais destacados da literatura infantil do Brasil. Foi também editor e todo mundo conhece um pouco ou muito do Sítio do Pica-Pau Amarelo, que a história é dele. Inclusive os personagens até hoje são famosos. E olha as frases que ele deixou, o Monteiro Lobato. Abre aspas. Olha o que ele diz, que eu digo isso aqui toda hora. Eu falo essa história aqui e as pessoas falam, bacana, tem que falar mesmo. E ele já dizia, eu nem conheci ele, cara.
1: Não deu tempo, né?
0: Ele virou estrela em 48, eu cheguei em 50. Não deu tempo, ele virou a esquina, eu virei a outra.
1: Espermatozoide ainda, né?
0: É. Olha o que ele dizia, que barato, abre aspas. Quem mal lê, mal ouve, mal fala, mal vê. Falou tudo, é aquilo que eu falo. Quem lê, aprende a falar melhor, aprende a escrever melhor, aprende mais sobre o mundo, é ou não é? Cabeça fica mais aberta.
1: Aprende a aceitar o outro, né? As diferenças.
0: Aceitar o outro.
1: Né?
0: Isso. Exatamente. Reconhecer as diferenças e respeitar. Outra frase de Monteiro Lobato maravilhosa, olha o que ele disse. Quem escreve um livro, cria um castelo. Quem o lê, mora nele. Pronto, simples, curto e grosso, entendeu? E é verdade, né? Gente, ler é um prazer. Flávio Henrique, hoje você não vai, eu já avisei, aniversário de uma cidade lá em cima, mas você não pode ir hoje. Já mandei um zap, eu em meu nome, Zé Luiz de você, dando parabéns para a cidade de Reriutaba, que está aniversariando hoje. Lembra de Reriutaba?
1: Muito.
0: Muito, né? Muito. Sabia que você ia lembrar.
1: Isso, tinha... Os encontros de comunicação na faculdade aconteciam lá.
0: Aonde foi esse encontro?
1: Como é que chama mesmo a cidade?
0: Reriutaba.
1: Reriutaba, fica na Bahia.
0: Na Bahia, exatamente errado.
1: São Paulo.
0: Exatamente errado.
1: Rio Grande do Sul.
0: Errou. Fica no Ceará.
1: No Ceará.
0: Agora os encontros, como é que você falou, encontros de comunicação?
1: Os encontros de... Não, tô zoando, porque tinha os encontros das escolas de comunicação.
0: Na minha época de faculdade, a gente foi pra Bahia.
1: Chamava Inecom.
0: Né? Salvador. E adivinha se a gente foi pro encontro?
1: Claro que não, não.
0: Claro que não, a gente foi pra praia.
1: Eu chamava Enecoma, o povo zoava, falava que era Eneconha, né? Eu nunca fui, nunca consegui bancar a viagem, não que a gente bancar sozinho.
0: Tinha
1: só
0: mesmo.
1: Ficava
0: isso.
1: Só na vontade.
0: É verdade.
1: É. Mas claro que a desculpa é que, vamos fazer seminário, discutir a comunicação,
0: pra
1: teoria da comunicação. Nada, era pra zoar, né? Eu nunca cheguei aí, não.
0: Flávio Henrique, Reriutaba fica no Ceará, ali no noroeste do Ceará. Está comemorando hoje 103 anos de fundação. Fica a 290 quilômetros de Fortaleza, possui 19 mil habitantes e o nome é uma alusão aos índios Reriús. Era a tribo que vivia lá, chamada Reriús, que eram os antigos habitantes da região. Não tem tradução, era o nome próprio da tribo.
1: Entendi.
0: Tá entendendo? Quer que desenhe?
1: Não.
0: Então é isso mesmo. E a economia da cidade se baseia hoje no milho, no feijão, na mandioca, eba, e na pecuária. E a cultura local, eles destacam as festividades tradicionais, mas uma das mais famosas é a época das quadrilhas juninas. Junina, não é julina, não, juninas, tá bom? E quem nasce lá é o quê, Flávio Henrique?
1: Reriutabense, né? Por aí, alguma coisa assim.
0: Reriutabense. Tabense, isso, exatamente. Reriutabense. Fica no Ceará, está aniversariando hoje. A gente sempre abre o programa falando de uma cidade brasileira aniversariando no dia, porque o Bazar Maravilha é transmitido pela AM880 e em qualquer parte do Brasil, no rádio, só é colocar no dial AM880, ouve a rádio em confidência. Por isso, parabéns aí, galera de Reriutaba, no Ceará. Flávio Henrique, o que temos hoje para os ouvintes nessa sexta-feira quente?
1: Hoje temos ingressos para o show da banda Papangu, que é uma banda paraibana que mistura aí rock com ritmos nordestinos. Eles se apresentam domingo, 6 da noite, na autêntica rua Álvares Maciel, 312, no bairro de Santa Efigênia. Também temos ingressos para o espetáculo teatral Maio, Antes Que Você Me Esqueça, com a dupla aí do Teatro Maurício Canguçu e Ilvio Amaral, do espetáculo Acredite, o Espírito Baixou em Mim. Só que essa peça que eles vão reapresentar agora no domingo é um drama, tá? Tem como tema aí o mal de Alzheimer. É domingo, às 7 da noite, Grande Teatro do Cine Teatro Brasil, na Praça 7, apresentação única. Nós temos dois pares. E também temos dois pares para o encontro da Alessandra Maestrini com a Orquestra Opus. Esse encontro vai acontecer amanhã, sábado, 8 da noite, também lá no Grande Teatro do Cine Brasil, na Praça 7. Alessandra Maestrini é uma atriz, uma cantora, surgiu nos musicais, fez vários musicais premiados no Rio de Janeiro e em São Paulo.
0: Mas ela é conhecida na novela.
1: Ela fez parte daquela série Toma Lá Da Cá, que substituiu Sai de Baixo na Globo nos anos 2000, com Miguel Falabella, Marisa Orth, Diogo Vilela. Ela era empregada Bozema, né? Para quem é mais antigo aí vai se lembrar. Enfim, e esse encontro dela com a orquestra, ela vai cantar algumas músicas, né, que ela interpretou em musicais, também muito jazz e algumas composições próprias, né? Então, repetindo, o encontro dela com a Orquestra Opus, amanhã, 8 da noite, Grande Teatro do Cine Teatro Brasil, Praça 7. Nós temos dois pares de ingressos também para você, tá bom?
0: Para concorrer é fácil, mande seu nome completo pro nosso zap. Nosso zap é 982-99-1282. E responda a perguntinha do dia. E você pode escolher o ingresso que você quer, tá? O resultado do sorteio é no finalzinho do programa, por volta de 10 para as 4 da tarde, ok? E quem ganhar, Flávio Henrique, entra em contato com você hoje, sexta-feira, imediatamente, porque os ingressos são para o fim de semana. Agora, quantos ingressos são a gente sorteia segunda-feira para o fim de semana? Flávio entra no mesmo dia ou no dia seguinte, não é isso, Flávio?
1: Por aí.
0: Isso é o recadinho para os ansiosos de plantão.
1: Isso, mas geralmente é claro que cada atração pode ter a sua especificidade, como diz o outro, mas o padrão é você chegar até 30 minutos antes do evento e retirar na bilheteria, mas eu entro em contato com todo mundo um a um, tá bom?
0: Beleza. Flávio, perguntinha, você é o primeiro a responder, perguntinha de hoje, já que hoje é dia de rock com tia Anastácia aqui no Bazar, a pergunta é: quais as três bandas do nosso rock nacional brasileiro que você mais gosta? Três, tá vendo? A Xancha é grande. Xancha, tá bom? Primeira Xancha.
1: Eu sou mais do samba, né? Mas pensando no rock.
0: Ele que faz a programação do Samba Bate Isso. Outra Vez, tá, galera? Aqui no fim de semana, de meio-dia às duas, sábado e domingo, aqui na nossa
1: Inconfidência. É banda, não é artista individual, não. É banda que você
0: banda,
1: quer.
0: Banda.
1: Eu acho que é Mutantes, né?
0: Mutantes.
1: E se for pudesse falar em tempo, ia falar em Rita Lee, né?
0: Gostei, essa banda tem esse nome tão lindo, né? Olha o nome da banda.
1: Eu vou falar as bandas lá da minha infância, lá do século passado, assim, né?
0: Lá de Varginha.
1: Paralamas eu gostava muito, nos anos 80. E uma banda que não existe mais, Legião. Pronto.
0: Opa, isso. Falou e disse. Galera, responde aí no nosso zap, tá? Quais as três bandas do nosso rock nacional que você mais gosta? Lembrando que aqui em Minas Gerais, além do Tia Anastácia, a gente tem Skank, Patofu, Da Parte, Lagum, Sepultura, Jota, Transmissor, Virnalize, Quarto, Calix, Cartoon, Graviola, que não existe mais, e outras que você lembra aí também.
1: Dolores 602,
0: As meninas, é mesmo. Ontem eu fiquei pensando e escrevendo aqui, mas temos muitas bandas, né? Interessante isso. Minas Gerais, além do Clube da Esquina, além da MPB também, nós temos aqui em Minas várias bandas de rock maravilhosas. E hoje é dia de Tia Anastácia aqui no Bazar, da banda Tia Anastácia. Vamos conversar com eles daqui a pouquinho. Mas, Flávio Henrique, a área cultural, o que é que está acontecendo na área cultural? Tem um toque bacana, mas você pode dar o primeiro aí.
1: Acontece neste 26 é sábado, né? Nesse sábado, o nono encontro Mulheres na Roda de Samba, encontro nacional e internacional. É um encontro que acontece anualmente, sempre homenageando alguma mulher importante do samba. Dessa vez as homenageadas são Zezé Mota, Jovelina Pérola Negra e Lucinha Bosco. E o diferencial desse encontro é que ele acontece simultaneamente em vários locais do Brasil e até fora do Brasil, né? Mulheres sambistas se apresentam no mesmo horário, fazem conexão via internet ao mesmo tempo, enfim, é muito bacana. E várias das cantoras das rodas de samba aqui de BH vão marcar presença nesse encontro, como eu disse, agora sábado, dia 26, a partir das 2 da tarde, num dos templos do samba aqui de BH, que é o Quintal Divina Luz, que foi reaberto recentemente. Ele fica na rua Maria Aparecida 375, no bairro São Marcos, região nordeste de Belo Horizonte, a partir das 2 horas da tarde, tá? Às 3 vai ter uma roda de conversa com algumas das cantoras e às 4 horas começa a grande roda de samba em homenagem a Jovelina Pérola Negra, Zezé Mota e Lucinha Bosco. Tá? Ingressos à venda no site simpla.com.br.
0: Olha o toque que eu tenho, que bacana. É assustador também, porque você pensar que já estamos falando de Natal. É o seguinte, semana que vem, quarta-feira da semana que vem é dia 7.
1: 30.
0: 7.
1: Semana que vem, dia 30 de setembro.
0: A outra, então é a outra. 7 de outubro é a outra. No minuto, né? Já estamos chegando no mês de outubro. Vai cair numa quarta-feira, às 15 horas, na Casa de Cultura Fiat. Vai ter a primeira aula de presépio colaborativo de Léo Piló, da Casa Fiat, aquele presépio que ele faz com material reciclado. Ele é o rei do material reciclado, maravilhoso. Ele transforma o lixo em luxo, em joia. É verdade. O nome dele é Léo Piló, e ele que faz todo ano o presépio lá da Casa Fiat. Então ele já dando o toque aí, você que participa ou quer colaborar no presépio, quer participar, ajudar Léo Piló a fazer esse presépio desse ano. A primeira aula é no dia 7 de outubro, às 15 horas, cai numa quarta-feira, na Casa Fiat de Cultura, fica ali em frente ao Minas Tênis Clube, Praça da Liberdade, né? Esquina com Rua da Bahia, em frente ali ao Minas, é a Casa de Cultura Fiat. Então é a primeira aula do presépio colaborativo de Léo Piló, da Casa Fiat de Cultura. Pronto, falei.
1: E neste domingo tem um projeto É Domingo na Vila com o Alan Henrique, né, o Bruce Lee do Cavaquinho e os convidados. A partir das 10 da manhã, samba, choro e pagode. Tem tira-gosto que ele mesmo faz, chope, feijoada, enfim. Se você quiser passar um domingo agradável, a partir das 10 da manhã, lá na Vila Chora Cavaco, Avenida Tarcílio Negrão de Lima, número 5120, no bairro Bandeirantes, a partir das 10 da manhã. E falando de outro evento gratuito, neste sábado agora acontece uma apresentação do bloco Todo Mundo Cabe no Mundo, lá no Museu da Imagem e do Som. Eba. Avenida Álvares Cabral, 560, em Lourdes, das 10 da manhã ao meio-dia, tá? Pra você já ir se preparando pro carnaval. O Natal tá aí, o carnaval também já tá aí daqui a pouquinho, né?
0: Em Álvares Cabral, que número?
1: É, número 560.
0: 560, isso. Álvares Cabral.
1: Lourdes, isso.
0: Sábado.
1: No Museu da Imagem e do Som. Sábado, o bloco Todo Mundo Cabe no Mundo, criado nem comandado pelo Marcelo Xavier.
0: Isso. E a hora mesmo?
1: A partir das 10 da manhã.
0: 10 da manhã.
1: Isso. No sábado também, a partir das 4 da tarde, a Quick Companhia de Dança apresenta o evento Encontro de Improvisadores, Uma Nova Criação Se Faz Agora, lá na Praça Floriano Peixoto, a Praça de Santa Efigênia, comemorando 26 anos de trajetória da companhia. Tá aí nesse encontro aí, improvisação aberta ao público com os criadores da companhia, né? Letícia Carneiro e Rodrigo Quick, esse Grupo Corpo, na praça, né? De graça, é só você chegar. Outro evento de graça neste sábado, de meio-dia às 9 da noite, na Praça da Assembleia, no Santo Agostinho, é o Festival Intervalo, comemorando 4 décadas história da tradicional celebração dos professores e professoras de Minas Gerais. É um evento promovido pelo Sindicato dos Professores de Minas Gerais, o Simpro, mas todo mundo pode chegar. Então, o festival tem entrada gratuita e é para celebrar essa profissão aí. aí que é de longe a mais importante da história da humanidade, né? Tão maltratada, mas a profissão de professor é essencial para todos nós. Então, parabéns a eles aí pelos 40 anos de luta. E vai ter João Zita Parceria, Baile da Dri, várias atrações musicais. É só chegar.
0: E gastronomia. Outro dia eu vi uma discussão sobre isso, da profissão professor. Tinha que ser um dos melhores salários do mundo, no mundo inteiro.
1: A base é eles que dão pra
0: claro,
1: gente, né?
0: Claro, né? Então, educar não é fácil e é preciso.
1: E cada vez mais valorizado, né? E remando contra a maré, né? Em todos os sentidos, né?
0: Em todos os sentidos. Flávio Henrique, mais alguma coisa?
1: Será que, né? Pode
0: dar o toque, pode dar o toque.
1: Então tá bom. Tá.
0: É o que, que vai rolar?
1: Já são 2h28, né? Mas tudo bem. É que sobre lá, a Companhia de Teatro de Sabará está comemorando 10 anos de existência e faz uma mostra com seus espetáculos de hoje a domingo. Alô, alô, Sabará. Eventos gratuitos aí na sua cidade. Prestigir, tá? Hoje, amanhã e domingo, espetáculos da Sobre Lá Companhia de Teatro, que é uma companhia de Sabará, que conta com artistas aí da terrinha. E também quero dizer que a cantora Karina Massal está apresentando o trabalho Cicatriz. É o novo EP dela, está fazendo show de lançamento hoje, às 21h, no Baticum, que fica na rua Itararé, 566, bairro Concórdia. A entrada é franca, mas os ingressos devem ser retirados com antecedência no site simpla.com.br.
0: Eu acho que o Du Macedo, dando toque hoje, Carioca convida para a esquina. Acontece toda sexta-feira, encontros musicais, mas não colocou local, falou que é do lado da Cantina Azul. O endereço, onde é Cantina Azul? É Sergipe, né?
1: Cantina não. Azul?
0: É onde que é mesmo?
1: Cantina Azul.
0: O Du Macedo, coloca o endereço. E é o Du, Guilherme Freitas, Robson Pretinho e Cláudio Queiroz.
1: Não sei se eu tô
0: hoje
1: confundindo.
0: Hoje, 19h. Mas não tem endereço aqui, não,
1: Cantina
0: tá?
1: Cantina Azul é eu acho que é na Paraíba, mas vamos confirmar aqui.
0: Eu queria dar um toque para as universidades de comunicação, para dar aula e escrever release, gente. As pessoas às vezes mandam release completamente sem informação.
1: Cantina Azul, Rua Paraíba, 1075, na Savassi.
0: É do lado,
1: então. Do lado, então.
0: A pessoa tava...
1: Você vai na Cantina Azul e é do lado.
0: Coladinha aprazível, Cantina Azul, ele colocou. Mas endereço mesmo, ele não colocou, não. O Du Macedo, coloque endereço do Xoli, como diria Renato, saudade de Renato Lombin com cachaça. Renato falava Xoli. Onde que é o próximo Xoli?
1: Xoli. E finalizando, lembrando que a mostra Cine BH vai até domingo, várias sessões de cinema espalhadas pela cidade. Entrem nas redes sociais Cine BH para você conferir a sua programação. E o Festival Acessa também terminando nesse final de semana lá no Teatro Raul Belém Machado, no bairro Alipe de Melo, tá bom?
0: Beleza. Valeu, Flavinho. Valeu. Que bom fim de semana para você. Vamos agora, tem um minutinho.
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3: 14h31.
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0: Eba, eba, eba, Bazar Maravilha no seu dia mais especial, Sexta Maravilha, aquele dia que a gente focaliza um intérprete, uma banda, um compositor, um tema da música brasileira. E hoje, para minha alegria, que eu vi essa galera ainda na fase do espermatozoide, tá? Depois que eles viraram gente, nasceram, por sinal um virou médico, o outro administrador de empresas, aí na garagem, fala, vamos montar um rock de garagem, e aí nasce a banda Tia Anastácia, e eles vão me corrigir em tudo que eu errei no início, vocês vão ver, eles são pior do que Flávio Henrique, sabem tudo. Boa tarde, Antônio Júlio!
23: Boa tarde, Tuti, honra estar aqui, viu? Muito obrigado.
0: Também, querido. Boa tarde, Beto Anastácia.
24: Boa tarde, Tuti.
0: E a filhota do nosso tamanho, linda,
24: cara,
0: né?
24: Eu não esqueço a vez que eu vim fazer uma entrevista
0: eu
24: com você.
0: Não.
24: Eu trouxe ela, era bebê de colo.
0: Bebê de colo.
24: Ela faz...
0: Eu lembro o olhar curioso dela no seu colo, olhando o estúdio.
24: Ela faz em novembro 22 anos.
0: Você quer me envelhecer? Mentira, ela tava no colo e tinha um ano e pouco, ou dois.
24: Era bebê de colo.
0: Bebê de colo, eu lembro.
24: Clara.
0: Gente, 22 anos, Beto.
24: Cara, impressionante como é que voa.
0: A cara dele.
24: Ô, Tuti, aqui, você fazer uma focalizada dessa no Tia Anastácia é importantíssimo pra gente. Muito obrigado.
0: Imagina.
24: Pô, você é a sumidade. No Brasil, sobre música, não tem ninguém que entenda mais do que você.
0: Não,
24: é uma honra,
0: velho. Eu tento, sabe o que? É a minha missão. Quando a Cegonha me trouxe, julgou aqui nesse país, ela falou assim: você vai divulgar a cultura desse país. Tá me entendendo? E eu sempre, desde o início, eu comecei a me carreira em 72, produzindo, trazendo shows de fora para Belo Horizonte, e aí começou a história, o resto todo mundo sabe, e no rádio em 79. E você já notou que é sempre divulgando a literatura, o teatro, a música, o cinema, né?
24: E abre as portas para todo mundo.
0: Claro. Para todo mundo.
23: São patrimônio.
0: Para aqueles que fazem de verdade, tá me entendendo?
24: Pode crer.
0: Porque tem gente que a gente sabe, mas aí eu dou toque. Quando eu ouço ou vejo alguma coisa que não está muito boa, eu dou toque, sabe? Eu falo, regrava outra vez.
23: E se a pessoa for inteligente, escuta, né?
0: É, exatamente. Agora, Antônio Júlio, só para fechar o capítulo médico, cara, você... Eu sou de uma família, da minha época, era assim, você vai ser advogado, você vai ser engenheiro, você vai ser médico.
23: Tinha que ter um padre e um médico na família, né?
0: Eu até tentei a medicina achando que eu ia ser um médico da família, eu já tinha primos médicos, e aí não deu certo, cara. Fiz um vestibular, não passei. No ano seguinte, eles acharam que eu ia fazer para medicina. Eu troquei e fiz para comunicação. Uhum. E passei. Aí pronto, é outra história. Mas é você. Minha curiosidade é o seguinte. Você, a família que escolheu ou foi você?
23: Não, fui eu mesmo. Quando eu formei em 1995, né? Então, estou completando 31 anos de formado.
0: Uau!
23: E foi o Beto, já tinha um Tia Anastácia, né? Ele, o Periquito e o Rodarte. Como eu escolhi...
0: Ah, ele já tinha uma...
23: Só que era brincadeira. Até quando eu entrei, era brincadeira. brincadeira. Mas como eu escolhi dermatologia, a dermatologia é uma área mais leve na medicina, né? Não tem que dar plantão à noite, essas coisas, né? Não preciso de hospital sábado, até ia na residência, mas coisa simples. Aí eu falei, ah, Beto, deixa eu brincar com vocês aí. E virou o que virou o Tia Anastácia,
0: e
23: né?
0: E começou a fazer música.
23: É, mas compor. O que você falou de trocar, a gente tem que fazer, essa vida é tão breve, não é o que nós estamos falando, é Clarinha com 22 anos.
0: É.
23: O que eu aconselho a todos os ouvintes, a gente tem que fazer o que a gente ama, porque aí a gente é feliz. É. Esse negócio de vou fazer por dinheiro, se eu fosse pensar em dinheiro, eu não teria feito dermatologia, teria feito cirurgia plástica.
0: É,
23: então
0: é.
23: A gente tem que fazer nessa vida o que ama, dinheiro é consequência e a felicidade, que eu acho que é o maior presente que Deus dá pra gente, é saúde e ser feliz, né?
0: Claro, fazer o que a gente gosta.
23: Senão não é feliz. E essa, você é o que? Um personagem? Até quando você vai levar um personagem? Tem que ser a gente, né, Tuti?
0: É. E aí, outro dia teve aqui a Lucinha Lins, que foi casada com o Ivan, e Lucinha é minha amiga, na época ela era casada com o Ivan. E aí a gente tava comentando isso. E Lucinha falando, Tuti, a gente faz o que a gente gosta. E a gente leva alegria para as pessoas. Isso é demais. Quem isso tem mesmo. Uma profissão desse jeito, cara?
23: É abençoado,
0: vocês,
23: né?
0: Faz música para as pessoas dançarem, para as pessoas colocar aquela música de BG numa história, numa relação dela. É maravilhoso.
23: É maravilhoso. Maravilhoso.
0: Ninguém faz isso, não, cara.
23: A gente está preso no trânsito de Belo Horizonte. Agora não tem hora do rush em Belo Horizonte, não, né?
0: Só
23: é rush. Aí tá lá escutando o Bazar Maravilha, não fica mais leve o dia?
0: Oh,
23: é isso aí, a gente tá levando alegria para os outros.
0: Júlio, obrigado. Ô, Beto, você também, administrador de empresa. O que, que é isso? Como é que foi essa história?
24: Ao contrário do Antônio, assim, quando eu terminei a escola, eu não fazia nem ideia que eu queria fazer da vida. Eu lembro que eu fiz 5 anos de vestibular.
0: Mas você profissionalmente trabalhou como administrador ou não?
24: Eu sempre trabalhei. Eu comecei trabalhando com 12 anos. Né? A gente chegou lá em casa, o pai, eu e o Antônio Júlio tivemos uma ideia, a gente quer montar uma banda, a gente quer um baixo e uma guitarra. Ele falou, vou arrumar emprego para vocês. Você vê a importância da família, né, velho? Vou arrumar emprego. E arrumou. A gente trabalhou na empresa de um amigo dele, dezembro e janeiro, nas férias. Ficamos de office boy lá trabalhando, tinha 12 anos, o Antônio 13. Aí comprou uma guitarrinha lá na Serenata e tal, mais baratinha que tinha. Meu pai ficou solidário, né, com o nosso esforço e deu um amplificador para cada um. Ligamos na garagem e começou a brincadeira.
0: Olha que ótimo.
24: Mas aí, Tuti, eu não sabia o que fazer. Eu fiz,

0: Ela interpretou na música, mas arquitetura e música, e radialista, ai, e palhaço de circo, tem a mesma função, que é divertir as pessoas. O que você, só com comentários, tinha uma época quando a gente começou com o Tio Anastácio, a gente acreditava de verdade que a gente ia mudar o mundo. De verdade.
1: Uh-huh, é.
0: E hoje a gente entende, tem a consciência e o maior orgulho, que a nossa função é simplesmente divertir as pessoas. É, essa
2: é o que a Luciana falou.
0: Não,
2: né?
0: Tem nada mais lindo. Não, tem música para todo mundo. A bênção, isso. Eu quero fazer música para divertir as pessoas. É esse o meu objetivo.
1: Essa missão, esse trabalho é único. Poucas pessoas podem fazer isso, cara. É muito genial o que a gente faz, né? Agora, você falou aí, como é que você falou antes, a gente acreditava que ia mudar o mundo, né?
0: De verdade.
1: E isso já vem lá de trás. Eu, em 68, eu tinha 18 anos. Beatles e a gente todo. Revolução
0: fazendo curso lá na Bahia, como é que chamava? Que
1: falava, Arraial da Ajuda.
0: A Ariconha, que falou.
1: Mas a gente é coisa do jovem mesmo, acreditar. É. Vamos mudar o mundo, né?
2: E depois,
1: isso é genial também, porque te dá um gás para continuar fazendo aquilo que você está acreditando.
2: Se você não quiser mudar o mundo quando você é jovem, você tem um problema, né? Mas aí, no final, a gente acaba aprendendo, Tuti, que a gente tem que melhorar a gente mesmo, né?
1: É.
2: Você quer um mundo melhor, seja a sua melhor versão. Aí o mundo começa a melhorar, né? A gente tem muita mania de querer melhorar os outros, apontar o erro dos outros, e ninguém olha no espelho, né?
1: É, verdade. Mas a gente tenta, né, Antônio
2: Júlio? Tenta. A gente tá aqui pra evoluir.
1: É, a gente tenta melhorar o mundo, melhorar as pessoas, né? Dar uns toques de vez em quando. E é interessante, você vai envelhecendo, isso fica tão prático fazer, sabe? Fica tão natural.
2: Isso mesmo.
1: Porque você já tem uma história, já tem uma estrada. Falar nisso, 30 anos, gente, de Tia Anastácia. Agora, vocês vão contar pra gente agora, com detalhes, como é que realmente você recebeu uma propaganda de um festival, Beto? Você estava fazendo faculdade na época, é isso?
0: Eu estudava na PUC e o Antônio nas Ciências Médicas. Aí tinha umas menininhas.
1: Ciências Médicas aqui atrás do parque?
0: No parque.
1: E você lá na PUC.
0: Na PUC. E tinha umas menininhas bonitas distribuindo aqueles flyers, aqueles panfletos.
1: Era propaganda. Você sabe
2: Filipeta. Você falou o nome Filipeta. Certo. Era Filipeta, né?
1: Filipeta. Não, sabe o que a gente fazia? Eu sou da década de 70, né? Que trazia os shows. Fazia os Filipeta com o nome do show, o nome do artista, o horário, o teatro. E a gente ia para o estacionamento da PUC e das faculdades, colocava no vidro dos carros.
0: Enfiando na porta.
1: Aí o cara, para sair, tinha que pegar a Filipeta, tirar do para-brisa, do limpador de para-brisa, né? Do carro. E aí lia, soltava no Teatro Francisco Nunes, Caetano Veloso, e aí lotava. Mas aí conta.
0: Só assim, na verdade, quem inventou o nome de Anastácia fui eu. E com muito orgulho. Porque eu queria um nome que tivesse uma brasilidade, que só fazia música própria e só cantava em português.
1: Peraí, mas antes, volta um pouquinho atrás, volta no tempo. Vocês combinaram uma reunião para cada um dar palpite de um nome ou não?
0: Eu tinha uma lista, eu escrevo tudo. Eu guardo só em papel, eu só funciono no papel.
1: Dois.
0: Aí eu tinha uma lista, assim, que eu levei para o ensaio e falei, galera, tem umas sugestões aqui. Dentre elas tinha Anastácia. Eu juntei tudo. Porque eu buscava um nome que tivesse uma brasilidade. Você até comentou, a Tia Anastácia, cozinheira linda que fazia bolinho de chuva, mas é uma realidade brasileira onde o negro continua na cozinha até hoje. Eu juntei uma palavra só. Imagina um alemão falando Tia Anastácia. Eu teria até dificuldade. A sonoridade. O Monteiro Lobato nem precisa falar, o maior escritor infantil de todos os tempos. Mas aí eu montei o Tia Anastácia com a única intenção da gente tocar as nossas próprias músicas. A gente não sabia nem tocar e nem queria tocar a música dos outros.
1: Então, peraí, dá um tempo aí. Stop, para. Yes. Vamos para o pequeno intervalo e voltamos já.
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4: Tô aqui hoje recebendo tia Anastácia, 30 anos de estrada, comemorando, gravaram um disco lindo, Palácio das Artes, recentemente, tá aí em todas as plataformas, e Beto tava contando pra gente, Beto, Anastácia, como é que é a história mesmo do nome, você criou o nome e...
5: Eu sugeri o nome e até eu mesmo comentei na época, isso eu acho que é mais pra restaurante Cozinha Mineira do que pra banda
4: isso
5: de rock.
4: Isso eu achei na internet.
5: Essa frase é minha. Mas aí, Tuti, eu tava lá fazendo faculdade, o Tia Anastácia era 100% diversão, não tinha intuito nenhum de tocar, nem em lugar nenhum, só pra divertir. Aí eu falei, Antônio Júlio, eu tava na faculdade, recebi um flyer lá, uma felipeta de umas meninas, lá ganhei uma pastilha Valda, era lá,
4: Festival,
5: o Festival dele tinha Rio e São Paulo, aí teve um ano, teve Porto Alegre e Belo Horizonte. Resumindo, a gente nunca tinha entrado no estúdio. Entramos no estúdio, gravamos, tinha 350 bandas na categoria autoral, ganhamos o primeiro lugar.
4: Pois é.
5: Do nada.
4: Olha.
5: Aí eu falei, Antônio, cara, eu tô fazendo, eu trabalhava engravatado, minha vida tava tudo encaminhada, tava tudo certo.
4: Administrador de empresa.
5: Eu falei, Antônio Júlio, cara.
6: Eu tava recém-formado.
5: Eu trabalhei com 12, depois assinei carteira com 14 anos, eu trabalhei no Banco do Brasil, enfim. Aí eu falei, Antônio Júlio, vamos tentar, cara. Sacou? Pô, né? As portas, né? Todo dia aparece a oportunidade. Eu falei, Betinho, não vou largar a medicina, não. Eu falei, eu largo, eu tomo conta. E aí lá se vão, 30 e...
4: Que maravilha. E a Astrid, que apresentou a final do
5: Isso,
4: festival...
5: teve esse detalhe.
4: Falou de vocês, falando, essa é a melhor banda do Festival Valda até hoje.
5: Até hoje é melhor. E ela foi falando...
6: Enchendo a bola da gente.
5: E ela falou assim, pô, mas vocês são muito legais. Vocês têm muita assinatura. Aí ela foi percebendo que a gente foi ficando inchado. Eu falei assim, peraí, vocês tocam muito mal, vocês cantam muito mal, vocês têm que aprender, mas vocês têm...
6: Vocês têm alma.
5: Vocês têm alma.
6: Vocês têm alma. Isso é raro.
5: Igual vi vocês, ouvi Titãs, de Paralamas.
4: Falei, e a final foi
6: aonde?
4: Foi Rio
6: ou
4: São Paulo?
6: Não, foi pelo Brasil. Aí eles convidaram a gente pra tocar na final do Rio e na final de São Paulo.
4: Ah, entendi.
6: Eles gostaram,
4: eles
6: tanto. Que isso não fazia parte da premiação, era gravar com a Cogumelo duas músicas.
4: Uh-huh.
6: Duas ou três, não sei.
5: Três.
6: Esse era o prêmio, só isso. Aí eles gostaram tanto, falaram: vocês vão tocar lá na final, Rio e São Paulo. Aí a Cogumelo também gostou, que era só esses três. E contratou a gente que lançou o nosso Acebolado, né? Nosso primeiro disco pela Cogumelo.
4: Olha, agora já lançar um disco primeiro pela Cogumelo já é...
6: É uma responsa e um orgulho, né? Porque foi quem lançou Sepultura, Patufu, né?
4: É.
6: A gente
4: ficou
6: super feliz na época.
4: Selo.
6: Aí eu até brinco também que o Beto escolheu o Tia Anastácia, mas o nome correto deveria ser Mutantes, porque o Tia Anastácia é o nosso Cebolado. O vocalista era o André Miglio, né?
4: Uhum.
6: Que fez o Falcatrua depois. O baterista era o Cadu. Então, assim, antes do disco era o Rodarte na guitarra, o Tia Anastácia, quem o cara falou que a gente é meio um Big Brother, né, que tem ex-Big Brother pra tudo que é lado. Mas desde esse inicinho aí, Tuti, da história, desde o início, só tem duas pessoas desde a primeira formação, que sou eu e o Beto.
4: Você e o Beto. Aí eu queria te perguntar, você tem a conta? Quantos já passaram?
6: De baterista, a gente acha que são cinco. Né? O Cadu...
4: Periquito,
6: o Periquito foi o primeiro.
4: Periquito,
6: aí o Cadu,
5: Glauco, Vermelho, Dudu Azevedo
6: e Amanda.
5: Seis.
4: Cadê aquele gato daquele Dudu Azevedo?
6: Quando
4: o Dudu... Ator, tudo que eu
6: devia
4: lembro.
6: Devia estar aqui, né?
4: É...
6: Quando ele entrou, Tucci, ele falou assim: ó, o meu sonho é músico, eu adoro música, mas eu sou ator. Eu entro, mas se com a condição, se alguém me chamar, se eu tiver um contrato, vocês entendem isso? Eu tenho família. Ele falou: claro que claro. A gente entende que nós tudo pensa igual. Então até a gente falou: ele não saiu da banda, ele tá no banco de reservas. Ele fez um contrato com a Netflix, ele tá em cartaz no Rio de Janeiro, né? Então ele não tem como ir pra estrada.
4: Claro.
6: Ele tá no teatro lá também.
4: Claro, eu lembro que vocês trouxeram ele aqui, apresentaram. Agora, gente, primeiro sucesso, o Festival Cabrobrão. E aí, pronto, caiu a ficha, vamos continuar. E aí, vamos compor. Como é que foi a história de compor, Dona Júlio? Que você começa.
5: Só um segundo. Você sempre faz isso com o Flávio Henrique, vou fazer com você. Onde fica Cabrobó?
4: Cabrobó fica lá perto da terra de. Onde é que é mesmo? Ceará?
5: Tempo.
4: Aonde?
5: É Pernambuco. Errado,
4: é Pernambuco.
5: Cabrobó.
4: Ah, eu falei aniversário dela um dia aqui, apenas.
5: Você falou? Aí o Antônio transformou em Cabrobró.
4: Cabrobró.
6: Só para não ter conflito.
4: Ah, perfeito.
6: Mas a composição, Tucci, para mim sempre foi natural, porque eu nunca estudei música.
4: Mas você já fazia música quando você estava estudando?
6: Lá nos 13 anos, né? Meu pai falou, era contra, mas deu um amplificador. Ele falou assim: ó, reconheço o esforço de vocês dois, um amplificador eu dou, mas não tem aula, vocês aprendem a sair sozinho. Não tinha essa maravilha hoje que chama internet, né? A gente ia na banca de revista e comprava aquelas revistinhas, você lembra? Quebramos a cabeça nela. E assim a gente foi até na faculdade. Quando eu entrei na faculdade, a música na minha vida parou. A faculdade inteira, eu não mexi com música. O Beto começou em 92, quando ele estava estudando, mas eu entrei em 95, né? No fim, eu formei em 95 e entrei. Então, durante no primeiro ano de faculdade, eu vendi minha guitarra para ter um dinheirinho, porque eu vim acostumando. Quando meu pai ofereceu emprego pra gente gostou de ter dinheiro. Você imagina o que é um menino de 13 anos ganhando um salário mínimo. Você tá rico, né? É. Sou rico.
4: Dá para comprar um monte de chicletes.
6: Dá para comprar tênis. Dá para comprar o que você quiser rico nessa idade com dinheiro.
5: Linha de papagaio.
4: Dá pra fazer tudo. Boa.
6: Dá boa.
4: Tubão.
6: Então, ele falou: pai, deixa a gente continuar trabalhando. Então, eu gostava de ter dinheiro. Aí na faculdade não tinha dinheiro pra nada. Dinheiro é pra ir voltar de ônibus e olha lá. Aí eu vendi a guitarra, então a música tinha sumido da minha vida. Aí quando eu formei, igual eu te falei, que eu entrei. E compor pra mim sempre, e pro Beto, né? A gente faz muita música. A gente tava vendo essas se você subir aqui, ó, 80, 90% tem eu e o Beto aqui no seu.
4: Eu vi, isso antes.
5: É engraçado os caminhos que Deus vai nos oferecendo. O fato da gente não ter estudado nos fez. Compor. Nos forçou a inventar nossas música. Próprias músicas. Música. Uhum. A gente, tocar a música dos outros era impossível. Como é que nós. Como que toca isso?
6: Saber nem tocar os dois juntos?
4: Estúdio aí a gente era fazia conhecendo assim, tapa, né? Porque levar a música pro festival.
5: Tem música que a gente fez com 13, 14 anos que a gente gravou no Tia Anastácia.
6: Uhum. É muito legal isso mesmo, porque. Bom, a gente não consegue tocar música de ninguém, eu quero tocar. Vamos fazer
4: agora,
6: as nossas.
4: O interessante é que a história mudou, porque hoje outras bandas tocam vocês e faz sucesso.
6: Nós temos banda cover do Tia Anastácia. O Jota Quest gravou a música minha e transformou num hino, né? Que é o Sol.
4: É o hit deles, cara. Show que se não tiver o Sol, não tem show de Jota Quest.
6: É isso mesmo.
4: Entendeu?
6: A gente tá tocando em Brasília.
4: Milton gravou, cara. Esse Antônio Júlio é metido.
5: Tem orgulho dele.
4: Não, é metido demais.
6: Quando o Milton Nascimento gravou, falou: não, agora eu posso ousar dizer que eu sou um compositor. Porque agora porque eu sempre duvidei dessa minha capacidade, mas o Milton Nascimento carimbou, né? Tum, isso ali aquele cara nasceu com a voz de anjo, né?
4: Agora, e como é que nasce o compor vocês dois? Como é que nasce?
6: Eu não tenho fórmula, né? Às vezes tem uma ideia da música.
4: É aquele cliente que não veio aquele dia da consulta e tem um tempo maior.
6: O ócio, pra mim, ele é bem criativo. Essa frase, pra mim, isso é uma verdade absoluta, pra mim.
4: Uhum.
6: Toda vez que eu tô em ócio, eu tenho um clique.
4: Ah.
6: E eu tenho até esse desafio de não ficar emendando trabalho em cima de trabalho, porque aí eu paro de compor. Mas a gente tá compondo muito junto, eu e o Beto, pra esse disco, né? Aí o Beto, outro dia, falou uma frase, assim, mandou uma frase, eu já fiz a música na hora. Quando eu escutei, aí ficou legal pra caramba.
4: Olha que ótimo.
6: Então, assim, falando até do trânsito de BH, mas assim, a gente tá compondo, nós estamos começando a gravar nosso disco novo. Já começamos, tem 3 dias, né? A gente tá indo pro estúdio.
4: Claro que vem, dia. Né? Ou pra esse ano ainda.
5: Não, vai sair esse ano.
6: A gente não vai soltar ele inteiro, né? Mas pelo menos uma música esse ano sai.
4: Single sai.
5: Porque infelizmente a gente não pode falar, vou lançar um disco. Não existe disco. Vamos falar um álbum. Só que não tem por que esperar ficar pronto. Então a gente vai lançando, ó, que juntar, sei lá, umas 10, 12, a gente faz uma compilação, põe um encarte.
4: Hoje em
5: faz...
4: dia todo mundo faz isso.
5: Igual nós gravamos DVD no Palácio das Artes, não existe isso. É audiovisual.
4: Agora, Beto, para você é mais fácil a letra ou a melodia ou tanto faz?
5: Ô, Tuti, eu vou falar de verdade, humildemente. Eu faço música, vocês já façam o que agora. Se ela vai ser boa ou não, é outros 500. Mas eu faço mesmo. E uma
4: letra
5: coisa que...
4: e música, então, move.
5: Eu faço toda hora, o tempo todo. Uh-huh. Ontem mesmo mandei duas para o Antônio. Cheguei em casa ontem, fiz duas e mandei para ele. Mas uma vez a gente conheceu o Tom Zé, porque aquela tim, tirim, é do Tom Zé, né?
4: Uhum.
5: E a gente teve, cara, o privilégio de participar da vida dele no momento. A MTV levou o Tia Anastácia para fazer uma reportagem na casa do Tom Zé. E o Tom Zé falou com a gente: eu estou abandonei a música, desisti da música. Eu vou voltar para, acho que é Catuné do Norte, onde ele mora. Um tio, a família tinha um posto de gasolina, eu vou administrar o posto de gasolina. Eu não aguento mais, desisti. Vocês estão pagando as minhas contas com esse direito autoral. A gente teve o privilégio de ouvir. E você vê onde que está o Tom Zé hoje.
4: E aí chegou o Arthur, depois pegou ele.
5: Foi o David Byrne.
4: É.
5: Aí eu cheguei e mostrei pra uma música assim. Eu tô com a violência, salário atrasado, cabeça doente, o corpo cansado, o sapo tem dente. Na boca do sapo tem dente. Ele foi me chamando no quarto título, dele e gravou isso. Passaram-se três anos.
6: Naqueles gravadorzinhos, sabe? Play Rec,
5: assim. Aquele quadradinho que tinha uma alça.
6: Esse.
5: Passaram-se 3 anos, cara. Ele assim: Beto, Tom Zé, tatu, o presidente, capivara, capina com dente. E na época a mensagem tinha tempo, limite. Aí continuando. A lua no homem faz o lobisomem. Era umas 3 meses. Eu liguei pra Tom Zé, que é isso, velho? Coisa. Ele falou: Beto, eu fiquei 3 anos trabalhando. Eu falei: isso é trabalho. É trabalho, como um outro qualquer.
4: Com certeza.
5: E eu encaro dessa forma. Agora, nem sempre você constrói o muro certo, né? Às vezes sai torto, claro, e tal, claro. Mas às vezes.
4: Mas você tem que construir, você tem que tentar.
5: Tem que tentar.
4: Exatamente. E você, Antônio Júlio, você melhora onde? Na música ou na letra? Seja sincero aos dois também.
6: Na hora de compor, muitas vezes vem junto. Eu gosto, assim, eu acho que eu tenho o meu desafio, é sempre assim, eu quero sintetizar muita coisa em mínimo de palavras possíveis. Então, Sol foi o Aconcours, porque são 3 frases, não tem nenhuma rima, e sintetizou uma coisa que pegou o Brasil inteiro, né? Então, assim, eu sempre tento... eu fico pensando assim, acho que a medicina me ajudou muito nisso, Tuti, porque assim, eu atendo do porteiro do prédio ao diretor da empresa.
4: Uhum.
6: E cada pessoa vem com uma bagagem. É o que Monteiro Lobato lá falou do Castelo, também, quem não estudou, né? Então eu preciso me comunicar com pessoas analfabetas, semi-analfabetas. Então assim, acho que quando eu vou escrever, eu penso muito nisso. O que eu estou escrevendo, essa pessoa vai entender? Então a música que eu fiz, que é assim, tem o que eu penso, o modo como eu vou falar, e do que eu falo, o modo como vão me interpretar. Isso aí era uma música que eu tava. Eu tô limitado porque eu não consigo me expressar bem, né? Então eu sempre tenho esse cuidado de pensar assim, eu quero que todo mundo entenda o que eu tô falando. Então eu sempre tenho um cuidado, uhum, com a letra, entendeu?
4: Uhum.
6: E no início, lá, quando era só brincadeira, eu não tinha cuidado nenhum, porque era brincadeira. Aí você vê a letra de cabrobró, né? Não tem compromisso com nada, é só a gente rindo. Agora, quando você vê uma criança cantando cabrobró, você fala, peraí, eu preciso pensar bem no que eu falo.
4: Agora, interessante esse trabalho de vocês, compositores, músicos, porque o som é um, porque é a sua caixa acústica, os seus ouvidos fazendo aquilo naquela hora. Depois cai aqui na rádio, para o grande público, o som é outro, não é? Então tem isso também, né? São camadas, né, que vão acontecendo. E você tem que ter, pelo menos, saber mais ou menos onde vai chegar o final dessa história. Mais ou menos assim, a música.
6: A gente nunca fez uma música pensando assim, ó, vamos fazer uma música para fazer sucesso. Isso a gente nunca fez. Ó, vamos fazer uma música formato de rádio. A gente não fez, até deveria ter esse pouquinho, uh-huh, de tempero na
4: que
6: nossa
4: música.
6: Muita
4: gente faz isso.
6: Muita gente faz.
4: Prepara, monta.
6: Isso aqui foca naquilo.
4: Inclusive, olha, nós vamos para o intervalo daqui a um minutinho. Eu acho, inclusive, que vocês podiam fazer um rock daqueles quebradeira mesmo, falando do bolinho de chuva, cara. Porque bolinho de chuva é uma delícia. E a dona Benta, né, fazia, tia Anastácia.
6: Famoso bolinho de chuva.
4: Bolinho de chuva.
6: Faremos.
5: Tá lançado. Ideia, tá lançado o desafio.
4: Vamos agora para um pequeno intervalo.

0: Olá, boa tarde. A Defensoria Pública de Minas Gerais vai oferecer atendimento jurídico gratuito para pessoas com deficiência e seus familiares neste sábado, 26 de setembro, em Belo Horizonte. A ação será das 9 da manhã ao meio-dia, na Praça do Cardoso, no bairro Serra. A equipe vai orientar o público sobre questões de família, saúde, direitos civis e direitos de crianças e adolescentes. Também haverá emissão de carteira de identificação da pessoa com autismo, orientações de saúde, atividades recreativas e distribuição de materiais educativos. Não é preciso fazer inscrição. Para o atendimento jurídico, a recomendação é levar documento com foto, CPF, comprovante de residência e renda e papéis relacionados ao caso. A iniciativa faz parte do Setembro Verde, campanha de conscientização sobre os direitos das pessoas com deficiência. A primeira frente fria desta primavera deve trazer temperaturas até 5 graus acima da média. O alerta foi dado pelo Instituto Nacional de Meteorologia. Acompanhe na reportagem de Carolina Pessoa.
1: O IMET, Instituto Nacional de Meteorologia, emitiu nesta quinta-feira um aviso vermelho para a onda de calor, de sábado até quarta-feira da semana que vem. É a primeira onda de calor desta primavera e pode atingir parte das regiões centro-oeste, sudeste e sul do Brasil. O aviso vale para 6 estados: Mato Grosso do Sul, Paraná e São Paulo, em todo o território, e regiões do Mato Grosso, Rio de Janeiro e Minas Gerais. De acordo com o Instituto, o episódio deve provocar uma sequência de dias com temperaturas máximas de 5 graus Celsius acima da média por pelo menos 5 dias seguidos, critério que caracteriza uma onda de calor. O IMET informa que outros estados, como Rio Grande do Sul e Santa Catarina, devem registrar altas temperaturas nos próximos dias, mas não entram no aviso porque a previsão não atende aos critérios de intensidade e duração do evento. Um dos fatores para a ocorrência do fenômeno é a intensificação de uma área de baixa pressão entre o norte da Argentina e o oeste do Paraguai ao longo dos próximos dias. Essa condição muda a circulação dos ventos e favorece o transporte de ar quente em direção ao sul do Brasil, ao Paraguai e Argentina, contribuindo para o aumento rápido das temperaturas. Depois de quarta-feira, a previsão é de chegada de uma nova frente fria, que deve mudar o tempo no centro-sul do Brasil e fazer as temperaturas caírem. O IMET recomenda que a população acompanhe as atualizações das previsões e dos alertas nos próximos dias. Da Rádio Nacional no Rio de Janeiro, Carolina Pessoa.
0: Repórter em Confidência, redação e apresentação, Simone Pio.
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3: 15 horas e 3 minutinhos.
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0: Eba, eba, hoje sexta maravilha aqui no Bazar, estamos aqui com tia Anastácia. Escuta, projetos, quais são agora, Antônio Gil? Disco novo, vai sair single até final do ano.
1: É, a gente estava vindo do nosso acústico, né, aí fomos encerrar a turnê no
0: o
1: Palácio das Artes.
0: Em março.
1: É, em março seria o nosso encerramento da turnê.
0: Ah, tá.
1: Pro disco novo. E venderam os ingressos tão rápido lá, graças a Deus, lotou. E vendeu tão rápido lá no Palácio das Artes, a gente falou, ah, não, peraí, se vai estar lotado, nós vamos filmar de novo. Aí fiz a filma de novo, que a gente tinha feito numa casa de show, né? Falava, Palácio das Artes é Palácio das Artes.
2: Foi em 2024, né?
1: É, aí falou,
0: 24. Dois anos atrás.
1: É, falava, vamos registrar isso aqui pra posteridade, né? E aí, pronto, então já que nós vamos fazer isso, agora tem que mixar, tem que fazer tudo, então adiamos o disco novo que começamos agora, tem 3 dias. A ideia até o final do ano lançar pelo menos uma música, e até o março ali do ano que vem o disco completo, que seria umas 12, 15, né? Esse é o nosso projeto atual, e continuar fazendo show, que graças a Deus esse ano tá dos nossos melhores anos aí da última década.
0: Ah, que bom. Contato com vocês, quem tá nos ouvindo no Brasil inteiro, no mundo inteiro.
1: A gente tá lá no Instagram, né? Tia Anastácia Oficial. Todo mundo hoje.
0: Oficial.
1: É, Tia Anastácia Oficial, que vai estar lá, vai ter o telefone do Augusto. Deixa eu até abrir aqui, que eu de cabeça a gente nem sabe.
0: Uhum.
1: A gente está com o pessoal da Pacífica, o Augusto e o Cris. Cris Simões é engenheiro de som aqui de Belo Horizonte, um cara sensacional. E o Augusto, ele é guitarrista da banda
2: Escarcéus.
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0: Repete.
1: 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Falar com o Augusto. E a gente tá aí, né? O Tia Anastácia no Instagram, nas plataformas digitais todas, e convidar todos os seus ouvintes, Tuti, pra ver o nosso DVD. Coloca lá Tia Anastácia Acústico, Palácio das Artes no YouTube. Meia horinha de música de qualidade. A gente caprichou, viu? Porque de quarteto de cordas, com arranjo feito por maestro. O negócio foi. A gente gastou nossos neurônios pra fazer um negócio sensacional. Porque era pra encerrar um ciclo, né, Beto?
0: Agora, Antônio Augusto. E Antônio Júlio, Beto Anastácia, chegou um ponto também que dá para convidar outros músicos para participar de projetos únicos também.
2: É, isso é uma coisa que
0: porque a galera saiu.
2: Banda é uma coisa muito louca, tudo assim, né? As pessoas falam, um casamento sem sexo. Até aí, tudo bem, né? Inclusive, a gente nunca tivemos pretensão de transar um com o outro, não.
0: É.
2: Mas se não tiver objetivos comuns, saca? Se não tiver.
0: Se não bater, né?
2: É, cara. Até
1: é muita
2: que a gente
1: energia, muito, tem que bater.
2: A gente brinca com o músico, vem com o ser humano.
0: Mas vocês já deram muita sorte, porque a galera que já passou. Pô,
2: só pessoas lindas.
1: Todo mundo que passou agregou. Do Periquito, que foi o primeiro que saiu até hoje, a turma que tá aqui.
0: O nome de Periquito?
1: Alexandre Ramos.
2: Eu tenho a minha primeira banda com o Periquito, a gente tinha 13, 14 anos de idade. Mas o que eu ia falar? Passaram pessoas maravilhosas pelo Tia Anastácia, assim.
0: É,
2: só que a gente chegou à conclusão, cara, que é o cerne, é o Antônio.
0: Uhum, uhum.
2: Por vários motivos. Acho que talvez o principal, a gente é irmão de pai e de mãe, a gente enxerga o mundo, a gente comeu o mesmo arroz e feijão, a gente tem o mesmo objetivo. Mas a gente entendeu que é uma oportunidade linda a gente poder, a cada trabalho, chamar pessoas diferentes.
0: É isso que eu tô falando, você tem essa oportunidade agora.
2: Por exemplo, o acústico, isso. A gente teve o privilégio, fizemos com o Egler Bruno na guitarra e com a Amanda Barbosa. O Egler seguiu um projeto que ele tem de Raul e tal, seguiu a vida dele. A Amanda seguiu foi para São Paulo, tá tocando com a Luísa Sonza. Enfim, agora a gente tá com o Alexandre, tá com o Eric. Isso é uma coisa muito legal, você poder
0: com
2: ter
0: certeza.
2: Pessoas diferentes para acrescentar elementos diferentes.
0: Com certeza.
1: Não que fosse nosso projeto, né? Porque é igual casamento, você quer pra vida toda, né?
0: Uhum.
1: Mas você viu, o Acebolado aqui, nosso primeiro disco. Que, aliás, falar pros ouvintes, o Tuti tem todos. E tem disco todos. Aqui que eu não tenho.
2: Fiquei emocionado.
0: Não
2: pôr
0: no vento nem presta.
1: Aí cresceu o olho e falou: nananina, não, nem olha pro meu disco.
0: Não.
1: Mas nessa época, a gente, assim, tava meio um fenômeno em Belo Horizonte, lotando casa de show, Bar Brasil, Bar Nacional, você tudo casa lotada. Aí me chega, a gente foi convidado pra tocar no Abril Pro Rock em Recife. Então, assim, a banda tava acontecendo. Me chega o André, faltando uma semana pra ir pro Abril Pro Rock, e falou: ah, eu vou sair da banda, eu vou fazer circo. Eu falei: não é possível, André. Pô, aí saiu. Então, agora você pensa bem, lá atrás, o vocalista sai. Aí a vida te dá essa pancada na cabeça. Você tem duas opções: eu paro com a banda ou eu gosto disso e continuo. Então, assim, lá atrás, há 30 anos atrás aqui, ó, a gente já tomou a primeira paulada, sabe? O Periquito saiu porque cansou de carregar a bateria. O Cadu, infelizmente, virou anjo antes da hora. Então, assim, quando alguém decide sair da banda, então, não tá feliz, tem que ir embora mesmo, né, Tuti? Isso vale pra vida,
0: você
1: né?
0: Você falou, tem que ter um link.
1: Tem que ter. Um se, foco. Não, se não tiver alma, não compõe. Não dá pra compor. É. Não sai nada se não tiver, se a química não estiver batendo. Então, assim, todas as vezes que essa turma maravilhosa que passou aí decidiu que não queria mais seguir esse caminho, a gente falou, se você não tá feliz, a gente continua gostando de todo mundo. Se quiser tomar cerveja aqui, o papo vai ficar bom do mesmo jeito. Mas pra trabalhar é que não tava dando. Uhum. A vida sempre te dá isso aí. Você vai parar ou continua? Até hoje a gente tá junto porque eu não quero parar e nem o Beto.
0: É, verdade.
2: A gente fez uma entrevista ontem com a... Foi hoje. Com a Patrícia Pinho, Brasil das Gerais. E o tema era... 90% das empresas no Brasil começam ou são familiares. Mas 90%. Aí pegou esse link, dois irmãos trabalham há 30 anos. Aí teve uma que perguntou assim, mas vocês brigam muito? Aí eu olhei pro Antônio e se me olhou. Falei, não, a gente não briga não. Não
0: precisa brigar.
2: A gente não briga não. Mas eu acho que é exatamente esse mesmo intuito. A gente fez um show em Divinópolis, deve ter um mesmo. Tinha mais de 15 mil pessoas na rua, era de graça. Uau. Foi maravilhoso. Terminou o show, Tuti, a gente inventou isso. Quem foi o Dudu Azevedo que ensinou isso pra gente, velho? Que o artista sai, vai pro camarim, fala, precisa de meia hora pra tomar banho. A gente desce do palco, para, parado, o segurança organiza, entra de grupinho, bate foto e sai, bate foto e sai. A gente ficou uma hora e meia, mais ou menos, tocando a gente fora, em Divinópolis. Uma hora e 40 minutos batendo foto com as pessoas.
0: Ah, que maravilha.
2: Cara, isso é um milagre.
0: É.
2: A pessoa chegar lá, me abraçar e querer bater uma foto comigo, cara. Isso é muito louco. Cara.
0: E hoje em dia é isso, tá? Antigamente era autógrafo, né? Agora é a foto.
1: Agora é a foto.
0: Faz fila, né?
1: Faz fila.
0: Agora, gente, o tempo voa. Seguinte, pra fechar, três bandas de rock que você gosta, Antônio?
1: Vou concordar com o que ele falou, Mutantes.
0: Não tem jeito,
1: Secos e Molhados.
0: Secos e Molhados, boa!
1: Essa eu gosto demais. Aí eu vou puxar a sardinha do meu lado e Tia Anastácia.
0: Tia Anastácia,
1: que eu escuto. Crer.
0: Você, Beto, não vale pôr Tia Anastácia.
1: Agora eu já queimei.
0: Não, sacanagem, não pode.
2: Eu só sou músico por causa do Raul Seixas.
1: Ah, vou tirar o Tia Anastácia e põe
2: o
1: Raul.
2: O dia, eu já tocava, era adolescente, o dia que eu escutei Maluco, Beleza, Enquanto Você Faz Força pra Ficar Igual Todo Mundo. Isso mudou minha vida. Secos e Molhados pra mim também é fundamental. E eu gosto muito da obra do Caetano Veloso.
0: A obra do Rock Caetano. Banda de rock.
2: Banda de rock? Escolheu dois. Então, desculpa. Raulzito e os Panteras.
0: Raulzito e os Panteras.
2: Secos e Molhados e Sepultura.
0: Pronto, falou e disse. E Antônio Júlio, Tia Anastácia, Mutantes.
1: Secos e Molhados.
0: Secos e Molhados. Olha aqui.
2: Só uma curiosidade: você sabe quem que era o baterista do Raulzito e os Panteras?
0: Marcelo. Não.
2: Você não vai adivinhar nunca.
0: Quem é?
2: Galeão Cumbica. Ele chama Rony Cócegas.
0: Rony!
2: Você acredita que ele era o baterista? Agora imagina a doideira dessa galera naquela época.
0: O baterista era o Rony Cócegas. Leva beijo pra Clarinha, por favor. Antônio Júlio, beijo pra todos, tá?
1: Muito obrigado.
0: Mande notícias, tá? Quando sair o single, manda pra gente em primeira mão que a gente lança.
1: Faz questão de se ouvir antes de todo mundo.
0: A partir de agora, até as 4 da tarde, só vai dar vocês. Vai ter a baixinha agora que tá ali esperando. E depois é vocês até as 4, tá bom?
1: Muito obrigado pelo espaço, Tuti. Somos seus fãs e, melhor ainda, amigos, né? Mas muito obrigado de estar aqui, desse espaço maravilhoso. A gente precisa e agradece.
0: Tuti,
2: eu só ouço rádio. Em casa eu não ouço música. Eu gosto demais de você, cara.
0: Obrigado. Eu sei, Beto.
2: Você é da minha família, assim, saca, velho?
0: Ele me manda recadinho.
2: Velho. Eu racho os bicos. Eu sou encantado com o seu trabalho. Tenho um orgulho de poder estar aqui falando, de ser seu amigo. Muito orgulho mesmo.
1: Você é um patrimônio.
2: Você, talvez, no Brasil, a pessoa que mais entende do assunto.
0: Obrigado. E a gente com os 40 anos agora de rádio, na mesma rádio, com o mesmo apresentador, no mesmo horário.
1: Isso já está no Guinness, não está, não?
0: Acho que a gente está.
1: Isso é incrível. Se não está, vai entrar.
2: Nessa fortaleza que você está aí, velho. Muito tempo.
0: Obrigado.
2: Aí.
0: Beijo, Beto.
3: Um abraço.
0: Beijo, Antônio Júlio. Beijo pra vocês. E eu fico ouvindo agora no caminho aí, que vai tocar vocês até às 4.
3: Boa, tá bom? Obrigado.
0: Zé Lu, vamos.

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8: Eba, eba! E agora é a hora da baixinha, um pouquinho atrasado hoje, mas sem problema, aqui a gente não garra. E hoje é aniversário, eu vou mandar duas gravações da baixinha de Dona Elis para os aniversariantes. Hoje é aniversário do JB Lazzarini, o Zé do Pincel, que eu chamo ele. Me chama Zé da Rádio, eu chamo ele Zé do Pincel. É um artista plástico maravilhoso. Quando o Bazar completou 20 anos, ele fez um quadro lindo pra gente que fica no corredor da minha casa. Eu coloquei luzinhas em volta desse quadro, fica de noite iluminado e adoro. JB Lazzarini, um beijo aí pra você, parabéns pelo seu trabalho lindo. Ele é artista plástico, ele é de Conceição, do Mato Dentro, e vive, não sei se mudou, mas a última notícia recentemente é que ele continuava a morar em Tiradentes. JB Lazzarini, um beijo. Se você conhece ele aí, diga que eu mandei um beijo pra ele. E amanhã é aniversário, sabe de quem? Gal Costa. Se tivesse aqui, Gal estaria aniversariando. Por isso eu programei a baixinha gravações com Gal. Quando Gal fez o especial da televisão, ela convidou a baixinha para participar do especial dela. O sono é muito bom, mas vale o registro. Foi um especial de televisão que Gal fez em 1981. E domingo é aniversário da nossa cantora de samba, compositora Gisele Couto. Vai aí antecipadamente parabéns para Gisele Couto. Então eu mando para o JB Lazzarini, para Gal Costa, minha amiga querida que deve estar lá em cima nos ouvindo. E domingo, aniversário de Gisele Couto, eu mando duas gravações da baixinha, dividindo o microfone com Gal Costa. Com vocês, ela.
9: Coisa de comadre.
10: Pra Catalunha pro mundo!
11: Olé! Faltou olé!

0: E elas curtem, né? Foi um momento único no especial de Gal. Maria da Graça Pena Costa Burgos era o nome do especial. Esse especial televisão da Globo ela fez em 1981. E aí ela convidou a Baixinha para participar e elas fizeram Estrada do Sol, do Tom e Dolores Duran, e antes do Gil, Amor Até o Fim. E ofereço hoje para os aniversariantes J.B. Lazzarini, artista plástico, pintor maravilhoso, Zé do Pincel. Um beijo para você, Jota. E amanhã, sábado, se estivesse aqui, estarei aniversariando Gal Costa. Deve estar lá em cima, comemorando com a Baixinha, debaixo de uma árvore frondosa, com uma sombra deliciosa, na relva. Tudo no céu é assim, né? Relva, com uma cortina de voal balançando levemente, com música de cítaras tocadas pelos anjos. Olha a viagem. Vale viajar. Hoje é sexta-feira, sextou, tá? E amanhã, Gal faria aniversário. E domingo é aniversário da nossa cantora de samba, compositora maravilhosa, Gisele Couto. Um beijo, Gisele Couto. Foi para você também as gravações que ouvimos da Baixinha com Gal Costa. 15 horas, 30 minutinhos. Vamos agora para o...
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0: Mas a Maravilha está no ar há 39 anos. Eu criei e apresento esse programa diariamente de 14h, de segunda a sexta. Quem quer levanta o dedo. Eu tenho ingressos para o espetáculo Maio, Antes Que Você Me Esqueça, com Maurício Canguçu e Ilvio Amaral, essa dupla de atores maravilhosos. E eu tenho ingressos para domingo às 19h, aquele horário do domingo que dá depressão. Sabe qual é? Que você fala, tá chegando segunda-feira, daqui a pouco. Pois é, aí para você não ficar de depressão, vá pro teatro. 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Pois só isso eu já entendi, ok? Enquanto isso, vamos ouvindo aqui Tia Anastácia.

Anastácia, fizeram aí, doutor Júlio, bom dia amanhã. E antes ouvimos Conto de Fraldas, que é do Tom Zé, e abrimos com Cabrobró, do Antônio Júlio. Mas a maravilha, a sexta maravilha, hoje focalizando a banda Tia Anastácia. E a perguntinha do dia: quais as três bandas de rock nacional, rock brasileiro, que você mais gosta? Chegando aqui o Leonardo Augusto dos Santos, o Léo Toda Hora, dizendo: eu gosto de Charlie Brown Jr., Titãs, Jota Quest. Falou, Leonardo, obrigado aí pela participação. Chegando a Amanda Graziele Mairink, dizendo: Engenheiros do Havaí, Legião Urbana e Ira estão em um lugar bem especial na minha vida. Palavras da Amanda Graziela Mairink. Falou, Amanda, obrigado aí pela participação. Chegando aqui, D.I. do Castelo, Titãs, Paralamas e Patofu. E mande um abraço, um super abraço para Dani Galo, que também tem uma banda de rock. Palavras aqui do D.I. do Castelo. Falou, D.I., obrigado aí pela participação. Chegando aqui o Alexei Márcios Marques Gomes, dizendo: gosto de, amo Patufu, amo Skank, amo Tia Anastácia. Falou, Alexei, obrigado aí pela participação. Chegando o Marcos Freitas, dizendo: Legião Urbana, Engenheiros do Havaí e Skank. E você, quais as três bandas do Brasil que você mais gosta de rock? E eu tenho ingressos agora, dois ingressos para o show da banda Papangu, da Paraíba, domingo, 18h, na Autêntica, antigo Lapa Multishow, na rua Álvares Maciel, 312. Domingo aí, ó, 18h, você vai pro show da banda Papangu, da Paraíba. Quer dois ingressos? Mande seu nome completo agora pro nosso

0: Zap 982-99-1282. Vamos para o intervalo, eu volto aqui um minutinho.
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0: Eba, eba, Vaza Maravilha até às 16h, Sexta Maravilha, sextou. Bom fim de semana para você. Estamos aqui focalizando a banda Tia Anastácia, 30 anos de estrada. E vamos ouvi-los agora com um sucesso, uma música do Antônio Júlio que virou um sucesso nacional e foi gravada pelo Jota Quest, e virou também sucesso nacional na gravação do Jota, que é a canção O Sol. Vamos ouvi-la agora e depois vamos ouvir Raulzito com Tia Anastácia.
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0: Obrigado.
1: Tia Anastácia, nessa estrada nossa a gente vai perder o perna, braço, a cabeça, nós já perdemos 1 milhão de vezes, mas sabe que o coração e a alma tá aqui no palco hoje. E esse cara mostrou pra gente que é muito melhor a gente ser uma metamorfose ambulante do que ter aquela velha opinião formada sobre tudo. Eu prefiro ser amanhã uma coisa bem diferente do que eu sou de uma coisa melhor, mas é isso que a gente tá aqui pra fazer, né? Evoluir.

0: Fechando as portas do bazar. Tia Anastácia, fizeram aí Metamorfose Ambulante, do Raulzito, e Antes o Sol, do Antônio Júlio, gravações ao vivo, recentemente, no Palácio das Artes, fechando as portas do bazar. Perguntinha de hoje: quais as três bandas de rock nacional que você mais gosta? Olha, as mais votadas: Tia Anastácia, Skank, Legião, Titãs, Patofu, Jota, Ira, Biquíni, Paralamas, Capital Inicial, 14 Bis, O Terço, Barão Vermelho, Kid Abelha. Cara, galera foi lá atrás. Valeu, você que participou, muito obrigado. E lembrando que o Tia Anastácia já passaram vários músicos maravilhosos, entre eles André Emílio, Maurinho, Podé, Léo, guitarrista, o Glauco, baterista, o Cadu, na batera, que virou estrela, o Dudu Azevedo, que é ator também, passou pela banda tocando batera, Henrique Rodarte, guitarra, o João de Deus, teclados e guitarra, o João também virou estrela, o Alexandre Vermelho, na batera, Periquito, que foi o primeiro baterista. Alguns aqui que nós lembramos, a produção lembrou, de músicos que já participaram da banda Tia Anastácia. Quem ganhou ingressos para o show da banda Papangu, da Paraíba, domingo, 18h, na Autêntica, Tarcísio Benedito de Oliveira. Para o espetáculo Orquestra Opus e Alessandra Maestrini, sábado, 20h, no Grande Teatro Cine Teatro Brasil, 2 ingressos para Cida Ribeiro da Silva e 2 ingressos para o Washington Silva Elécio. 2 ingressos para o espetáculo Maio, Antes que Você Me Esqueça, com Maurício Canguçu e Ilvio Amaral, domingo, 19h, no Grande Teatro Cine Teatro Brasil, Praça 7. 2 ingressos para Christine Kelly Araújo Xavier e 2 ingressos para o Franklin Harrison. Alô, alô, Franklin Harrison. Alô, alô, Christine Kelly Araújo. Alô, alô, Wellington Silva, Cida Ribeiro, Tarcísio Benedito. Flávio Henrique vai entrar em contato com cada um através do zap de cada um. Combinado? 4 horas no prego. Muito obrigado você pela audiência. Obrigado hoje, nosso especial Tia Anastácia, com a presença de Antônio Júlio e Beto Anastácia. Obrigado a todos que tornam possível o nosso trabalho. Fique agora na M880 com Everton Antígio. Já está lá no microfone. E fique na FM com Cristiano Batista. Eu volto segunda-feira às 14h. Viva a cultura brasileira, viva a Tia Anastácia, viva a Rádio Confidência, viva eu, viva tu, viva o rabo, tu tatu. Sextou! Eu vou pra...
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0: Boa tarde, Brasil. Boa tarde, boa tarde. Boa sexta-feira. Mais um boa tarde, que hoje é sexta-feira. Boa tarde outra vez. Estamos chegando para o nosso Delírio e Companhia pela Rádio Inconfidência Belo Horizonte. Vamos até os 5 minutos para 5. Na mesa de áudio e programação musical, Eliezer Ferreira, produção Vladimir Penido e Maria Eduarda Leles. Eu sou Everton Montijo. Agradeço sempre a sua audiência. Começamos com a parada de sucessos de todos os tempos.
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Esse é o senhor Renato Teixeira, o maior mistério. A gente ouviu na parada de sucessos de todos os tempos o grupo Roupa Nova, com o vocalzaço do Paulinho, linda demais. Agora são 4 horas e 12 minutos. Mushiba chegou.

0: principalmente velhos e crianças. O do vovô Onofre, o Eliezer, está ali, ó. Então Deus abençoa. Narigudo, como é que vai?
1: Vamos bem, seu Onofre. Sexta-feira é sempre bom, né? A gente falou sobre isso ontem.
0: É verdade. Tá na hora já, daqui um cadiquinho tem um cabarete, né?
1: Isso, ele não chegou ainda, o seu Zé. Daqui a pouco o cabaré dele, né?
0: É verdade. Eu vou embora, que vai começar, eu vou capar o gato. Não, ele vai vir mais tarde. Eu acho que ele foi lá na privada.
1: Então vem aí a voz de Sapo Rocco.

0: Boa tarde, boa tarde, boa tarde a todos. Hoje... O quê? Ah, é verdade. Hoje é o dia, não é, Narigudo?
1: Dia de quê?
0: Dia de conversar, à vontade, raiar o dia, você continua lá.
1: Você acha que todo mundo é vagabundo igual a você, né, locutor oficial?
0: Não, eu sou vagabundo, eu sou uma pessoa livre. Livre como um pássaro, viu, Eliezer? Sai sozinho, não tem nenhum passarinho pra dar água. Se eu sair e voltar só daqui um mês, tá tudo bem.
2: Nossa!
0: E fica desencaminhando o velho, levando ele também, né, as pouca vergonha, né? Muxiba, você tem inveja de nós, viu, Muxiba? Você fica com inveja. E o seu Zé saiu comigo. Olha aí o Banhatas, ó.

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0: Estamos de volta pela Rádio Inconfidência. Belo. Ah, ele aí.
1: Oi, a chegada aí.
0: Opa! Quem está tocando bois, José?
1: Vocês não escutam, uai!
0: Tô escutando, tô falando aqui, o senhor chega gritando. Um dia o senhor chega igual um fantasma, põe essa cara de boi aqui e fala, o outro dia grita lá da porta.
2: Eu falo com vocês que é isso que me deixa nervoso. Eu fico perguntando por que eu sou nervoso.
3: Nossa!
1: Ô, Nofre! Meu amigão!
2: Amigão, o seu narigão.
4: Seu Zé, meu querido, hoje é o dia e vem preparado, seu Zé.
1: É preparado. Trouxe até um partó pra se fazer frio, né?
0: Isso. Onde o senhor vai não faz frio, não, seu Zé. É, ainda mais com as ferroadas, né? Locutor oficial que vai levando o senhor, né?
1: É meu companheiro agora.
0: Belo companheiro que o senhor arrumou, hein? Vamos aqui, locutor, para as mensagens do WhatsApp.
4: Uma boa tarde a todos. Turma da Alegria, aqui é a Dilson de Itabirito, Minas Gerais. Gostei da música de entrada. Abraço a todos, sem esquecer do seu Onofre atleticano.
2: Atleticano, seu nariz.
0: Quem mandou foi... Olha lá, ó, o Adilson de Itabirito.
2: Não, Adilson, eu não sou atleticano não, viu?
0: Muito bem, 4 horas 20 minutos, Delírio e Companhia, às 4h30. Tem o cabaré de Sozé, então sejamos rápidos.
4: Boa tarde, turma. Sua bênção, seu Onofre Everton. Nessa turma de rádio tinha um personagem chamado Quilim do Norte, se não estou enganado.
0: É do Leste, Quilim do Leste.
4: Se tiver alguém que possa me dar notícias dele, por favor, me manda. Obrigado, é o Joaquim de Santana do Paraopeba.
0: O Joaquim, o Quilim está fazendo aos domingos lá na Rádio Liberdade. Só aos domingos de manhã. E ele, na região do Barreiro, ele tem lá um espetinho. Tá bombando lá. Grande Quilim do Leste. Já esteve aqui várias vezes com o Caquim Big Dog, outro querido amigo que se foi, né? Infelizmente. Mas o Quilim, então, tá lá de manhã na Rádio Liberdade, aos domingos, na Turma da Alegria. E tem lá o bar dele também, lá no Tirol, me parece. Tá bom? Um abraço pra você.
1: What's going on?
0: What's going on, seu Zé? O que tá acontecendo, seu Zé?
1: Não, eu não sei.
0: Tô falando com o senhor que a tradução de what's going on é o que tá acontecendo, o que tá rolando aí, o que tá pegando, né?
1: É, pegando, né?
4: Uma boa sexta-feira para todos vocês do Delírio e Companhia, com as bênçãos de Deus. A todos, é o Eduardo de Goiânia.
2: Eu gosto desse rapaz, que ele abençoa a gente, né?
0: É verdade.
2: Um abraço pra você.
0: Dona Delvair em Conselheiro Mairinque, no Paraná. Abençoado fim de semana pra vocês. Muito obrigado pra senhora também, pra família e amigos e a todos, né?
1: Onofre, eu vi uma moça apresentando a Pracidina na internet, cara.
2: Não quer saber, não. Pracidina agora só mexe com gente rica.
0: É muito difícil, hein? Deixa eu ver aqui, o Geraldinho de João Molevade mandando aqui, boa tarde, Everton e família, Delírio e Companhia. Sua bênção, o seu Zé da Silva Forever, o cantor das moças da Guaicurus. Abraço a todos. Geraldinho de João Molevade. Abraço pra você também, Geraldinho. Bom final de semana. Tudo de bom. O que mais temos aqui? A Olga Lina de Pedras, em Sete Lagoas, tá mandando beijos, boa tarde e tudo mais pra nós. Obrigado, Olga. Igualmente pra você. Tudo de bom. Deixa eu ver de quem é essa mensagem aqui, mais uma. Olá, turma do Delírio e Companhia, boa tarde. Passando para desejar um ótimo final de semana para todos. Forte abraço, até domingo, se Deus quiser. É o Paulo de Itutinga, Minas Gerais. Paulo, um abraço para você. Muito obrigado, tudo de bom. E domingo tem Isabela no nosso programa, né? Vamos aguardar para a semana que vem nosso querido Titi e também o Canarinho. Deixa eu ver essa mensagem aqui. É, obrigado, Everton, pela notícia do Quilim do Leste. Um abraço pra você, Joaquim de Santana do Paraopeba. Valeu.
1: Essa música, esse caboclo canta com assim uma agonia.
0: Isso é o Ahá, né, Eliezer?
1: É, música bonita.
4: Boa tarde, Everton Contígio, Antônio Barcos de Nova Lima. Abraço para Eliezer na mesa de áudio. Grupos ouvintes do Pascoal Poeta e Adolfo em Nova Lima. Nilcilene, seu marido Sidney em Itabira.
2: Você pode narrar futebol, agricultor?
4: Posso mesmo e gosto, né? Mas ninguém me dá uma chance, viu? É difícil demais.
0: Que isso, Zé?
1: Uai, tô cantando, uai.
0: Cantando, parece que você tá passando mal.
1: Mulher diabo.
2: Eita, não pode fazer força esse diacho. Cachorrão.
4: Boa tarde, turma. Um dia eu quero assistir o programa aí na rádio. Eu racho os bicos de rir do Sozé. É o Zé Geraldo, de Belo Oriente. Estou aqui em Igarapé, trabalhando na mineração. Um abraço para você, José Geraldo. Tá na ralação aí, ouvindo a gente. Ajuda a aliviar um pouco, não é? Um abraço para você.
1: Agora vai acabar, quer ver? Eu gosto de músicas.
0: É, Suzé.
1: Olha essa aí, é pra dançar. Ó. É, que bonitinho. É.
4: Atenção. Boa tarde, Everton. Forte abraço. Vô Onofre, aquela informação que o senhor falou, que a Placidina está de casa com o Pedrinho, é verdadeira? É o Ronaldo de João Bolevade.
2: Eu não falei com quem que ela tava, não. Falei que ela tá com mexida com os outros aí. Agora só anda com esses caboclos ricos, né?
0: Olha o ciúme. Boa tarde, turma do Delírio e Companhia. Um beijo a todos. Que Jeová os abençoe. A todos vocês, em nome de Jesus. Amém, amém. É a Olga, lá de Pedras, Sete Lagoas, Seven Lake City.
1: Esquece pra dançar, né? Eita!
0: Chega, seu Zé. Fica a nossa barulhada aí. Tem gente que não gosta, não.
1: Ah, arrumar pra lá, então, ué.
0: Não é assim, não.
4: Boa tarde, turma do Delírio. Sextou, hein, turma? Bom fim de semana a todos. Fiquem todos com Deus. Carlos Roberto, de Vargem de Santana.
2: Olha, tem uns lugares diferentes aparecendo aí, né? Pega pra tudo quanto é banda, né?
4: Buenas tardes, amigos do Delírio. Um abraço pro maior muxiba do mundo, esse Tonho da Lua do Delírio de Companhia. Esse professor Astrobar. Everton, essa novela As Três Marias é de que ano, hein? Não confio muito na internet. Alexandre Reis, de BH.
0: Três Marias, se não me engano, é de 1980. Um abraço, meu velho. Alexandre Reis, tudo de bom pra você.
1: É, certo. Três Marias é uma cidade, né?
0: É uma cidade, mas teve uma novela também.
4: Mochevinha, boa noite, ótimo sono para o senhor e ótima viagem. Durma com Deus, o lobisomem.
2: A cada dia mais pirado, bobo.
4: Papai, boa tarde, um ótimo final de semana e que Deus o abençoe. Me dá a sua bênção, seu filhão João da Solda.
2: Deus te abençoe, cachorro.
4: Boa tarde, seu Onofre, que seleção ridícula. Onde está a mudança? Vergonha, um ótimo final de semana, eu Erli da bateria.
2: Pois é, Erli, eu acordei. Por acaso fui ver o jogo, já tava tomando. Da Austrália. Aí lá no finalzinho, na Bacia das Almas, furou um golo lá pra falar que não perdeu, né? É muito triste essa seleção.
4: Oxeba, sua benção. O senhor tem notícias do Lindeza? Everton Contígio, seu Zé Aparecido, locutor oficial. Bom final de semana a todos. É o Nilton Reis, de Ponte Dova.
2: Ah, eles não tá vindo. Parece que esculhou de não vir o titio, o canarim e esse outro aí. Aquele que tem azar, né? Um abraço pra você.
0: Deixa eu ver aqui. Mais ou menos. Quantas horas, hein? 4h28. Daqui a pouquinho já tem intervalo comercial. E depois o cabaré do Sozé. Então vamos rápido, rasteiro, que nem o ataque do Cruzeiro. Antigamente, né? Porque hoje tá danado. Nosso amigo Bambu lá em Betim tá ouvindo a gente. Boa tarde, Sozé. Tô esperando aqui o cabaré. Tudo de bom pra vocês. Bom fim de semana. Abraço, amigo. Tudo de bom. Nosso querido amigo Bambu lá em Betim. Deixa eu ver aqui. Pam, pam, pam. Não, esses aqui não são pra gente. Eu não sei se essa mensagem aqui é pra nós, mas pelo que parece aqui, é, a gente pode falar também, porque tá mandando abraço pra uma família. Não sei, chegou às 16 horas, mas eu não sei se era pro programa do Tuti ou o nosso. Boa tarde, me chamo Franklin e moro em Brasília. Gosto demais da programação da rádio, excelente em qualidade. Quero mandar um abraço para o amigo João Bosco, que mora em Nova Lima, e para a família de Dona Alzira, na região da Tolda, em Três Marias. Um abraço para todos dessa rádio maravilhosa. Beleza. Marcelo Ermelinda, tá sumido, hein, amigo? Mandou aqui, olá, amigos. A novela Três Marias é de 1980. Abraços, Everton. É o Marcelo Ermelinda. Abraço, Marcelo. Então é isso mesmo. Tudo de bom para vocês. Bom fim de semana. Deixa eu ver de quem é essa mensagem aqui. Pam, pam, pam, pam. Não, então já não tem mais nada. Vamos para o intervalo e daqui a pouco o cabaré do Sozé.

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1: Boa tarde. Na região do bairro Bonfim, ônibus com defeito interdita a faixa central da Avenida Pedro II, sentido Pampulha, no cruzamento com a Rua Espinosa. Há retenção e você que sai do centro pode desviar, passando pela Rua Além Paraíba, vias internas do bairro Lagoinha. Outra alternativa, passar por vias internas dos bairros Carlos Prates e Padre Eustáquio. No sentido centro, trânsito sem problemas para quem passa agora pela Avenida Pedro II. Gary Lee e Alex Lifeson celebram 50 anos de Rush, 50-something tour. 1 de fevereiro de 2027, Estádio Mineirão, Belo Horizonte. Garanta já seu ingresso. Emerson Rodrigues para a Rádio Inconfidência.
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2: Tempo seco e temperaturas altas. Essa combinação acende um alerta para o risco de incêndios florestais e o El Niño pode deixar esse cenário ainda mais favorável ao fogo. É que esse fenômeno muda o comportamento das chuvas, deixando algumas regiões expostas à estiagem por mais tempo. Com pouca água no solo e na vegetação, o fogo encontra um ambiente muito mais fácil para se espalhar. Mas o clima não coloca fogo na mata sozinho. Especialistas apontam que cerca de 95% dos incêndios em vegetação foram ocasionadas por ação humana, como queimada, fogo para limpar terrenos ou até uma simples bituca de cigarro descartada de forma inadequada. Em terrenos e paisagens vulneráveis, isso vira a receita perfeita para o início de uma tragédia ambiental. E neste período, todo cuidado é pouco, pois o El Niño deve se estender até o início de 2027. Para a Rádio Inconfidência, repórter Daniela Nunes.
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2: Vamos começando, Soete.
3: É, a bola é sua, Sozé.
2: Então vamos lá, o cabaré começa com a música desse povo aqui que eu não sei o nome.
3: Os Folhas.

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1: Opa, tá chegando o final. Só Edson.
2: Vamos fechando, Sozé. Muito obrigado a todos. Eliezer Ferreira na mesa de áudio e programação musical. Vladimir Penido e Maria Eduarda Leles. Muito obrigado a você pela audiência. Até domingo, às 10 horas da manhã. Daqui a pouco, Tércia Gonçalves com a Hora do Fazendeiro.
1: Se der tempo, tem aquele Nelson Gonçalves, Eliezer. E aí?

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1: Repórter Inconfidência.
2: Olá, a Carreta da Saúde vai realizar exames de ultrassonografia em diferentes regiões de Contagem até o dia 30 de setembro. A ação é voltada a pacientes que já estão na fila da Rede Municipal de Saúde. Nesta etapa, a previsão é atender cerca de 3.900 pessoas. Até sábado, dia 26, a carreta atende no estacionamento do Hospital Municipal de Contagem, no Eldorado. Nos dias 29 e 30, a ação será em frente à UPA Nacional, no bairro Pedra Azul. São oferecidas ultrassonografias de abdômen, vias urinárias, mamas e axilas, além do exame transvaginal. A partir de 1º de outubro, os planos de saúde terão que cobrir o DIU hormonal para pacientes com endometriose. Mais informações com a repórter Tina Santos.
3: A partir do dia 1º de outubro, planos de saúde terão que oferecer cobertura para o DIU hormonal a pacientes com endometriose, dentro dos critérios definido pela Agência Nacional de Saúde Suplementar, ANS. A cobertura será garantida quando o uso do dispositivo tiver indicação em bula ou quando a paciente não puder usar contraceptivos orais combinados ou não tiver adesão ao tratamento. A regra inclui o DIU e também o procedimento para a inserção do dispositivo. O DIU hormonal libera levonorgestrel, que pode auxiliar no controle de sintomas da endometriose, como a dor. A utilização do DIU para esse fim já havia sido incorporada ao SUS em 2025.
4: Da Rádio Unitins FM de Palmas, Tina Santos para a Rádio Nacional de Brasília.
2: A urna eletrônica terá uma barra de progresso nas eleições de 2026. A novidade mostra em que etapa da votação o eleitor está e ajuda a evitar confusão entre os cargos. A informação também aparecerá no terminal do mesário. Assim, se o eleitor tiver alguma dificuldade, o mesário poderá dizer em qual cargo ele está votando sem ver o voto escolhido. Neste ano, serão 6 escolhas nesta ordem: deputado federal, deputado estadual, senador pela primeira vaga, senador pela segunda vaga, governador e presidente da República. Para o Senado, é preciso votar em 2 candidatos diferentes. Se o mesmo nome for escolhido nas 2 vagas, o segundo voto será desconsiderado. Repórter em Confidência, redação Simone Pio.
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5: Em Contagem, pista da rodovia Fernão Dias, no sentido Belo Horizonte, tem interdição parcial por veículo com pane mecânica na altura do quilômetro 482, região do bairro Jardim Riacho. O congestionamento é de 5 quilômetros, começando ao lado da refinaria Gabriel Passos, em Betim. Programe-se motorista, porque no caminho de Betim para Contagem e BH, também há lentidão na Via Expressa entre a Vila Cristina e o Industrial São Luís, e mais à frente na chegada ao viaduto Beatriz. Bom, falando sobre a Via Expressa, na chegada a Betim, na região do bairro Jardim das Alterosas, há um ponto de retenção perto do acesso à rodovia Fernão Dias. Nesse caso, o desvio pode ser feito pela Avenida Juiz Marco Túlio Isaac. 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Emerson Rodrigues para a Rádio Inconfidência.
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3: Boa tarde, amiga, amigo ouvinte da Inconfidência AM880, o gigante do ar. Está começando mais um Hora do Fazendeiro. Muito sertanejo raiz, notícias sobre meio rural e prestação de serviço por aqui. Eu sou a Tessia Gonçalves, agradeço sua audiência. Conto com você, hein? Ligadinho com a gente até às 6h30 desta sexta-feira, 25 de setembro de 2026. Sextou por aqui, sextou aí também. Ai, junto com a gente, Eliezer Ferreira, nos trabalhos técnicos. Também Gabriel Basílio, na assistência do estúdio e na produção. Seja muito bem-vinda e bem-vindo. São 5h02. Confira os nossos destaques.
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3: Minas mantém liderança nacional na produção florestal e de carvão vegetal. E a Associação da Indústria registra alta de 4,65% no consumo de café no segundo quadrimestre. Estas e outras notícias e muito mais aqui no nosso Hora do Fazendeiro, o mais antigo do Brasil e um dos mais antigos do mundo, que você confere também pelo site inconfidencia.com.br. E tem o aplicativo Rádio Inconfidência Oficial. Não podemos esquecer das nossas maravilhosas ondas curtas, 19 e 49 metros. São 5h03. Parabéns aos aniversariantes do dia. Muita saúde, muitas felicidades, prosperidade. Um tiquinho de cada coisa boa que há nesse mundo. Que Deus abençoe, ilumine e proteja sempre. E hoje também é dia, sabe do quê? Do sonho. Qual é o seu sonho maior, hein? Ah, conta aqui pra mim. E hoje também é dia, sabe do quê? Nacional do Rádio. Sim, hoje é um dia muito especial pra todos nós. Neste 25 de setembro comemoramos o Dia Nacional do Rádio. E que privilégio nosso celebrar essa data no ano em que a nossa querida Hora do Fazendeiro completou 90 anos de história. É Hora do Fazendeiro e Rádio Inconfidência AM, 90 anos de história. São 9 décadas sendo a voz, a companhia e o abraço quentinho no coração do produtor rural, dos ouvintes e de tantas gerações de mineiros. O rádio se transforma, o tempo passa, mas a nossa conexão com você continua cada vez mais forte. Seja no balanço do AM 880 ou sintonizado no digital. Muito obrigada a você, ouvinte, que faz do rádio a sua casa. Viva o rádio, viva a nossa história, vida longa ao rádio. São 5h04, vamos de música pra gente poder comemorar. É muita alegria por aqui, espero que aí também. Vamos ouvir Filho da Liberdade com Tião Carreiro e Pardinho.

0: Tocamos pra você Irmãs Galvão, Coração Laçador, também Zé Venâncio e Tião Mineiro, Caboclo Sertanejo de Tião e Valmir, de Zé Batuta e Aleixinho, Caipira Feliz de Jackson Antunes e Tião do Carro. E a primeira foi com Tião Carreiro e Pardinho, Filho da Liberdade, de Tião Carreiro, Lourival dos Santos e Sebastião Victor. 5 e 17.
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0: Minas Gerais mantém a liderança nacional no valor da produção florestal, segundo a pesquisa da produção da extração vegetal e silvicultura de 2025. O valor bruto da produção no estado chegou a 9 bilhões e 400 milhões de reais, alta de 8,8% em relação ao ano anterior. O resultado representa 19,5% do valor nacional dessas atividades. Quase 99% do valor mineiro vem de florestas plantadas. Minas também tem a maior área de florestas plantadas do país, com 2 milhões e 200 mil hectares, e responde por 78,7% de todo o carvão vegetal produzido no Brasil. Outro destaque é o pequi, pois 77,8% da produção nacional tem origem em Minas. Delícia pequi, hein? Um arroz com pequi agora. 5 horas 19 minutos, bora participar do programa. O nosso WhatsApp é o 319-8276-2663. E o telefone fixo 31-3254-3441. Sua participação é sempre muito bem-vinda. 5 e 19.
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0: Estamos de volta, 5 horas 21 minutos. Feliz sexta para você, muito obrigada pela sua sintonia. Sigamos com mais música. Paulo César e Amorim por aqui com Boiada da Saúde.

0: Leão, caminhoneiro de Goiano e Donizete Santos, com goiano e paranaense. Você ouviu também Ivan Lobo e Vitor César, sonho de caipira de Ademar Braga e Nestor Prado. E de Jesus Belmiro e Paraíso, boiada da saudade, com Paulo César e Amorim. 5:30.
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3: Na região do Prado, trânsito liberado na Avenida Amazonas, sentido Contagem. Mais cedo, havia um ponto de retenção no cruzamento com a rua Rio Negro. E no início do horário de pico, já é carregado o trânsito na Amazonas, sentido Contagem, passagem pelo Prado, estendendo-se até as proximidades da Gameleira. No caminho pela Avenida Tereza Cristina, a maior movimentação agora na região do viaduto Itamar Franco e também nas proximidades do viaduto que dá acesso à Avenida Silva Lobo. No sentido centro, trânsito normal para o horário, para quem deixa a região oeste de Belo Horizonte nos principais corredores. 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Emerson Rodrigues para a Rádio Inconfidência.
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9: Minuto TCE. Uma produção do Tribunal de Contas do Estado de Minas Gerais.
10: 258 milhões de reais. Esse é o saldo disponível para as escolas mineiras dentro do programa Dinheiro Direto na Escola, do governo federal, ainda não utilizado. Esse dinheiro, que poderia ser usado na compra de materiais, pequenos reparos, adequação de bibliotecas ou mesmo na melhoria na internet, está parado e ainda não chegou aos caixas escolares de mais de 2.500 escolas mineiras. Para receberem o recurso, é preciso que cada unidade de ensino regularize sua situação junto ao Ministério da Educação. Para isso, o Gabinete de Articulação para a Efetividade da Política de Educação em Minas Gerais, o GAEP, realiza oficinas online até o final de setembro para que técnicos do MEC esclareçam dúvidas dos gestores educacionais. O prazo final para regularização é 31 de outubro. Pergunte ao diretor da sua escola se ele já buscou garantir esse recurso. O Tribunal de Contas de Minas Gerais é um dos organizadores do GAEP Minas. Entre no site www.tce.mg.gov.br e consulte mais informações. Do Tribunal de Contas, repórter Lucas Borges.
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0: Horas 33 minutos, ótima sexta pra você, uma sexta assim maravilhosa, fim de semana tá chegando, lembrando que amanhã tem quê? Amanhã tem Túnel do Tempo, de 7:30 às 11 da manhã, ao vivo, com participação dos ouvintes. A seleção musical não é por nada não, tá daquele jeito, imperdível. E domingo tem o nosso Hora do Fazendeiro especial, de 7 às 9 da manhã, com seleção musical também dos ouvintes. Vamos que vamos, mandar aquele abraço agora apertado aqui da família Inconfidência pro Romário de Betim Tintim. Deus continue abençoando você também, Romário, a todos de Betim, ao Venilton, que é o Bambu, amém, amém, a todos os ouvintes também. Highlander do Barreiro também tá por aqui e falou que hoje tem sabe o quê? Ótima ideia, eu vou fazer esse fim de semana, arroz doce. E ele falou só para adoçar um pouquinho a vida, né, dos goleiros, disse ele. E tem torresmo de barriga, o trem aí tá bom demais, hein? Tem pinga, tem um monte de trem lá. E eles estão reunidos, ligadinhos aqui na Hora do Fazendeiro.

falou que daqui a pouco tá chegando mais gente. E quem tá aqui com a gente também é o Amate de Campinas, mandando aquele abraço pro povo do trecho. Abraço pra você também, Amate. Miltinho, do bairro Alto Bela Vista, em Santa Luzia, tá por aqui, né? Muito obrigada, viu? Um grande abraço pra você. Falou que tá fechando a semana com chave de ouro. Não fecha ainda não, hein? Que tem amanhã, tem depois de amanhã. Deixa pra fechar domingo. Não, deixa pra fechar sábado, porque domingo já começa uma nova semana. Combinado? E aí ele tá mandando abraço pra todo mundo, especialmente pra comadre dele, a Eide, e a família que tá lá no bairro Pinhões, em Santa Luzia. Alô, Eide, pessoal do bairro Pinhões, pessoal de Santa Luzia. Alô, Ítalo, Gabi, aquele abraço carinhoso pra vocês, as filhotas e toda a família. O Jossano, JJ do Pindorama, também tá por aqui, mandando aquele abraço pra prima dele, a Kênia, e o esposo Mourinho, que estão em Guanhães. Alô, pessoal de Guanhães, Mourinho e a prima Kênia do JJ, aquele abraço também pro Mário Lúcio do Pindorama, pro Odílio de Vitória da Conquista, na Bahia, juntinho aqui com a gente. Quem mais? Parará, parará, parará, ó, o bichinho do parará, chegou por aqui. Boa tarde, Tessia Gonçalves, sextou. É bom demais saber que ainda ouviremos sua doce voz amanhã e domingo. Ah, que bom! Eu fico muito feliz de ter vocês sempre aqui com a gente, viu? Ele falou que dá até um título de poesia. Todos os dias com Tessia, para bem sempre, beijos e cheiros pra você, Rissa e todos de Nova Lima. Eide do bairro Pinhões, ela também por aqui, que é a comadre lá do Miltim de Santa Luzia, falou que tá apreciando esse programa que tá maravilhoso e demais hoje. Muito obrigada, Eide. Ela manda um abraço pra mim, pra família em confidência, também pro compadre dela, o Miltinho, lá do bairro Bela Vista, e o marido Heraldo, e os filhos Nayara, Léo e Samuel. E hoje também tem a Dona Maria e seu Pedro, do Restaurante da Maria, em Pinhões, onde ela trabalha há 4 anos. Qualquer dia desse vou ir, hein, visitar vocês. Então, um abraço para todo mundo do Restaurante da Maria, principalmente Dona Maria e seu Pedro. Muito obrigada, Eide, abraço para você também. Tchãozinho de Paraupeba, e ele falou assim, ó, parabéns pelo Dia dos Radialistas para você, sua mãe, tô aqui ouvindo o melhor programa de rádio, Arroz com Pequi, deu água na boca aí também, né, Tchãozinho? Ah, tem muita gente que não gosta, mas eu gosto bastante, viu? Zé Benedito de Angra dos Reis, abraço para você também, tá curtindo lá o programa predileto dele, desejando uma noite, um fim de tarde maravilhosos para todo mundo. Cássia do bairro Santa Cruz, em Contagem. Abraço, Cássia, abraço também para Olga Lina de Pedras, em Sete Lagoas. Uma tarde linda e feliz e uma noite também, não é mesmo, Olga? 5h38, hora de ouvir Chumbo Quente com Léo Canhoto e Robertinho.

0: Você ouviu Zé Moreno e Paraense, Coração Tonto, de Pinhalão e Paulo Marques. Tony D'Amito e Sebastião Silva compuseram O Andarilho, que você ouviu com Jorge Luiz e Fernando. E a primeira foi Chumbo Quente, com Léo Canhoto e Robertinho, 5h46.
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0: Começa nesta sexta-feira em Buenópolis, a segunda feira do agronegócio do Centro-Norte de Minas. O evento segue até domingo no Parque de Exposições, com participação de produtores, empresas e expositores ligados à agricultura e à pecuária. A programação inclui exposição de máquinas e tecnologias, oportunidades de negócios e atividades voltadas à agricultura familiar. A feira também terá uma exposição ranqueada de animais da raça Girolando. 5h46, bora todo mundo lá para Buenópolis e até domingo, hein? Feira do Agronegócio do Centro-Norte de Minas. São 5h46, um breve intervalo e eu volto já já.
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10: 5h49, Hora do Fazendeiro, está de volta com mais música e mandando aquele abraço para quem está participando. Os abraços de agora vão para o Francisco de Cabreúva, em São Paulo. Alô, Francisco, falou que está ouvindo pela Alexa. Que maravilha, hein? Alexa, toca a Hora do Fazendeiro. E aí você fica de 5 da tarde às 6h30 da noite, todos os dias, aliás, de segunda a sexta, né? Juntinho aqui com a gente. Muito bem, Francisco. Um abração para você, também para o Vanderlei Gonzaga e a Dalva, no Recanto das Araras, lá em Pará de Minas. Abraços também para as netinhas e para toda a família Gonzaga. São 5h50, Azael Jorge, de Santa Luzia, do bairro São Benedito, também está por aqui, desejando uma ótima noite. E agora, a noite vai ficar melhor daqui a pouquinho. É, ainda tem muita música boa. Por enquanto, vamos ouvir Irmãs Barbosa, Paixão de um Violeiro.

Irmãs Barbosa, Na Hora do Fazendeiro, com Paixão de um Violeiro, composta pelo Maradona. 5h53, hora do intervalo comercial, depois tem a Ave Maria, e eu te espero, hein, depois das 6 da noite, com mais música boa no nosso Hora do Fazendeiro. Fique ainda com Trio Parada Dura, Panela Velha, Alguém Viu Ela Por Aí e Trovão Azul. Até já!

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2: Anel rodoviário no sentido Rio de Janeiro tem bloqueio parcial do trânsito depois do viaduto da Avenida Pedro II e mais de 5 quilômetros de retenção desde a região do bairro São Francisco. Marginal também com trânsito carregado. Motorista, se for possível, é melhor evitar, reprogramando a sua rota. No sentido Vitória, excesso de veículos deixa o trânsito lento do Betânia até as proximidades do antigo aeroporto Carlos Prates. Nesse caso, você que passa pela região oeste pode desviar acessando a Avenida da Tereza Cristina. 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Emerson Rodrigues para a Rádio Inconfidência.
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2: Seis horas, dois minutos, estamos de volta com o Hora do Fazendeiro, mais antigo do rádio brasileiro e um dos mais antigos do mundo. Vem com a gente ser feliz aqui com muito modão sertanejo, notícias sobre meio rural. Ainda daqui a pouquinho tem que cotação de produtos agropecuários, previsão do tempo e muito mais. E se você quiser participar, ainda dá tempo, hein? 319-8276-2663. Telefone fixo 3254-3441. Eu sou a Tessia Gonçalves, te faço companhia até às 6h25. Eliezer Ferreira também por aqui nos trabalhos técnicos e Gabriel Basílio na assistência do estúdio na produção. Vamos que vamos, 6h03. Sextou agora com Chitãozinho e Chororó cantando a belíssima Sinônimos.

0: Tocamos para você Sinônimos com Chitãozinho e Chororó. Como disse Eliezer, Zé Ramalho foi tomar um cafezinho e entrou na segunda parte da música. São 6:08.
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0: O consumo de café no varejo brasileiro cresceu 4,65% entre maio e agosto, segundo a Associação Brasileira da Indústria do Café. Foram vendidas cerca de 7 milhões de sacas no período. O resultado acelera a alta registrada no primeiro quadrimestre, que havia sido de 2,44%. Segundo a entidade, o aumento está relacionado às temperaturas mais amenas e à queda nos preços do café arábica e do robusta, repassada pelas indústrias ao varejo. Para os próximos meses, porém, o setor demonstra cautela diante da possibilidade de intensificação do El Niño, que pode afetar as condições climáticas e a produção. 6:09, 6:09, uma cesta linda para você e um abraço para o Tião Garcia de Ilhabela, que está juntinho com a gente. Um abraço para toda a família Garcia, Ilhabela, São Paulo, esse paraíso. Seu Raimundo também está agarrado aqui com a gente, né, seu Raimundo, de Mucambo, Curral Velho, muito obrigada. Então, vamos que vamos, João Bosco de Nova Lima também por aqui, um abraço para você, João Bosco, um abraço também para Dona Alzira no sítio da Tolda, lá em Três Marias. Ela e os filhos ligadinhos aqui com a gente. 6:09, aquele tiquinho só de intervalo e já a gente tá de volta.
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7: Seis horas, 11 minutos. Opa, 6:12. Hora do Fazendeiro traz para você agora Zezé de Camargo e Luciano, Serafim e seus filhos.

0: Serafim e seus filhos, com Zezé de Camargo e Luciano, 6h16.
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0: Os preços dos ovos recuaram nos últimos dias nas regiões acompanhadas pelo CPEA, diante da menor demanda interna, típica da segunda quinzena de setembro. O reduzido fluxo de vendas pressionou as cotações e levou produtores a ceder nas negociações. Segundo colaboradores consultados pelo CPEA, o enfraquecimento do mercado levou os compradores a intensificarem a pressão por descontos. Do lado da oferta, o cenário é divergente. Enquanto algumas praças mantêm estoques controlados, outras já relatam sobra de mercadoria. Vamos conferir também cotações atualizadas para uma seleção de produtos agropecuários em Minas Gerais. A arroba do boi gordo é negociada a R$ 358,20. E a cabeça do bezerro está cotada em R$ 3.268,26, ambos em alta. O frango resfriado, referência para Minas Gerais, mantém o quilo a R$ 8,30, enquanto o quilo do suíno vivo, também com referência mineira, é vendido a R$ 5,56 em alta. A caixa com 30 dúzias de ovos extra grandes, referência Minas Gerais, custa R$ 132. Já o litro do leite, valor médio de referência para o estado, está em R$ 2,92. São 6h18, que alegria. Sigamos mais um pouquinho aqui com música. Theo Azevedo e João Mulato, Cutuca no Calango.

0: Theo Azevedo e João Mulato, cutuca no calango de Theo Azevedo. São 6:20.
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0: E o sábado, hein? Ah, o sábado vai ser de céu claro a parcialmente nublado em toda Minas Gerais. A temperatura máxima pode bater nos 40 graus. Em Belo Horizonte, teremos céu claro parcialmente nublado com temperatura entre 16 e 28 graus. E vale a gente fazer um alerta, hein? O Instituto Nacional de Meteorologia emitiu um aviso de onda de calor para pontos do sul de Minas e da zona da mata. Nessas áreas, as temperaturas podem ficar até 5 graus acima da média por 5 dias, a partir, ó, deste sábado. Então, muita água, muita hidratação, não bobeia não, fica de olho aí. São 6:21, vamos ficando por aqui com o nosso Hora do Fazendeiro, que é produzido pelo jornalismo da Rádio Inconfidência. Apresentação e programação musical, Tessia Gonçalves. Edição do Gustavo Abreu, muito obrigada. Obrigada também aos trabalhos técnicos de Eliezer Ferreira e assistência de estúdio e produção de Gabriel Basílio. Diretoria de Conteúdo e Programação, Flávia Ivo. Diretoria Geral, Luciano Correia. E Presidência, Ike Aslovic. Você ouve a Hora do Fazendeiro aqui na Inconfidência, de segunda a sexta, a partir das 5 da tarde, e aos domingos de 7 às 9. Esquece não, hein? E amanhã, Túnel do Tempo, a partir das 7:30, ao vivo até às 11. Estarei juntinho com você e eu te espero, hein? Muito obrigado, um grande abraço, fique com Deus e também com João Marcos e Maurinho. Sextou! Até amanhã!

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2: O alerta agora vai para a saída em direção à Lagoa Santa, em direção também ao Aeroporto Internacional em Confins. Pista da MG10 tem bloqueio parcial na chegada a Vespasiano, perto do encontro com a MG424 e um trecho de aproximadamente 1,5 km de lentidão. Motorista, quem quiser desviar, pode passar por vias internas dos bairros São Cosme e Santa Clara, no caminho para BH, trânsito normal para o horário para quem passa pela MG10. 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Emerson Rodrigues para a Rádio Inconfidência.
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3: Muito provavelmente você já ouviu falar sobre o El Niño, não é mesmo? Mas você sabe exatamente como esse fenômeno interfere no nosso clima? O El Niño é um fenômeno climático natural que acontece no Oceano Pacífico. Em determinadas épocas, as águas dessa região ficam mais quentes do que o normal e os ventos enfraquecem. Isso aquece a temperatura do planeta e altera a formação de chuvas em várias partes do mundo. No Brasil, os efeitos dessas mudanças variam de uma região para outra. Já o aquecimento global é uma mudança de longo prazo provocada pela ação humana. O grande problema é que hoje estamos vivendo os dois fenômenos ao mesmo tempo. Até novembro, a previsão é que as temperaturas fiquem acima da média em quase todo o país. Já no centro e no sudeste, incluindo Minas Gerais e Espírito Santo, a probabilidade é de chuvas abaixo do normal. Para a Rádio Inconfidência, repórter Daniela Nunes.
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Boa noite. Polícia Federal investiga suspeita de superfaturamento na compra de medicamentos do SUS. Carga avaliada em R$1,5 milhão é apreendida em Divinópolis. Mudança na educação. Cefet se torna Universidade Federal em Minas Gerais. Você vai ver também. Campeonato de corrida de montanha terá transmissão ao vivo pela Rede Minas. E ainda, fim de semana de cinema e cultura de graça em Belo Horizonte. É agora, ao vivo, no JM2.

0: Olá, boa noite para você. Agora 6 horas e 30 minutos. A Polícia Militar Rodoviária apreendeu 250 mil maços de cigarros durante uma abordagem na MG 050 em Divinópolis, na região centro-oeste de Minas. A carga, avaliada em cerca de R$1,5 milhão, estava sem documentação fiscal e o motorista foi preso. Você confere outros destaques desta sexta-feira no Giro de Notícias com Marcos Machado.
1: A Polícia Federal realizou hoje a Operação Alto Custo, que investiga um suposto esquema de desvio de dinheiro público na compra de medicamentos de alto valor pelo SUS. Foram cumpridos 7 mandados de busca e apreensão em Nova Lima e São João del Rei. Celulares e documentos foram apreendidos. Segundo a polícia, advogados teriam apresentado orçamentos com valores superfaturados em ações judiciais para aumentar o valor pago pelos medicamentos. Dois homens de 27 e 23 anos foram presos pela Polícia Rodoviária Federal suspeitos de tráfico de drogas em Patos de Minas, no Alto Paranaíba. Segundo a PRF, a dupla tentou fugir durante uma abordagem e foi localizada em um hotel. No carro, os policiais encontraram 94 tabletes de maconha e porções de skunk. Ainda de acordo com a polícia, os suspeitos disseram que pegaram a droga em Cascavel, no Paraná, e levariam o material para Alagoas. Um caminhão que transportava café pegou fogo às margens da BR-354, próximo a Tapiraí, na região oeste do estado. O corpo de bombeiros foi acionado e encontrou as chamas na parte traseira da carga e também na cabine. O motorista conseguiu sair do veículo sem ferimentos. Os bombeiros usaram cerca de 3 mil litros de água para controlar o incêndio e evitar que o fogo se espalhasse para o restante da carga e para a vegetação.
0: 50 alunos do ensino médio da cidade de Nova Lima embarcam amanhã para um intercâmbio na Europa. A iniciativa da prefeitura já beneficiou centenas de jovens com a formação em idiomas e oferece agora aos participantes a oportunidade de vivenciar fora do país o conhecimento aprendido aqui no Brasil. O repórter Sulimar Silva conta os detalhes do projeto.
2: O programa Nova Língua, lançado há 3 anos, já beneficiou cerca de 400 alunos com a formação em língua estrangeira. Agora, a edição do intercâmbio vai ampliar essa trajetória e oferece aos participantes a oportunidade de vivenciar no exterior o conhecimento desenvolvido ao longo do curso.
3: Nossa, foi maravilhoso, porque assim, eu entrei no Nova Língua no programa, né, em 2023. E aí a gente foi estudando, eu escolhi pelo espanhol, porque eu já sabia falar um pouco de inglês, né? E aí veio o intercâmbio, aí eu fiz todo o processo de levar documento, fazer o vídeo, e depois veio a etapa da entrevista, e depois veio, né, a confirmação. E assim, foi... A espera foi um pouquinho tensa, mas valeu muito a pena, sabe? Muito orgulho, assim, de estar participando e ter a oportunidade de conhecer outro país por meio do programa.
2: Com duração de 30 dias, o intercâmbio tem embarque marcado para amanhã e vai levar os participantes para a Inglaterra e para a Espanha. Ao todo, foram disponibilizadas 35 vagas para estudantes de inglês e 15 para estudantes de espanhol. O professor de língua inglesa, Tainan Carvalho, falou sobre a importância do aprendizado fora do país para os alunos que terão a oportunidade de se aprofundar nas línguas que começaram a aprender aqui no Brasil.
4: Essa oportunidade que os alunos estão tendo de ir em campo, poder praticar, poder aprender essa língua, adquirir essa língua e ainda ter esse background cultural é realmente único, né? Isso no aprendizado deles, em questão do futuro deles, é uma coisa muito gigantesca, já que pode abrir a cabeça deles, abrir o mindset para um mundo novo.
2: A Jennifer Letícia vai para Londres aprimorar o estudo e, de tão ansiosa em viajar pela primeira vez de avião e para fora do país, vai usar o tempo de viagem para pesquisar mais sobre a Terra do Rei.
5: Já fiz uma pesquisa, mas como tá uma correria aqui, né? Esses últimos dias, eu não tive um tempo que eu consegui parar para dedicar só para isso. E eu pretendo aproveitar essas horas para estar pesquisando mais.
0: Uma boa viagem aí para essa turma. E tem mudança na educação federal em Minas Gerais. O CEFET agora é uma Universidade Federal de Ciência e Inovação. A transformação foi sancionada pelo presidente da República e já está em vigor. A UFCI-MG será uma autarquia vinculada ao Ministério da Educação, com sede aqui em Belo Horizonte. A instituição continuará oferecendo educação de nível médio e superior, incluindo cursos técnicos de graduação e pós-graduação. Além disso, todos os alunos e servidores do CEFET-MG passam automaticamente a integrar a comunidade acadêmica da universidade. Quem conta mais detalhes sobre essa mudança na prática é o vice-diretor do agora UFMCI, Conrado Rodrigues.
6: Transformação essa que nos trará condições ainda melhores para continuar desenvolvendo o ensino de excelência que a gente já desenvolve, dos cursos técnicos até o doutorado, com os cursos de graduação, mestrado, pesquisa aplicada, dando mais oportunidades para as moças e moços que estudam conosco e desenvolvem aqui os seus projetos. Além disso, abre potencial muito grande de interação com a comunidade das diferentes cidades onde a gente atua, as 9 cidades do estado de Minas Gerais.
0: E no próximo bloco a gente te mostra ao vivo o último fim de semana de cinema de graça na Praça da Liberdade. Agora são 6 horas e 36 minutos.
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2: Seis horas e 39 minutos. E o governo federal anunciou agora há pouco a proibição das chamadas bets aqui no Brasil. A medida provisória assinada pelo presidente da República atinge as plataformas de apostas esportivas e também cassinos online. O governo justifica a decisão pelo impacto das apostas no endividamento das famílias e na saúde pública. Até então, o setor era regulamentado e operava com empresas autorizadas pelo Ministério da Fazenda. Belo Horizonte tem mais de 70 parques municipais que ajudam a preservar as áreas verdes e a qualidade de vida na capital. E para celebrar o aniversário desses espaços, uma programação especial com trilhas ecológicas é realizada ao longo deste mês.
3: Então, nestes pulmões verdes estão acontecendo edições de trilhas ecológicas nas áreas da cidade neste mês de setembro. A primeira trilha ecológica aconteceu no Parque Municipal Fazenda Lagoa do Nado, com a chamada Trilha da Nascente, e a garotada aproveitou muito o passeio. A bióloga Ana Karina Roque contou um pouco da história do Lagoa do Nado, importante espaço verde da região norte da capital.
4: Refúgios ambientais, naturais, né? Em vista que a gente está aí nas emergências climáticas, é super importante ter áreas verdes nas cidades, né? Porque aqui as pessoas vão contemplar a natureza, vão sair um pouco da rotina. E é o lugar onde que a fauna vai procurar refúgio, né?
3: A programação começou no Parque Lagoa do Nado. Algumas crianças de escolas municipais de Belo Horizonte participaram deste primeiro dia. Esta programação também vai se estender durante o fim de semana e vai ser encerrada com uma grande comemoração nos 129 anos do Parque Municipal do Centro de Belo Horizonte.
5: As atividades de percorrer as trilhas dos parques de Belo Horizonte possibilitam compreender como os espaços urbanos e naturais se modificam ao longo do tempo, valorizando sempre as áreas verdes como patrimônios históricos, culturais e ambientais, promovendo reflexões sobre a conservação e a importância de uma área verde para a cidade, trazendo sempre a consciência da população à sensação de pertencimento.
4: É onde a gente vai proteger espécies ameaçadas, tanto de plantas quanto de animais, vão proteger os cursos d'água, né, e trazer um pouco de qualidade do ar também, né, do clima para a cidade.
2: E setembro é o mês de conscientização sobre a importância da doação de órgãos. Em Belo Horizonte, o MG Transplantes realizou uma ação para chamar a atenção para o tema. A programação reuniu profissionais de saúde e pessoas transplantadas.
6: No Parque Municipal, o público foi convidado a escrever mensagens de incentivo e carinho para pacientes à espera de um transplante. A iniciativa faz parte das ações do Setembro Verde, campanha voltada à conscientização sobre a doação de órgãos e tecidos.
7: Nosso trabalho é contínuo, mas em setembro a gente chama a atenção tanto da população quanto dos profissionais de saúde quanto a importância de fazer o diagnóstico de morte encefálica e de oferecer às famílias e às pessoas que aguardam em

0: longa batalha pela vida. Há 6 meses, ele passou pelo transplante após enfrentar um câncer.
1: Descobri um câncer no estômago com várias metástases no corpo. Eu passei por algumas cirurgias e, infelizmente, em 2021, se eu não me engano, retornou no fígado, aí já não mais cirúrgico. Aí eu tive que entrar para a fila de transplante.
0: Quanto tempo você esperou pelo transplante?
1: Na minha contagem foi 11 meses. Foi dias de luta, mas com muita fé, com muita vontade de viver. Eu pegava sempre forças no meu filho, que era muito importante para mim. Eu sabia que o meu momento ia chegar.
0: A doação de sangue envolve uma decisão familiar em um momento delicado. Por isso, além de informar, campanhas como essa reforçam a importância de conversar sobre o assunto dentro de casa. Segundo o MG Transplante, os doadores devem manifestar essa vontade em casa para os parentes.
2: Muitas vezes a família desconhece o desejo da pessoa e fica com receio, né? Quando a pessoa já expressa a vontade de ser doador, a família tende a manter, a respeitar o desejo e com isso facilitar e aumentar o número de doadores, né? Isso que a gente precisa. A palavra final ainda é da família, mas o fato da pessoa expressar em vida o seu desejo ajuda muito.
3: E acontece neste domingo a Ultra Trail Caparaó 2026, conhecida como a corrida de montanha mais alta do Brasil. A competição será no Mirante Portal da Lua e será transmitida ao vivo pela Rede Minas.
4: As belas paisagens do Parque Nacional do Caparaó e seu entorno, toda essa natureza exuberante, faz parte do Ultra Trail Run, uma corrida em trilha e montanha. Mistura de aventura e turismo, a competição é considerada a prova de montanha mais alta do Brasil. O percurso fica bem ao pé do Pico da Bandeira, que tem quase 2.900 metros de altitude. Cerca de 150 atletas e competidores vão passar por trilhas na Mata Atlântica, cachoeiras de águas cristalinas e plantações de cafés especiais que ficam bem no alto da Serra do Caparaó. As provas serão em duas categorias, no masculino e feminino. Uma especial, a de elite, de 10 quilômetros e a outra, a sub-20, de 5 quilômetros, o que inclui também as pessoas com deficiência. O organizador do evento, Klaus Petersen, que também é treinador da Confederação Brasileira de Atletismo, explica que o percurso foi adaptado para que a Rede Minas de televisão, pela primeira vez no país, transmita ao vivo uma prova de corrida de montanha.
5: A gente criou esse modelo inédito para trazer dentro do ambiente televisivo, que é uma prova de 2,5 km, que faz uma síntese de tudo aquilo que a gente tem na corrida de montanha.
4: Mineiro de Bonfim, na região metropolitana, Caio é o mais jovem competidor. Tem 18 anos e é vice-campeão brasileiro em trail run. Ele faz parte da equipe brasileira de atletismo na modalidade.
6: E os treinos do Caio são puxados. Chegam até 18 quilômetros de corrida por dia. E muitos obstáculos que simulam a paisagem das subidas e descidas das montanhas. Tudo para que ele ganhe força, resistência e habilidade.
4: Correr na montanha virou um hábito para ele.
7: Achei muito divertido a mecânica do trail, porque ela não é aquela coisa monótona de você ficar só vendo asfalto, ou só a pista em si, que é de atletismo, que a gente fica dando 12 voltas nela. A gente, tipo assim, tem que desviar de alguma coisa, pular uma pedra, passar dentro de uma água, passando assim dentro de um rio. Aí eu gostei pra caramba.
4: Mas se o Caio tem muito fôlego, o Brandon Vitor conta com a experiência de um super campeão para vencer a prova. Aos 31 anos, nascido em Divino, na Zona da Mata, ele faz história na corrida de montanha. Em 5 anos, já alcançou mais de 50 pódios. Mas qual o segredo, Brandon?
8: A corrida em trilha e montanha, ela não é só uma modalidade esportiva, mas ela é uma modalidade onde a gente consegue conectar a mente, o corpo, o que a gente está lidando no dia a dia, seja nos treinos ou seja numa

0: competição. A montanha, o contato com a natureza traz muito disso. Então, a corrida em trilha e montanha, diferente da corrida de rua, que eu também pratico, a corrida em trilha e montanha, ela entrega muito disso. E os treinos, a preparação para poder chegar lá, é tudo muito específico, né? A gente não treina só na montanha. A gente treina em rua, treina em pista. Eu comecei em 2022 competindo em distâncias mais curtas, né? Modalidades mais curtas. E hoje eu já faço ultramaratona de montanha. São aí 5 anos já nessa jornada. E hoje já faço prova de 55, 58 quilômetros de distância.
1: E entre as mulheres, o destaque é a Bárbara Cristina, bastante experiente nas corridas de rua, onde já ganhou muitas medalhas. Ela é praticamente uma estreante no trail. Essa vai ser a sua segunda prova na montanha.
2: Eu fiquei apaixonada pelo visual, né? A nossa região aqui tem um visual muito lindo, uma energia surreal. Então, eu acho que eu vou largar a rua e vou pra montanha. Se eu der conta, né? Porque, ó, a galera da nossa região, a mulherada daqui é forte, tá?
1: A prova também é um desafio a mais para o Christian Lucas, que é surdo e um dos destaques na modalidade PCD. É o amigo do Christian, o advogado Pedro Martins, quem traduz esse sentimento.
3: Ele gosta de sentir o vento batendo nele, né? Também é bonito. Acho também bonito o local, ver a natureza, as árvores, né? Ele não consegue ouvir, mas ele consegue sentir. Acho também o cheiro do mato molhado, muitas vezes, isso aí dá mais animação para ele.
4: Muito bacana mesmo. E para quem ainda não sabe o que quer fazer nesse fim de semana aqui em Belo Horizonte, tem uma programação cultural diversificada e com opções de graça. É a 20ª edição do Cine BH que começou nesta semana e tem exibição de cinema daqui a pouco lá na Savassi. Quem está ao vivo de lá é o repórter Sulimar Silva. Sulimar, boa noite para você. O que tem de programação aí ainda para quem se interessar?
5: Boa noite, Rafael. Boa noite também para quem está ligado aqui no JM2. Uma programação vasta durante o fim de semana e também uma opção para quem gosta de cinema para poder acompanhar também toda essa programação. Quem vai falar conosco é a Raquel Alac. Ela é a diretora-geral da Universo Produção e coordenadora-geral da Mostra de Cinema de Tiradentes, o Cineop também em Ouro Preto e o Cine BH. Raquel, a programação aqui na Praça da Liberdade, nós já estamos aqui aguardando, inclusive, vai começar, né, com o filme que tem. Qual vai ser o filme que hoje e essa programação?
6: Gente, a programação está super intensa, né? Aqui, daqui a pouco, às 8 horas da noite, tem a ascensão do filme Longa Sexa, dirigido pela Glória Pires, que vai estar presente aqui também para conversar com a plateia. A mostra também está ocupando 8 espaços da capital mineira, no Cine Humberto Mauro. Está acontecendo simultaneamente, né? As sessões, tem a mostra competitiva, tem no Cine Belas Artes, também filmes em pré-estreia. E sábado e domingo tem uma programação intensa aí para a família, com intervenção circense, show de mágica, mostra de cinema e à noite mais uma sessão de longa amanhã, estreando aí o filme Ana Passan, que é uma produção mineira, que está estreando, pré-estreia mundial, uma animação que a gente vai apresentar em primeira mão para o público.
5: Tem também aqui a programação do Rango e Rolê. O que é isso?
6: Rango é também uma programação, um filme, né, que a gente está fazendo, que vai fazer parte dessa programação. São 102 filmes, né, vindo de 18 estados brasileiros e 13 países, e o público vai poder conhecer o que há de mais novo no cinema brasileiro e no cinema latino-americano.
5: É bom lembrar que parte da programação é gratuita, mas tem outra também que é necessária a compra de ingresso.
6: Não, é toda
5: Toda
6: gratuita.
5: gratuita.
6: A gente só orienta, porque tem distribuição de ingresso por causa da lotação dos espaços, de chegar uma hora antes da sessão. Então, a programação completa está no site cinebh.com.br. Escolhe qual filme que você quer assistir, chega uma hora antes para retirar o ingresso, mas é gratuito.
5: Nas outras atrações, teremos também sempre o cinema nacional, né, desse fim de semana, né?
6: Sim, muitos filmes, tem curta, tem longa, tem média e tem também uma programação bacana de debates. São 48 sessões comentadas, então todos os filmes têm a presença do realizador, do ator, que vai bater papo com a plateia. Então aqui nessa praça linda, Praça da Liberdade, que está recebendo esse cinema ao ar livre, Hoje, sexta, amanhã, a partir das 16 horas, e no domingo, a partir das 16 horas, já começa a programação nesse espaço, que é um espaço dedicado à família, com filmes populares, e também o cinema em diálogo com as artes cênicas, em diálogo com a literatura. Tem lançamento de livro, a sede do evento é lá no Cine Teatro Brasil, com a Mostra Cidade em Movimento. Tem também filmes que a gente está reunindo da Grande BH, mostrando o poder que o cinema tem de dialogar com questões urbanas, com questões da nossa capital. E a rodas de conversa com mulheres no audiovisual, painéis, debates que vão enfocar o momento atual do cinema brasileiro contemporâneo e do cinema latino-americano.
5: Então está feito o convite, Rafael. A programação começa agora aqui na Praça da Liberdade e também em outros cinemas. A programação pode ser conferida por quem está nos acompanhando. Rafael.
4: Obrigado, Solimar, pelas suas informações, pela participação de vocês dois aqui. Essa mostra que, inclusive, faz uma homenagem a Conceição Evaristo, nossa conterrânea mineira e escritora brasileira. Muito obrigado, boa noite para vocês. Por hoje é só, não deixe de participar com a gente. Mande a sua sugestão pelo WhatsApp 31 987 82 6976. Uma boa noite para você, um excelente fim de semana e a gente volta a se encontrar na segunda-feira. Até lá.
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9: Anel rodoviário no sentido Rio de Janeiro segue com bloqueio parcial depois do viaduto da Avenida Pedro II. O motivo? Ocorrência que envolveu dois carros e uma moto. Perícia é aguardada no local. O congestionamento é de mais de 6 quilômetros, começando antes do viaduto São Francisco, na região do bairro Universitário. Marginal com trânsito bem lento também em razão dessa ocorrência. Motorista, vale a pena você evitar, reprogramando o seu caminho. 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Emerson Rodrigues para a Rádio Inconfidência.
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2: Olá, boa noite.
1: Boa noite para você que nos acompanha em todo o país.
2: Sexta-feira, 25 de setembro de 2026.
1: Vamos aos destaques do dia.
2: Medida provisória vai proibir as bets no país.
1: A partir da publicação da medida, não será mais possível fazer apostas online.
2: Jogadores terão até 5 de outubro para retirar o dinheiro disponível nas plataformas. Luana Karen.
3: Plataformas e aplicativos de jogos vão sair do ar no dia 6 de outubro.
1: E o impacto das bets nos jovens.
2: Estudo divulgado pelo Ministério da Educação aponta que apostas online podem afetar 2 milhões de estudantes. Edinaldo Júnior.
4: Pesquisa estima que 986 mil potenciais ingressantes deixaram de se matricular em 2026 por causa dos gastos com as bets.
1: Mais experiência para quem quer ser professor.
2: Programa que prepara futuros docentes dentro das escolas agora é lei. Gabriela Noronha.
5: A bolsa é voltada para os estudantes de licenciatura que recebem um incentivo financeiro e a oportunidade de atuar na educação básica.
1: Hoje, na apresentação da Voz do Brasil, eu, Mariana Jungmann e Luciano Seixas.
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1: O governo federal decidiu, por medida provisória, proibir as bets no Brasil.
2: Quem tem os detalhes ao vivo é a repórter Luana Karen. Boa noite, Luana.
3: Boa noite, Luciano, Mariana, e boa noite aos ouvintes da Voz do Brasil. O ministro da Fazenda, Dario Durigan, anunciou três medidas tomadas pelo governo. A primeira determina a proibição das apostas online no Brasil, as chamadas bets. Por meio de medida provisória, que passa a valer a partir da publicação no Diário Oficial da União, as bets estão definitivamente proibidas no país. A MP também prevê medidas para impedir que esse tipo de propaganda chegue às pessoas e trata da devolução de recursos dos apostadores. A segunda iniciativa anunciada pelo governo é um projeto de lei em regime de urgência que será enviado ao Congresso Nacional com tipos penais para quem explorar ou operar apostas online no país. A terceira ação é uma nova versão do programa Desenrola, de renegociação de dívidas, que vai oferecer novas oportunidades para resolver dívidas antigas dos brasileiros. Sobre o mercado de bets, o ministro da Fazenda, Dario Durigan, destacou que as medidas adotadas pelo governo nos últimos anos, como a derrubada de mais de 70 mil sites de apostas ilegais, a proibição de que beneficiários de programas sociais fizessem apostas e a autoexclusão de mais de 1,5 milhão de pessoas das plataformas não foram suficientes para combater o comprometimento de renda da população e ainda trouxe um problema de saúde pública para o país.
6: E hoje a gente chega à conclusão que, mesmo feito esse esforço, a renda das famílias segue comprometida. Só no mercado que até então estava legalizado, a gente tem mais de 60 bilhões de reais que foram para as empresas de apostas. 60 bilhões de reais que foram esterilizados do ponto de vista do uso das famílias, do uso na economia real. Mas mais que isso, nós estamos com um problema de saúde pública envolvendo as bets. Basta a gente ver os levantamentos, as pesquisas, casos de suicídio que a gente não pode admitir.
3: A partir da publicação da medida provisória que proíbe as bets, as empresas de apostas não poderão receber mais nenhum aporte dos apostadores. Os sites e aplicativos continuarão ativos apenas para que os apostadores resgatem o dinheiro já depositado na plataforma. Esses sites e aplicativos vão ficar online até as 23 horas e 59 minutos do dia 5 de outubro para que o cidadão cidadão possa retirar o dinheiro que resta. No dia 6 de outubro, às 0 hora, haverá determinação para lojas de aplicativos e para os conectores de rede para que haja bloqueio desses sites no país. As pessoas que não conseguirem resgatar o dinheiro até o dia 5 de outubro terão mais oportunidades, conforme destaca Dario Durigan.
6: Mesmo quem não conseguir até o dia 5 de outubro, a partir do dia 6 e 7, as empresas de apostas vão ter que individualizar o saldo remanescente, informar para os bancos onde elas já têm a conta, por onde passam as apostas, para que esses bancos, entre o dia 9 e o dia 14, façam o redirecionamento dos recursos para os apostadores. Havendo qualquer dificuldade, a Caixa Econômica Federal vai estar à disposição para fazer essa intermediação final nesse processo.
3: O canal Fala BR está disponível para receber denúncias da população sobre o funcionamento de bets no país. O Fala BR pode ser acessado pelo site gov.br/falabr. Mariana e Luciano.
1: Obrigada, Luana Karim, pelas informações ao vivo aqui na Voz do Brasil.
2: Ainda falando sobre as apostas online, cerca de 2 milhões de estudantes universitários da rede privada têm a renda comprometida por conta das bets.
1: É o que apontam dois estudos divulgados hoje pelo Ministério da Educação.
2: Os levantamentos indicam que os gastos com apostas online aparecem relacionados a decisões de ingresso e permanência no ensino superior privado.
4: O Ministério da Educação divulgou informações de dois levantamentos do setor privado relacionados ao impacto das apostas online, as chamadas bets, sobre o ingresso e a permanência de estudantes na graduação. De acordo com os estudos, cerca de 2 milhões de universitários da rede privada podem ter a trajetória acadêmica afetada pelo comprometimento da renda com as apostas online. A pesquisa da Associação Brasileira de Mantenedoras do Ensino Superior, em parceria com a Educa Insights, estima que 986 mil potenciais ingressantes deixaram de se matricular em 2026 por causa dos gastos com as bets. Entre os já matriculados, 14% relataram atraso nas mensalidades ou trancamento do curso pelo mesmo motivo. Os dois grupos juntos somam cerca de 2 milhões de estudantes potencialmente afetados, considerando que a rede privada possui mais de 8 milhões de matrículas. Outro levantamento do Instituto Semesp aponta que 19,1% das instituições privadas pesquisadas já observaram relação entre apostas online e inadimplência de estudantes. Segundo o MEC, o comprometimento da renda pode afetar estudantes que dependem de políticas de acesso e financiamento, como o Programa Universidade para Todos, o ProUni, e o Fundo de Financiamento Estudantil, o FIES. Edinaldo Júnior para a Voz do Brasil.
1: Ser professor é algo que começa muito antes da sala de aula. Quem está se preparando também precisa aprender, na prática, dentro da escola.
2: É isso que o PIBID, o Programa Institucional de Bolsa de Iniciação à Docência, ajuda a fazer. O estudante de licenciatura recebe uma bolsa e acompanha o dia a dia de uma escola pública ainda durante a faculdade.
1: E agora o programa virou política de Estado.
5: Entrar em sala de aula e viver a realidade das escolas públicas antes mesmo de se formar na graduação. A Bolsa PIBID, do Programa Institucional de Bolsa de Iniciação à Docência, é voltada para os estudantes de licenciatura que recebem um incentivo financeiro e a oportunidade de atuar na educação básica. Durante o período da Bolsa, eles apoiam os professores titulares em suas atividades e participam de projetos na comunidade escolar. Andressa Salles, aluna de licenciatura em Biologia na Universidade de Brasília, foi bolsista do PIBID. Há poucos meses de se formar, no fim do ano, ela conta que a experiência mudou seu olhar sobre a educação.
7: Exatamente por essa questão da gente ver, né, de que a educação, ela abre um leque para a gente na questão de pesquisa, na questão de extensão com a comunidade, de ver que muitas coisas que a gente tem na nossa sociedade, a gente consegue plantar uma sementinha ali, né, com os meninos dentro da educação básica.
5: Criado em 2007, o PIBID funcionava com base em portarias e decretos presidenciais e agora virou lei. A nova legislação consolida o programa, dando mais segurança jurídica e garantindo a previsão no orçamento público. O texto define os objetivos do PIBID e as 5 modalidades de bolsa. Além dos estudantes, há bolsas para os docentes das universidades e para os professores de escolas públicas que supervisionam os participantes. Denise Pires, presidente da Coordenação de Aperfeiçoamento de Pessoal de Nível Superior, CAPES, comentou a nova lei.
8: É o programa de iniciação à docência para fortalecer e qualificar a formação de professores de educação básica.
5: Juliana Corrêa da Silva, coordenadora institucional do PIBID na Universidade Federal do Rio de Janeiro, fala da importância do programa para a formação de novos professores.
9: É a partir desse programa que os professores em formação têm seus primeiros contatos com a escola como lugar de formação profissional também. Então eles conhecem o ambiente em que eles vão atuar. Essa articulação entre universidade e escola é bastante positiva no fortalecimento e na melhoria mesmo desses cursos de formação de professores.
5: Segundo a nova lei, o PIBID deve abranger diferentes contextos da educação básica, com destaque para a educação do campo, indígena, quilombola e de jovens adultos. A quantidade de bolsas dependerá da disponibilidade orçamentária e de regulamentação da CAPES. Os projetos apresentados pelas universidades devem priorizar a formação prática dos futuros docentes. Reportagem Gabriela Noronha.
2: E está chegando a hora do Enem. E quem faz a prova em Libras, que é a língua brasileira de sinais, já tem uma ferramenta para se preparar.
1: É a plataforma Enem Libras.
10: A plataforma Enem Libras já está disponível para consulta para candidatos ao exame que dependam de conteúdos adaptados para estudo, prática e familiarização com o formato da videoprova. Além de edições anteriores de videoprovas do Enem, os interessados podem acessar cadernos de questões em língua portuguesa, gabaritos e a cartilha de redação em Libras. São edições de provas em vídeos desde 2017. A plataforma também apresenta uma interface semelhante à utilizada na aplicação oficial do exame, permitindo conhecer a organização do ambiente e a dinâmica de navegação da videoprova. As provas do Exame Nacional do Ensino Médio, Enem, serão aplicadas nos dias 8 e 15 de novembro em todo o país. No primeiro dia serão aplicadas as provas de linguagens, ciências humanas e redação. E no segundo dia, provas de matemática e ciências da natureza. O endereço da plataforma é o enemvideolibras.inep.gov.br. Dilson Santa Fé, para a Voz do Brasil.
2: Mais de 400 celulares foram apreendidos até agora pelas forças de segurança em estabelecimentos prisionais em todo o país.
1: A ação é resultado da nova fase da Operação Mute, que começou na última segunda-feira e busca desarticular a comunicação de criminosos em presídios.
2: A operação é coordenada pelo Ministério da Justiça e Segurança Pública em parceria com as Secretarias de Administração Penitenciária, Polícias Penais e demais órgãos responsáveis pela gestão do sistema prisional nos estados.
1: E também em operação coordenada pelo Ministério da Justiça e Segurança Pública, mais de 41 mil pessoas foram presas desde julho em todo o país durante a Operação Mulher Segura.
2: A ação combate crimes de violência contra a mulher e também reforça o atendimento e a proteção às vítimas.
1: Coordenada pelo Ministério da Justiça e Segurança Pública, a operação reúne forças de segurança estaduais e federais e tem caráter permanente.
11: A Operação Mulher Segura já prendeu mais de 41.800 pessoas em todo o país. Deste total, mais de 35 mil foram em flagrante. Entre os crimes mais frequentes estão lesão corporal, ameaça e descumprimento de medidas protetivas. A ação é coordenada pelo Ministério da Justiça e Segurança Pública e reúne forças de segurança estaduais e federais. Em pouco mais de 100 dias, a operação atendeu mais de 161 mil vítimas e cerca de 100 mil medidas protetivas de urgência foram acompanhadas. A ação, que começou em 1º de junho, é permanente e prevê ainda atividades de prevenção e atendimento às vítimas. Thaís de Araújo, para a Voz do Brasil.
2: Reforçando, denúncias de violência contra a mulher podem ser feitas pelo Ligue 180.
1: Casos mais graves devem ser encaminhados imediatamente para atendimento emergencial de segurança pública pelo telefone 190.
2: Quer saber como está a segurança na sua região? O mapa de Segurança Pública 2026 reúne os principais dados sobre crimes em todo o país.
1: Essas informações ajudam estados e municípios a identificar os problemas de cada região e planejar ações para prevenir e combater os crimes. O mapa mapa da segurança pública nacional produzido pelo Ministério da Justiça e Segurança Pública reúne 30 indicadores criminais informados pelos estados e o Distrito Federal. As estatísticas formadas a partir daí apoiam os gestores na formulação de políticas públicas, como explica o diretor de gestão e integração da informação do Ministério da Justiça e Segurança Pública, Joaquim Carvalho.
12: Dá suporte para o gestor público fazer o acompanhamento, a evolução desses indicadores, e isso permite que tenhamos uma política pública mais efetiva.
1: A edição de 2026 inclui dois novos indicadores: tentativa de feminicídio e estupro de vulnerável. Para o diretor Joaquim Carvalho, a análise desses dados amplia o monitoramento da violência contra a mulher e contra as crianças e ajuda a prevenir esses crimes.
12: A gente passa a entender o fenômeno da criminalidade. Isso oferece subsídios mais qualificados para a formulação e o aperfeiçoamento dessas políticas públicas voltadas especialmente à prevenção e ao enfrentamento dessas violências.
1: O mapa da violência deste ano mostra, entre outros dados, mais de 25 mil mortes no trânsito no Brasil no ano passado, 85 mil pessoas desaparecidas e mais de 8.570 roubos de carga em todo o país. Reportagem Graziele Bezerra.
2: O mapa pode ser consultado em gov.br/MJ.
1: O Ministério da Saúde pediu à Conitec avaliação para incorporar ao SUS as chamadas canetas emagrecedoras, usadas no tratamento da obesidade.
2: A Conitec é responsável por assessorar a inclusão, exclusão ou alteração de medicamentos, produtos, exames e procedimentos no Sistema Único de Saúde.
1: A proposta inclui medicamentos à base de semaglutida e liraglutida, que são princípios ativos usados nas canetas de GLP-1.
2: O documento aponta a redução em cerca de 70% dos preços desses medicamentos no Brasil em menos de um ano, e que o país possui a maior variedade desse produto no mundo, com 25 opções disponíveis atualmente.
1: A comissão tem 180 dias para analisar o pedido.
2: Agências da Previdência Social distribuídas por 20 estados em todas as regiões do país farão mais um mutirão de atendimentos esse fim de semana.
1: Os atendimentos vão ser focados na realização de perícias médicas e avaliações sociais, etapas que são obrigatórias para a concessão de benefícios.
2: Para ser atendido, o cidadão precisa agendar pelo site ou aplicativo Meu INSS ou por ligação para a Central 135.
1: A presidente do INSS, Ana Cristina Silveira, detalha a quantidade de vagas oferecidas neste sábado e domingo e fala sobre os mutirões.
13: Só nesse final de semana nós temos 23 mil vagas no Brasil todo. E esses mutirões é para fazer atendimento de perícia médica e de avaliação social. É importante mencionar que os mutirões foi de fundamental importância para a gente ter controle do nosso atendimento. Esse ano a gente já atendeu mais de 300 mil pessoas em mutirões.
2: Quando a gente viaja, tem muita coisa que pesa na escolha de um destino. O preço, a hospedagem, a segurança e até as opções de passeio.
1: E o Ministério do Turismo quer entender melhor esses hábitos de quem viaja pelo Brasil.
2: Para isso, uma pesquisa vai ouvir cerca de 22 mil visitantes em 50 municípios de todas as regiões do país.
14: O Ministério do Turismo e o Itaipu Parktec realizam a Pesquisa Nacional de Demanda Turística. Até 3 de outubro, pesquisadores vão ouvir cerca de 22 mil turistas de 50 municípios das 5 regiões do país. Segundo o ministro do Turismo, Gustavo Feliciano, o objetivo é conhecer melhor a realidade do setor em cada região.
15: Então a pesquisa ela vem exatamente para poder nos dar um panorama que nós estamos vivendo e para que a gente possa, né, recolhendo os dados mais apurados e fiéis do momento turístico que nós estamos fazendo, implementar políticas públicas consistentes.
14: As entrevistas são presenciais e feitas por pesquisadores identificados com crachá em pontos de circulação e concentração de visitantes. Podem participar brasileiros e estrangeiros com 18 anos ou mais, que não moram no município pesquisado e tenham realizado ou pretendam realizar pelo menos um pernoite no destino. O questionário aborda transporte, hospedagem, tempo de permanência, planejamento da viagem, motivos para escolher o destino, atividades realizadas, gastos e avaliação da experiência. Também são analisados aspectos como infraestrutura, segurança, acessibilidade, conectividade e preços, explica Yuri Benites, diretor de turismo do Itaipu Parktec.
16: Então, quando a gente fala da oferta e essa visão, né, de um turismo como um fenômeno que acaba movimentando pessoas e ocupando diversos serviços, quando, né, as pessoas nos auxiliam em responder por que elas estão indo, como elas estão indo, com que frequência, nos auxilia na construção de um plano municipal e, por consequência, no plano estadual e no plano nacional, que preveja melhores estruturas para que esse turismo continue acontecendo.
14: Os dados vão ajudar a identificar o perfil e as necessidades dos turistas e a orientar políticas públicas e investimentos. Os resultados, com informações por município, serão disponibilizados no Observatório Nacional de Turismo Sustentável, com previsão de lançamento até abril de 2027. Reportagem Pablo Mundim.
1: E hoje vamos falar de um destino turístico brasileiro conhecido pelas flores. É o Lambra, no interior de São Paulo, que é responsável por 40% da produção nacional de flores e plantas ornamentais.
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2: Lambra, no interior de São Paulo, já é conhecida como a capital nacional das flores.
1: Agora, a cidade ganhou projeção internacional. Foi escolhida pelo Ministério do Turismo para disputar o selo Melhores Vilas Turísticas do Mundo, da ONU Turismo.
2: No destino, a tradição europeia dá o tom dos passeios. E com a chegada da primavera, tudo fica ainda mais colorido e cheio de atrações para quem gosta de flores, natureza e gastronomia.
18: Época do ano em que parece que o Brasil inteiro ganha novas cores. A primavera chegou e no interior de São Paulo existe uma cidade onde ela parece durar o ano inteiro. Olambra é conhecida como a capital nacional das flores e basta andar pelas ruas, visitar os campos ou olhar para um dos cartões postais da cidade, o Moinho dos Povos Unidos, para entender por quê. A pouco mais de 130 quilômetros da capital paulista, a cidade preserva marcas da imigração holandesa na arquitetura, na gastronomia e nas tradições culturais. Mas em Olambra, a história também floresceu na agricultura. A floricultura virou a principal atividade econômica do município. Olambra responde por 40% da produção brasileira de flores e plantas ornamentais e por 80% das exportações do setor. É uma paisagem que atrai turistas, movimenta negócios e transforma o campo em cenário de passeio. Segundo o guia Armando Carrasco Júnior, na primavera, quando os jardins e os campos ganham ainda mais destaque, a cidade recebe visitantes que buscam eternizar momentos importantes.
19: Então, a primavera tem uma demanda grande, tem a, em relação com a Expo Flora, né, que é a festa das flores, mas vem muita gente para fotografar, fazer ensaio fotográfico, casal, pré-wed, gestante, debutante, mas o pessoal vem para passear mesmo, para curtir os restaurantes, culinária típica holandesa, que além da produção de flores, Olambra é uma cidade colonizada por holandeses, então a cultura é muito presente na cidade, né, gastronomia, arquitetura, então muito da cultura, a cultura holandesa é muito forte ainda aqui.
18: Flores para fotografar, sabores para experimentar, histórias para conhecer. E Olambra também está sendo reconhecida por esse conjunto. A cidade está entre os 7 destinos brasileiros indicados pelo Ministério do Turismo para disputar o selo Melhores Vilas Turísticas do Mundo da ONU Turismo. A seleção valoriza lugares que preservam patrimônio, natureza, sustentabilidade e formas de vida tradicionais. O resultado será anunciado em dezembro em Buenos Aires. E quando a floricultura cresce, não é só quem planta que ganha. A cadeia envolve quem produz, quem vende, quem trabalha com turismo, quem recebe os visitantes e quem transforma a matéria-prima em experiências. Em Olambra, essa relação fica visível por todos os lados, como explica a produtora de flores, Marisa Granchelli.
20: As casas também são diferenciadas, a fachada típica holandesa, sempre com muitas plantas. Eu acredito que o turista acaba sendo abraçado pelas flores, pela simplicidade delas. A cidade é muito charmosa, né? E as flores encantam. A flor, ela traz isso, né? Ela traz carinho, ela traz emoção.
18: Talvez seja justamente essa sensação que a cidade procura provocar. Não apenas olhar para as flores, mas estar dentro delas. Caminhar, fotografar, comer, conhecer a história e perceber como uma atividade agrícola ajudou a construir a identidade de um destino turístico. Com sonorização de Reinaldo dos Santos, reportagem Karine Melo.
1: Na próxima semana, a Voz do Brasil vai levar você para o Pantanal, mais especificamente para conhecer a Transpantaneira, em Poconé, no Mato Grosso.
2: Ao longo dos cerca de 140 quilômetros da estrada, as margens viram um verdadeiro observatório a céu aberto. Pelo caminho dá para avistar jacarés, capivaras, tuiuiús, sucuris, várias espécies de aves e até onça-pintada.
1: É um passeio que mistura aventura, contato com a natureza e principalmente a importância de preservar a vida selvagem no Pantanal.
2: E essas foram as notícias do Governo Federal.
1: Uma realização da Secretaria de Comunicação Social da Presidência da República.
2: Com produção da empresa Brasil de Comunicação.
1: Fique agora com as notícias do Poder Judiciário e do Congresso Nacional. Boa noite, um bom fim de semana.
2: A gente volta na segunda-feira. Boa noite, até lá.
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21: Processo que envolve pagamento de precatórios à usina Sucro Alcooleiras é remetido ao plenário do STF.
22: TSE informa que e-título poderá ser baixado e acessado no dia da votação.
21: STJ mantém decisão que determinou a provedor desvincular nome de pessoa de resultados desabonadores em buscas na internet.
22: Boa noite, eu sou o Leandro Bezerra.
21: E eu sou Walter Lima.
22: O ministro Gilmar Mendes, do Supremo Tribunal Federal, remeteu ao plenário o processo que discute a unificação de entendimento sobre o pagamento de precatórios a usinas sucroalcooleiras.
21: A decisão de encaminhar o caso ao plenário já está valendo, mas será submetida a um referendo da segunda turma em sessão virtual, que começou nesta sexta-feira e termina no próximo dia 2 de outubro. Carolina Chaves.
23: Várias usinas cobram da União indenizações por prejuízos sofridos com a política de controle e fixação de preços do açúcar e do álcool nas décadas de 1980 e 1990. Agora o ministro propõe que o plenário defina se uma decisão do STF sobre esse tema, que tem repercussão geral, será aplicada a todos os casos em que a União foi condenada a indenizar usinas sucroalcooleiras. De acordo com um levantamento de riscos fiscais apresentado pela União, em caso de derrota, os valores devidos podem ultrapassar 103 bilhões de reais, o que, segundo o ministro Gilmar Mendes, pode impactar a meta fiscal e despesas orçamentárias.
22: E título poderá ser baixado e acessado no dia da votação nas eleições 2026.
21: O Tribunal Superior Eleitoral prepara a infraestrutura para garantir a estabilidade do aplicativo nos dois turnos. Estevão Furtado.
24: O anúncio foi feito pelo presidente do TSE, ministro Cássio Nunes Marques, na sessão plenária desta quinta-feira. A Justiça Eleitoral está reforçando a infraestrutura e concentrando esforços para garantir o funcionamento estável do aplicativo e-título durante os dias de votação. O app reúne serviços como consulta à zona e a sessão eleitoral, emissão de certidões, justificativa de ausência e pagamento de débitos eleitorais. Mesmo com a previsão de funcionamento durante os dias de eleição, a justificativa eleitoral recomenda que o eleitorado baixe o aplicativo e faça a ativação com antecedência. A medida ajuda a reduzir a concentração de acessos e permite conferir os dados antes da votação.
22: O provedor deve desvincular nome de pessoa de resultados desabonadores em buscas na internet.
21: O Superior Tribunal de Justiça manteve a decisão da Justiça no Espírito Santo. Fátima Uchoa.
25: A mulher ajuizou ação contra provedores de busca para não ter o nome vinculado a resultados sobre um episódio que alcançou grande repercussão na mídia. A Justiça capixaba determinou o rompimento do vínculo entre o nome da mulher e os resultados de pesquisa indicados no processo sem excluir notícias e vídeos. Ao manter essa decisão, o STJ pontuou que, em casos excepcionais, é possível desvincular o nome da pessoa de resultados desabonadores quando a busca é feita exclusivamente pelo nome e não há interesse público em manter essa associação. A medida não se confunde com o chamado direito ao esquecimento, considerado pelo STF incompatível com a Constituição. A relatora foi a ministra Nancy Andrighi.
3: Trabalhadora grávida é condenada por apresentar atestados médicos falsos.
21: A decisão é da Justiça do Trabalho em Mato Grosso. Marla Lacerda.
4: A trabalhadora prestava serviços de limpeza em escolas municipais e apresentou 5 atestados para justificar faltas ao trabalho. Durante o processo, as unidades de saúde citadas nos documentos informaram que não emitiram os atestados. Com isso, o juiz manteve a demissão por justa causa e reconheceu a ocorrência de má-fé. Além de ter os pedidos negados, a trabalhadora deverá pagar à empresa uma multa de 9,9% do valor da causa por ter insistido que os documentos eram verdadeiros.
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3: A você uma boa noite.
21: Um bom fim de semana e até segunda-feira.
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7: Eu sou Humberto Pinheiro e estes são os destaques de hoje do Jornal do Senado, que começa agora. Frente parlamentar cobra agilidade no socorro a produtores rurais. Projeto que garante estabilidade para grávida e emprego temporário vai passar por nova votação. Senado analisa proposta que regulamenta a profissão de optometrista. Boa noite. A Frente Parlamentar da Agropecuária intensificou a cobrança ao governo federal por medidas que agilizem a liberação dos créditos para a renegociação de dívidas rurais. A bancada alerta que o socorro financeiro não está chegando aos produtores rurais na velocidade e na escalada necessárias para conter as consequências do endividamento no campo. Repórter Douglas Castilho.
8: Editada para socorrer agricultores atingidos por eventos climáticos adversos e pela consequente queda nos preços das safras, a medida provisória autorizou a renegociação de dívidas rurais com prazos de pagamento e taxas de juros mais vantajosos. Apesar dos incentivos, a frente apontou em carta aberta entraves burocráticos que retardam a concessão dos financiamentos pelas instituições financeiras, como a exigência de laudos agronômicos para comprovar as perdas de renda bruta. A MP ainda está em análise no Congresso e pode ser aperfeiçoada. Uma das possíveis modificações foi adiantada pela vice-presidente da frente no Senado, senadora Tereza Cristina, do PP de Mato Grosso do Sul, e se refere ao novo Fundo Garantidor de Crédito Rural para cobrir as operações de crédito.
9: Nós vamos precisar discutir um pouco mais, porque talvez precise de alguma medida legislativa para que ele seja criado, mas já está na medida provisória dizendo que ele será criado. Isso é muito importante, é um grande avanço para a agricultura brasileira.
8: Outra crítica dos parlamentares envolve a obrigação do pagamento de juros já durante os 2 anos de carência do principal da dívida, o que compromete o fluxo de caixa do agricultor.
7: Produtores rurais podem ser beneficiados caso a Comissão de Assuntos Econômicos aprove a criação de um programa de armazenagem rural. O projeto de lei busca ampliar a capacidade de armazenar grãos e oleaginosas nas propriedades rurais do Norte, Nordeste e Centro-Oeste. A proposta prevê ainda uma linha de financiamento com recursos dos fundos constitucionais de financiamento dessas regiões para a construção de novos silos e armazéns. A finalidade da proposta é reduzir perdas na produção agrícola e melhorar a logística no campo. Com isso, podem ser beneficiados produtores rurais, pessoas físicas ou jurídicas, associações ou condomínios formais que cultivem até 1.500 hectares. Se aprovado, o programa terá vigência de 10 anos, prorrogável por mais 10. Um projeto que trata da estabilidade para grávidas em emprego temporário vai passar por mais uma votação na Comissão de Assuntos Sociais. Uma emenda incluiu as mães adotantes entre as beneficiadas pela proposta. Repórter Pedro Pincer.
26: A Comissão de Assuntos Sociais deve votar em turno suplementar um projeto que reforça a garantia de emprego para mulheres que engravidarem durante um contrato temporário. Pela proposta, a trabalhadora não poderá ser demitida desde a confirmação confirmação da gravidez até 5 meses depois do parto. A regra vale para contratos com prazo definido, de experiência, de aprendizagem, de safra e de trabalho temporário. Também vale para quem trabalha de forma intermitente. Hoje, esse direito é reconhecido com base em decisões do Supremo Tribunal Federal e do Tribunal Superior do Trabalho. A relatora, senadora Jussara Lima, do PSD do Piauí, também prevê a garantia de emprego para quem adotar uma criança e tiver a guarda provisória para a adoção.
5: A emenda não altera a finalidade do projeto. Ao contrário, fortalece sua execução prática e harmoniza a proposição com a Constituição, a CLT, a legislação previdenciária e a jurisprudência predominante. Esse projeto de lei vai ao encontro de políticas de proteção à maternidade.
26: A estabilidade provisória vale ainda que a confirmação da gestação ocorra no período do aviso prévio, seja ele trabalhado ou indenizado.
10: A profissão de optometrista pode ser regulamentada em breve. Um projeto do Senado traz regras para a formação mínima e o exercício da atividade. Repórter Lana Dias.
11: De acordo com o projeto, o profissional, que deverá ser formado em bacharelado ou tecnologia em optometria, será responsável pela realização de exames para avaliar a acuidade visual, refração e visão binocular e pela emissão de prescrição optométrica de lentes oftálmicas e de contato. Todos os procedimentos não poderão ser invasivos nem medicamentosos. Ao reconhecer sinais, sintomas ou resultados que indiquem suspeita de alguma condição, o optometrista deve encaminhar a pessoa ao serviço de saúde. O senador Dr. Irã, do Progressistas de Roraima, que é médico, ressaltou que mesmo que a atividade do optometrista seja regulamentada, é imprescindível o papel do oftalmologista.
12: Os pacientes, às vezes, quando vão fazer um exame com optometristas, terminam sendo atendidos de maneira incompleta. E muitas vezes eles saem lá com óculos prescrito, mas eles terminam por negligenciar o diagnóstico de uma doença que poderia ter sido feito de uma maneira muito precoce.
11: O projeto deixa claro que o optometrista não deve diagnosticar doenças, prescrever ou administrar medicamentos e fazer procedimentos cirúrgicos ou invasivos.
10: O senador Jaime Campos, do União de Mato Grosso, manifestou preocupação com a segurança nas áreas de fronteira. De acordo com ele, o Brasil possui cerca de 17 mil quilômetros de fronteiras terrestres e 11 estados convivem com o desafio de impedir a entrada de drogas e armas, além de combater o contrabando, o tráfico de pessoas e o crime organizado. Na avaliação do parlamentar, não é justo que os estados fronteiriços suportem sozinhos o custo de proteger uma área que interessa a todo o país. Diante desse cenário, Jaime Campos destacou a relevância da chamada PEC da Segurança Pública. A medida, que já foi aprovada na Câmara dos Deputados e está em análise na Comissão de Constituição e Justiça do Senado, propõe redefinir regras no setor, como uma maior integração dos órgãos. O texto também prevê a inclusão do Sistema Único de Segurança Pública na Constituição Federal, o endurecimento do regime penal e a destinação de mais recursos para a área. Na opinião do senador, a proposta é importante e necessária. Ele argumentou que é preciso aliar recursos financeiros e tecnológicos para enfrentar o crime e diminuir o problema da insegurança.
13: A violência está entre as maiores preocupações das famílias brasileiras e o país precisa responder com mais integração entre as forças de segurança, com tecnologia e, sobretudo, com investimento.
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7: trabalhos técnicos de Eliseu Caires. O Jornal do Senado fica por aqui. Acompanhe agora as notícias do Tribunal de Contas da União e da Câmara dos Deputados. Boa noite e bom fim de semana.
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18: Câmara incentiva a contratação de pessoas com deficiência acima das cotas.
19: Deputados avaliam criação de programa para estimular a produção de açaí.
18: Avança projeto de lei que garante a circulação de animais em condomínios.
19: Boa noite. Continuamos hoje com o projeto de gravação de edições do jornal Câmara dos Deputados em emissoras da rede Câmara de Rádio. Este programa está sendo produzido diretamente da cidade de Sete Lagoas, em Minas Gerais, com a participação da colega Marcela Pontes, da Rádio Câmara Sete Lagoas. Eu sou Márcio Aquilissardi, bem-vinda, Marcela.
18: Boa noite, obrigada, Márcio. É uma honra profissional participar da apresentação desta edição do jornal Câmara dos Deputados dentro da Voz do Brasil. Vamos agora às notícias da Câmara dos Deputados. A Comissão de Meio Ambiente da Câmara aprovou o projeto de lei que garante a circulação de animais em condomínios. A repórter Fabielle Pires traz mais informações sobre a proposta.
20: Para muita gente, os animais de estimação são parte da família e, mesmo assim, podem encontrar restrições ao circular por áreas comuns de condomínios. Agora, o cenário pode mudar para cães, gatos e outros animais domésticos. Um projeto de lei em análise na Câmara dos Deputados quer garantir o acesso dos bichinhos às áreas comuns, desde que estejam acompanhados pelo tutor. O texto muda o Código Civil e proíbe normas de condomínio que restringam a presença dos animais, inclusive em elevadores de serviço e escadas. O projeto foi apresentado pelo deputado Célio Sturde, do PSD do Ceará, e já foi aprovado pela Comissão de Meio Ambiente, após recomendação do relator, deputado Chico Alencar, do PSOL do Rio de Janeiro. Chico Alencar afirma que a proposta pode contribuir para garantir o bom convívio e diminuir conflitos.
23: Ele está na linha do reconhecimento crescente e relativamente recente dos direitos dos animais domésticos, animais de companhia, como se chama agora, de circular em áreas comuns, de condomínios, de prédios. Evidentemente que animais de grande porte e que têm potencial mais agressivo têm que andar também pela lei e pelas regulamentações municipais e estaduais com focinheira. Mas não se pode arbitrariamente, de forma desarraigada, estabelecer lá que o condomínio impede que esses animais circulem em partes comuns.
20: O projeto que garante a livre circulação de animais domésticos pelo condomínio, desde que acompanhados pelo tutor, segue agora para análise da Comissão de Constituição e Justiça. Antes de virar lei, precisa ser aprovado pela Câmara e pelo Senado. Da Rádio Câmara de Brasília, Fabielle Pires.
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1: Economia.
19: Projeto de Cristiane Lopes.

0: autoescolas. A proposta concede um auxílio mensal de R$ 1.000 por instrutor pelo período inicial de 6 meses.
1: Jorge Guetem afirma que o setor vive uma crise causada por recentes alterações nas regras do Conselho Nacional de Trânsito. E a ideia, segundo ele, é manter os empregos dos instrutores. O auxílio seria custeado com recursos do Fundo Nacional de Segurança e Educação de Trânsito.
0: Glauber Braga, do PSOL do Rio de Janeiro, apresentou o projeto para revogar o Programa Nacional de Desestatização, criado na década de 1990. Segundo o deputado, o objetivo é interromper novas privatizações e fortalecer o papel do Estado em áreas prioritárias, como energia e saneamento.
2: Esse projeto propõe exatamente isso, acabar com um programa de privatização e ampliar um programa de reestatização soberana. Esse é um movimento, inclusive, que tem acontecido no mundo. Por que isso acontece? Porque a falácia da privatização se repete. Eles dizem que vai aumentar a qualidade dos serviços. Isso não ocorre. Eles dizem que vão diminuir tarifas. É exatamente o contrário. Há uma ampliação exponencial do preço das tarifas. Nós precisamos é recuperar com controle social, com acompanhamento popular, daquilo que tem que ser realizado para o conjunto do povo e não em nome do lucro de uma minoria.
1: Na visão de Glauber Braga, a entrega de empresas públicas ao setor privado encarece serviços essenciais, o que afeta a renda dos trabalhadores. Para ele, a reestatização de setores estratégicos é fundamental para garantir a soberania nacional e reduzir o custo de vida.
3: Homenagem.
0: Paulo Alexandre Barbosa, do PSD de São Paulo, quer conceder o título de Capital Nacional das Águas Medicinais ao município de Ibirá. A homenagem reconhece a relevância histórica e o potencial terapêutico das fontes hidrominerais da cidade.
1: Paulo Alexandre Barbosa enfatiza que a composição das águas locais inclui pH alcalino elevado e a presença de vanádio, substância associada a propriedades medicinais. Ele diz que a medida vai impulsionar o turismo de saúde na região e incentivar a proteção dos recursos hídricos locais.
3: Saúde.
0: Bruno Farias, do Republicanos de Minas Gerais, é autor de projeto que garante a oferta pelo SUS de próteses para pacientes que sofreram perdas em partes do corpo. A medida atende pessoas impactadas pelo câncer, doenças congênitas, síndromes genéticas ou acidentes.
1: De acordo com Bruno Farias, a iniciativa busca assegurar uma reabilitação completa na rede pública. O deputado reforça que o objetivo é devolver aos pacientes a capacidade funcional, a autoestima, a autonomia e a qualidade de vida.
0: Dr. Vitor Linhares, do PSB do Espírito Santo, propõe a criação da Política Nacional de Desenvolvimento Infantil, Intervenção Precoce e Inclusão Integrada. O deputado explica que o objetivo é identificar de forma rápida atrasos no desenvolvimento de crianças, como autismo e TDAH.
1: A iniciativa prevê que o acompanhamento seja feito prioritariamente nas creches e escolas onde a criança já estuda, com apoio de equipes multiprofissionais. Segundo o Dr. Vitor Linhares, é uma maneira eficiente de facilitar o acesso das famílias aos cuidados necessários, sem transformar as escolas em clínicas médicas.
3: Ciência e tecnologia.
0: O projeto de Aécio Neves, do PSDB de Minas Gerais, proíbe a publicidade de casas de apostas online na TV, rádio e redes sociais. A proposta também veda o pagamento de apostas via cartão de crédito, boleto, dinheiro ou criptomoedas.
1: Nas palavras de Aécio Neves, a proliferação das apostas online virou um grave problema de saúde pública e de endividamento familiar no país. Para o congressista, a medida é um avanço no combate à dependência de jogos e na proteção da renda familiar.
3: Agricultura.
0: A Comissão de Finanças e Tributação da Câmara avalia a criação de um programa de incentivo à produção de açaí. O repórter é Luiz Cláudio Canuto.
4: A Comissão de Finanças e Tributação da Câmara analisa a criação de um programa de incentivo ao açaí. O texto, que também estabelece proteção a comunidades tradicionais, já foi aprovado pela Comissão da Amazônia e dos Povos Originários e Tradicionais. O Programa Nacional de Incentivo ao Cultivo e Exportação do Açaí e Produtos Amazônicos foi aprovado com as modificações sugeridas pela relatora na Comissão da Amazônia, deputada Meire Serafim, do União do Acre. O texto dá prioridade a pequenos produtores, extrativistas, povos indígenas e comunidades tradicionais. Meire Serafim destaca que dados do IBGE apontam que

0: produção extrativa de açaí alcançou, em 2023, 238,9 mil toneladas, com valor de R$ 853 milhões de reais. O Pará é responsável por 70% da produção nacional e 150 mil trabalhadores estão na cadeia produtiva. O deputado Ayrton Faleiro, do PT do Pará, participou dos debates sobre o tema na Comissão da Amazônia. Para ele, o mérito da proposta é envolver não apenas a capacidade de gestão e cooperativismo da produção de açaí, mas a assistência técnica e extensão rural para a atividade. Além disso, estabelece crédito diferenciado para a cadeia produtiva do açaí.
1: Estabelece também a criação de um selo de qualidade para oferecer mais segurança aos mercados consumidores e traz também uma coisa muito importante, que é o incentivo tributário, ou seja, uma redução dos impostos que hoje estão muito elevados. Recebe-se o mesmo tratamento para quem está desenvolvendo uma atividade agroecológica de sustentabilidade, uma comunidade extrativista, ou então uma terra indígena, um território quilombola, com qualquer outro produto. Então aí nós temos um recorte, que é essa isenção tributária para quem desenvolver essa atividade.
0: O projeto que incentiva a produção do açaí precisa passar pelas comissões de Finanças e Tributação e de Constituição e Justiça. Para virar lei, o texto deve ser aprovado pela Câmara e pelo Senado. Da Rádio Câmara de Brasília, Luiz Cláudio Canuto.
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3: Direitos Humanos.
4: Zé Neto, do PT da Bahia, é autor de dois projetos voltados a mães de múltiplos. O deputado conta que as propostas prevêm prioridade em programas habitacionais, de crédito e sociais, além de isenção do imposto sobre produtos industrializados para compra de veículos.
5: Zé Neto afirma que as propostas buscam oferecer condições mais adequadas a famílias com gêmeos ou mais filhos. O deputado avalia que essas famílias enfrentam mais dificuldades para arcar com despesas como moradia, transporte, educação e alimentação.
6: Mulheres que têm de gêmeos em diante, é complicado para ter um carro, para pagar a escola, para cuidar dos filhos, para alimentar, enfim. E com isso a gente quer financiamento, facilitação no Minha Casa Minha Vida, facilitação nos programas sociais, facilitação nos programas de habitacionais, facilitação de crédito e também no caso do IPI. Você imagina, uma família que tem múltiplos não tem como ter um carro que tenha só 5 lugares. E esses dois projetos visam exatamente isso, atender as mães de múltiplos.
4: Andréia Siqueira, do PSB do Pará, recomenda a aprovação de proposta que permite a candidatos com deficiência indicar as condições específicas necessárias para a realização de provas em concursos públicos. Relatora da matéria, ela avalia que a medida amplia a acessibilidade nos processos seletivos.
5: Andréia Siqueira afirma que os concursos devem avaliar os conhecimentos e as habilidades exigidos para o cargo, sem impor barreiras a qualquer deficiência. O parecer da deputada foi aprovado pela Comissão de Defesa dos Direitos das Pessoas com Deficiência e a proposta segue em análise na Comissão de Constituição e Justiça.
3: Segurança Pública.
4: Luiz Lima, do Novo do Rio de Janeiro, é autor de projeto que cria um programa nacional de apoio às famílias de profissionais de segurança pública vitimados em serviço. A proposta prevê medidas como agilidade no pagamento de pensões, apoio psicológico e benefícios para filhos órfãos.
7: Se a gente não amparar essas famílias, se a gente não der agilidade às suas pensões, apoio psicológico, preferência em transferência desses filhos que ficaram órfãos para escolas, a gente vai deixar desamparada essas famílias. Hoje, a gente tem uma barreira muito grande no Rio de Janeiro, por exemplo, de ter novos policiais em razão da guerra que a gente enfrenta. se o Estado brasileiro não puder garantir um mínimo de conforto, de amparo, de gratidão a essas famílias, eu não sei o que a gente pode fazer para retribuir todo esse esforço desses profissionais e desses brasileiros que nos defendem dia a dia.
5: Luiz Lima enfatiza que o projeto tem apoio de diferentes partidos. De acordo com o parlamentar, a iniciativa é uma forma de indenizar as famílias que sofrem as consequências da atuação de profissionais que fazem a segurança pública da sociedade.
4: Lula da Fonte, do PP de Pernambuco, propõe alterar o Estatuto da Criança e do Adolescente para prever a internação socioeducativa em casos de violências contra animais. A medida passa a ser obrigatória quando o ato for cometido com extrema crueldade ou grave ameaça.
5: O projeto amplia para até 8 anos o tempo limite de internação e estabelece a responsabilização civil dos pais pelos danos causados. Segundo Lula da Fonte, a proposta combate a impunidade ao unir punição rigorosa, apoio psicológico e programas de reeducação ética para os jovens.
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3: Trabalho.
4: A Câmara aprovou um incentivo para a contratação de pessoas com deficiência, além das cotas obrigatórias em empresas. A repórter Paula Bittar acompanhou a votação.
9: A Comissão de Constituição e Justiça da Câmara aprovou uma proposta que prevê a criação de estímulos fiscais ou de crédito para empresas que contratarem mais pessoas com deficiência do que o mínimo exigido pela legislação. Segundo o relator na CCJ, deputado Diego Garcia, do União do Paraná, a proposta respeita os princípios da Constituição e contribui para os objetivos da República Federativa do Brasil, como a construção de uma sociedade livre, justa e solidária e a promoção do bem de todos, sem discriminação. Diego Garcia considerou que, ao criar um estímulo positivo para a contratação de pessoas com deficiência acima das cotas legais, o projeto materializa o princípio da dignidade da pessoa humana e os valores sociais do trabalho, reconhecendo o emprego como ferramenta essencial para a autonomia, a cidadania e a plena integração social. A legislação brasileira determina que empresas com 100 ou mais funcionários reservem entre 2% e 5% das vagas para trabalhadores com deficiência. O projeto, que prevê a criação de estímulos fiscais ou de crédito para empresas que contratarem mais pessoas com deficiência do que o mínimo exigido pela legislação, segue agora para o Senado Federal. Da Rádio Câmara, de Brasília, Paula Bittar.
5: Enfermeira Rejane, do PCdoB do Rio de Janeiro, defende a aprovação de projeto que cria uma política nacional de valorização da preceptoria e da supervisão de estágio na enfermagem. A proposta prevê tempo específico na jornada para orientação de estudantes, com adequação da carga de trabalho dos profissionais.
4: Enfermeira Rejane também quer impedir que estudantes ou residentes sejam usados para completar escalas de atendimento. O projeto estabelece que, para evitar sobrecarga de trabalho, a atividade de preceptoria deve ser considerada no planejamento das equipes de enfermagem.
5: A lei do Descongela, de professora Luciene Cavalcante, do PSOL de São Paulo, restitui aos servidores públicos federais, estaduais e municipais a contagem de 583 dias de tempo de serviço que haviam sido congelados devido à pandemia. Ela informa que mais de 10 milhões de trabalhadores são beneficiados pela medida.
10: A lei garante tanto a devolução automática dos 583 dias, quase 2 anos da vida funcional dos servidores públicos do Brasil inteiro pelo artigo 3º. Não precisa de uma lei no âmbito municipal ou estadual para que esse direito seja alcançado por cada servidor. E também garante o recálculo de todo o salário dos servidores públicos, retroativamente.
4: Luciene Cavalcante acrescenta que prefeituras e estados já começaram a aplicar a norma. A parlamentar considera que a nova lei restaura direitos funcionais suspensos durante a pandemia. Termina agora essa edição especial do Jornal Câmara dos Deputados, produzida e apresentada pela Rádio Câmara de Brasília, em parceria com a Rádio Câmara de Sete Lagoas, integrante da Rede Câmara de Rádio.
5: Eu agradeço a Marcela e a toda a equipe da Câmara de Vereadores de Sete Lagoas pelo excelente trabalho conjunto.
4: Obrigada, Câmara dos Deputados, por essa oportunidade. Este programa teve trabalhos técnicos de Marinho Magalhães e apresentação de Márcio Aquiles Sard e Marcela Pontes. Boa noite.
5: Muito boa noite. O Jornal Câmara dos Deputados volta na segunda-feira. Bom final de semana.
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0: voz pelo ar nesta sexta-feira, dia 25 de setembro de 2026. O Brasil deu o primeiro passo rumo à Copa do Mundo de 2030. Não é um passo tão bonito, não. Empatou com a Austrália em 1-1. E eu não estou falando que o problema foi o resultado, mas foi o futebol apresentado pelo Brasil. O Ancelotti parece que tem aquela característica dos últimos treinadores do Brasil. A teimosia. É teimoso, tá mantendo um sistema tático que não vem dando certo. Você assistiu o jogo? Nós fizemos um acordo ontem que 7 horas da manhã estaria todo mundo ligado para ver esse jogo. Eu estava lá vendo. Você assistiu? Quero saber a sua opinião. O que você achou desse empate de Brasil e Austrália? Envie sua mensagem e participe conosco pelo WhatsApp. O número é 319-8280-6655. 319-8280-6655. Enquanto você escreve e participa conosco, vamos começar a nossa bancada começando com Antônio Alvesio. Alvesio, boa noite, muito obrigado pela presença. Gostou da exibição do Brasil contra a Austrália?
1: Ô André, começou como terminou a Copa do Mundo, né? Time feio, time sem vontade, sem garra, sem determinação, com aqueles jogadores que são ícones nos seus clubes, mas na seleção brasileira ninguém assume a responsabilidade. Antes de tudo, boa noite para você e para essa gente bacana que está nos assistindo do lado de lá. E para você também, meu amigo.
0: Conosco nessa noite aqui também, Luiz Felipe Cardoso. Luiz, boa noite, obrigado pela presença. Você está, assim como eu, acreditando que Ancelotti é teimoso nas suas convicções ou você está do lado do professor?
2: Boa noite, André. Boa noite a todos que nos assistem. Eu não tinha essa percepção de teimosia do Ancelotti até ver esses últimos jogos da seleção. Principalmente, né, ele repetia a tática que vinha sendo usada na Copa e insistindo com alguns padrões que não deram certo na Copa e agora nesse amistoso também, né? Então, acho que esse amistoso deixou o torcedor muito mais preocupado, não só com os jogadores em campo, mas também com o treinador. Porque se ele não enxerga, né, que alguns padrões não funcionam, poxa, são 4 longos anos aí para tentar mudar tudo isso.
0: É, a situação pode ficar complicada nesses 4 anos se não houver mudanças. Para a gente começar a resenha de hoje, vamos ver os gols então deste empate. O Austrália abriu o placar com Irancunda cobrando falta e aí no último lance da partida, o Rayan de cabeça na cobrança de escanteio deixou tudo igual em 1-1. Na cobrança de falta, foi uma bela cobrança na gaveta. Mas o senhor Hugo Souza fazer golpe de vista em uma cobrança de falta, eu nunca tinha visto isso não, Ilves.
1: Esse é o grande problema dos grandes goleiros, ou de determinados goleiros que possuem o vício. Eu aprendi na vida o seguinte, futebol só termina depois que o juiz apita para terminar. O goleiro é a mesma coisa. Na hora que alguém se prepara para chutar ou fazer uma cobrança, que ele tem que ficar ligado até o último lance e pelo menos fazer aquela velha ponte para tentar pegar essa bola, porque se ele ficar fazendo golpe de vista, amigo, acabou, chega. O cara tem que ter dedicação, ele treina aquilo demais, André. E no momento que você treina, você tem a obrigação de ir conferir para se a bola passar, é porque você realmente chegou um pouquinho atrasado. Agora você fazer golpe de vista é brincadeira, né, amigo?
0: Agora o Hugo, o Luiz, primeiro lançamento na área, tentou socar a bola, errou. A bola passou por ele. No outro cobrança de escanteio, ele foi parar dentro do gol. Foi movimentar, ficou dentro do gol. Ainda bem que ninguém pegou na bola, senão ele ia defender dentro do gol. E aí, na falta também, esse vacilo dele. Se o Hugo jogasse em Atlético ou Cruzeiro, ele teria sido convocado para defender a seleção?
2: Para ser justo, André, eu acho que teria sido sim. Eu acho que realmente no jogo de hoje ele não passou confiança, mas o desempenho dele no Corinthians é muito bom. Ele mereceu, né, estar ali entre os goleiros cogitados para serem convocados. Mas, assim como, né, é um ciclo de renovação tanto para os jogadores de linha, no gol também não vai ser diferente. Então, no próximo amistoso, eu já espero que o Otávio seja testado ou até mesmo o goleiro do Coritiba. Então, que o Ancelotti faça isso não somente nessa convocação, mas também nas próximas. O Everson, por exemplo, é um nome que, obviamente, não é para o ciclo da Copa, mas é um nome que merecia ali por merecimento, por mérito de tudo que ele vem construindo no Atlético, pelo menos o reconhecimento disso na seleção. Provavelmente não vai ser convocado, né? Para a Copa não foi nem cogitado, mas jovens goleiros que surjam, né, com esse potencial, como o Otávio, por exemplo, tem que ser aproveitados. Eu acho o Hugo muito bom goleiro. No jogo de hoje não passou confiança, talvez não seja goleiro para o ciclo, pode ser que se prove, mas hoje realmente ficou devendo. E de fato, os goleiros aqui de Atlético e Cruzeiro, eles, né, realmente não têm o reconhecimento devido na seleção. O Fábio foi um grande exemplo disso e o Everson, né, vem sendo nos últimos anos.
0: Mas é, o Luiz citou aí o Everson, o Fábio. Você acha, Elvis, que o Everson vai pagar o mesmo preço que o Fábio pagou de jogar em Minas Gerais e não ter oportunidades na seleção brasileira?
1: É, nós temos a referência de que todos os jogadores que jogam no Flamengo, no Corinthians, Palmeiras, Fluminense, Vasco, ou seja, no eixo Rio-São Paulo, esses caras sempre tiveram preferência na seleção brasileira. Ao contrário do que aconteceu na época do Tele Santana, onde ele tinha uma seleção brasileira, base de Atlético, de Flamengo, e um outro time do São Paulo, se não me engano, o restante, todos os treinadores mantêm essa base. Ou seja, até essa base agora estão esquecendo também, estão buscando a base do jogador que joga lá fora. E eu queria só colocar um detalhezinho aqui, que você fez uma pergunta antes, e o Luiz Felipe foi falando. Eu acho que o Tele Santana era cabeçudo, como o nosso treinador também é cabeçudo, mas eu acho que ele tem a experiência de time de futebol que dá para treinar um jogador todo dia, fazer com que ele realmente se aperfeiçoe. Vem se aperfeiçoar na qualidade de marcar, de tocar e de apoiar. E isso da seleção brasileira é praticamente impossível. Vamos ver se ele vai ter essa humildade de dar uma volta ao passado, desvincular o fator de experiência de clube para trabalhar com a seleção brasileira, que é muito diferente.
3: Registrando aqui a participação do Adelson do Minas Caixas. Se fosse o Otávio, não tinha levado o gol de falta. Foi um frango. O Alexandre do Oitis, que jogo horrível, meu Deus.
1: Otávio tem boa colocação, né? É um cara que você vê, ele não faz grandes pontes no futebol. Ele tem esse posicionamento perfeito e salva o time muito. A gente acredita que se ele tivesse lá, realmente poderia ser diferente, né?
3: O Alexandre ainda falou aqui, ó, futebol muito fraco apresentado, o esquema não funciona com essas peças. Tem aqui também o Cristiano Popó, já trabalhou aqui com a gente aqui na Rede Minas, ó. Sabemos que a seleção são empresários que pagam convocações. Ele mandando abraço a todo mundo da galera do Twitter aí, que trabalhou com ele, o Popó. Tem aqui também o José Olímpio de Nanuque. Goleiro para a seleção brasileira tem que ser o Otávio. Hugo Souza é muito ruim. Até o América está jogando melhor do que a seleção brasileira. Aí pegou pesado, né? Aí pegou. Botou o América na história, pegou pesado. Mas eu, para mim, ó, Hugo Souza não é goleiro para Corinthians, tá? O que dirá para a seleção brasileira? Vamos ver o que diz Carlo Ancelotti após esse empate com a Austrália.
4: Tanto não é um sabor de derrota, porque é um empate. Eu acho que a equipe podia ganhar, tivemos oportunidades. Era difícil jogar nesse campo. A verdade é que depois encaixamos gol, a equipe reaccionou. Estuvo un empate merecido al final. Tenemos que ser pacientes porque son testes que tenemos que hacer, dar oportunidad a los jóvenes que juegan menos y seguir en la frente porque era un test y también el próximo va a ser otro test. Jugamos como hoy o jugamos con tres mediocampistas, es una línea que tenemos que seguir, que vamos a seguir. No futuro, às vezes jogaremos com o sistema de hoje e podemos jogar também com três meio-campistas. Por isso, são testes para agora, para provar.
0: Tá aí, pra terça-feira, 7h, Austrália e Brasil se enfrentam mais uma vez em mais um amistoso. E aí o Ancelotti tinha prometido, né, antes do primeiro confronto, de que utilizaria um sistema diferente nos dois jogos. Então, pro segundo, a grande expectativa é para que sejam aquele um homem, tem um terceiro homem no meio de campo, né, como o Paquetá fez na Copa, e aí três atacantes só ao invés de quatro. Por que, Luiz, que esse sistema de quatro atacantes na seleção não funciona?
2: Eu acho que o Brasil, ele joga um pouquinho torto também, André. Ele se explora muito a ponta esquerda. O Estevão é um ótimo jogador. Ele, pelo lado direito, ele mostrou que ele desequilibra tanto que ele fez o gol que foi anulado. Mas muitas vezes são quatro jogadores. Esses jogadores precisam associar. Não vai funcionar de outro jeito. Só que eu sinto que os três jogadores da esquerda, eles associam entre si. O Estevão poderia ser um quarto jogador que chega ali como se fosse um meia, como você citou, o Paquetá. Ele poderia ser esse jogador que associasse com os três da frente. Mas como o Brasil joga muito pela esquerda, ele acaba sendo, né, ele acaba virando um ponta para compensar. Então ele acaba virando um ponta direita e eu sinto que isso desperdiça um pouquinho do talento dele. Eu acho que ele funciona melhor associando com os atacantes na frente. E também pelo fato de que é muita bola enfiada, né? O Brasil quer jogar muito com bola enfiada, a saída de trás fica muito distante, o ataque dos volantes, e aí recua muito os volantes. Eu acho que é um desperdício também recuar tanto o Danilo e o Bruno Guimarães, são jogadores que têm muito talento, jogadores que podem chegar muito no ataque, né, como elemento surpresa, e aí eles jogam muito lá atrás na saída de três e acaba tentando muita bola enfiada, até mesmo quando eles estão marcados com os zagueiros, o Marquinhos, e eu acho que por isso acaba não funcionando. Eu acho que é muito concentrar o jogo pelo lado esquerdo, até mesmo às vezes subindo o Douglas Santos, que eu acho desnecessário, que é um jogador que com a bola no pé não tem essa qualidade toda para fazer um ala como o Lodi, por exemplo, faz no Galo, chegando no ataque. Mas e também essa questão de não ter alguém para associar chegando por trás do ataque, como o Paquetá fez. O Estevão poderia fazer isso, em alguns lances ele fez, eu acho que ele faz bem, mas como o Brasil concentra muito os seus ataques pelo lado esquerdo, ele acaba tendo que compensar para não deixar vazio virando um ponta direita. Eu acho que acaba desperdiçando um pouquinho do talento dele.
3: Dizem, Elvis, tem uma turma que defende que seleção é momento, os melhores do momento que deveriam ser convocados. Endrick e Vinícius Júnior não vivem bom momento nos seus clubes. Você acha que eles deveriam ter sido convocados para essa data FIFA?
1: Mesma coisa era o Paquetá para a Copa do Mundo também, que não deveria ter ido, e muitos outros ali, né? Tudo na sua vida você tem que olhar o momento, seja na sua vida pessoal, sua vida profissional, a vida futebolística de um atleta. Muitas vezes você está atravessando uma fase psicologicamente meio derrubado e não adianta colocar você em campo, dar uma determinada função para você, que você não vai conseguir sair bem. Então, eu vi uma entrevista do Zico outro dia, onde ele falou: meu sonho é ver uma seleção brasileira de jogadores que jogam no Brasil. Eu acho que esse é o momento que o Ancelotti poderia fazer, até mesmo para incentivar um monte de garotos que poderiam vir a se inspirar em jogadores que jogam no Brasil e querer ser jogador de futebol. Porque o futebol brasileiro, André, eu já disse a você, já disse antes aqui, dificilmente vai ser hexacampeão, porque não tem mais aquela geração, aqueles garotos que sonham em ser jogador de futebol. O cara hoje quer ser astronauta, o cara quer ser influencer, ele não quer suar mais. Essa é a realidade. Então, eu acho que se é para usar momento, tem que saber escolher e levar jogadores que não sejam só protagonistas no clube, que sejam jogadores que vistam a camisa amarela e representem o torcedor brasileiro.
3: É nessa lista de 26 nomes, 10 jogadores atuam no futebol brasileiro. E aí, o Luiz, essa reivindicação do Elvis aí, ela é comum de muitos brasileiros. Queriam ver jogadores que atuam no Brasil representando a seleção brasileira. Daria para montar uma seleção competitiva só com atletas do Campeonato Brasileiro?
2: Eu acho que competitivamente a nível Copa do Mundo ainda não. Talvez no nível Copa América poderia ser, né, ali competitiva, mas para fazer frente com as principais seleções europeias eu acho muito difícil, porque o dinheiro está concentrado na Europa, consequentemente os melhores times, os melhores investimentos, melhores CTs, melhores estádios. Então é muito complicado, até porque esses times eles, né, pegam os maiores talentos brasileiros muito, muito, muito novos aqui, com 18 anos, com Vini Júnior saiu com 17, Rodrigo, então eu acho muito complicado. Mas temos bons jogadores que mereciam ser mais aproveitados na seleção, sim. Eu acho que um jogador, por exemplo, o Matheus Pereira, no ano passado, hoje um pouquinho mais contestado pela torcida, mas no ano passado, por exemplo, teve momentos que ele merecia ser convocado, ser mais testado. E eu acho que nesse momento de renovação, principalmente, seleção é momento, como você disse, concordo, tem que levar os melhores, tem que ter os melhores, mas esse é um momento também, não tem grandes competições, né, se aproximando, a Copa América ainda vai demorar um tempinho, é um momento de testar também. Então eu acho que dá para fazer essa mescla entre o jogador do momento, até para premiar o jogador, né, até porque a seleção não é simplesmente só visando a Copa do Mundo, tem que premiar o melhor jogador, sim, é um sonho de todo jogador. O jogador que se torna profissional, o sonho dele é vestir a camisa da seleção. Então esse jogador, pelo momento, ele tem que ser premiado, mas também tem que ter um equilíbrio, já visando, né, a longevidade do time, o futuro desse time nas competições grandes que virão pela frente. Então, eu acho que o ponto ideal é esse, é premiar alguns jogadores pelo momento, mas também convocar bons jogadores que estão rendendo bem, mas pensando no futuro ali, pelo potencial deles a longo prazo.
3: Pensando nesse negócio, essa questão de valorizar o jogador, teve um que eu fiquei na bronca, que foi o Rayan, tá? O Rayan, na Copa do Mundo, virou titular, jogando muito bem, e virou reserva nessa primeira oportunidade pós-Copa.
1: Mostrou a falta de critério do Ancelotti nessa brincadeira. O que, que a gente falou? Questão de momento. Às vezes na nossa vida, você olha para um determinado funcionário, ele é bom pra caramba, mas seu anjo da guarda não combina com o dele. Então você não dá essa oportunidade de contratá-lo. O treinador da seleção brasileira ou o treinador de um time, ele age da mesma forma. Vou dar um exemplo português do Cruzeiro. Ele tem alguma coisa contra o Lucas Silva? A mesma coisa, a gente pergunta, será que o Ancelotti tem alguma coisa com o Rayan? Fica uma interrogação aí, né, André?
3: Você acha, Luiz, que justifica a reserva do Rayan pelos momentos? Porque, por exemplo, eu vou justificar para mim, no momento eu tiraria o Vinícius Júnior, manteria o Rayan por ali, aí você pode pôr o Rafinha, o Estevão e o Endrick fechando ali, essa linha de quatro ali na frente. Aí você pode fazer com a linha de quatro, você pode botar o Estevão flutuando no meio, mas eu tiraria o Vini Júnior e manteria o Rayan, que vinha num bom momento. Você acha que é viável isso? Ou eu, assim como o Carlo Ancelotti, eu estou divagando demais?
2: Não, eu acho que o Rayan merecia sim ter mais chances como titular, até porque na Copa ele foi bem e também ele vem bem no seu clube. Mas eu não tiraria o Vini Júnior. Eu acho que Vini, Rafinha e Estevão é o que o Brasil tem em melhor termos de talento, né? O que o Brasil tem de melhor em talento.
3: O Vini talento mesmo.
2: O Vini realmente não fez um bom jogo, né? Na seleção ele tem deixado a desejar. Eu acho que ele fez uma boa Copa. Diferente, né, da pré-Copa, onde ele era muito contestado. Eu acho que ele foi muito bem na Copa, mas ele não fez um bom jogo. Ele ainda não é uma unanimidade na seleção, principalmente, né, entre a torcida, entre a grande massa da torcida. Mas eu não tiraria ele, porque eu acho que em talento absoluto, eu acho que é Vini, Rafinha e Estevão são os melhores que o Brasil tem atualmente. Eu tiraria hoje o Endrick. E o Rafinha, ele vem jogando no Barcelona como um 9 praticamente. Ele tem vivido um bom momento. Então, eu acho que o Ancelotti deveria olhar para isso também. O jogador, como ele está rendendo no clube? O cara está rendendo bem, jogando ali centralizado, como um 9. Coloca o Rafinha de 9, coloca o Rayan para fazer a ponta direita. Recua um pouquinho o Estevão para chegar às vezes na ponta direita, mas chegar também como um meia, associando com o Rayan pela direita, às vezes caindo pela esquerda para associar com o Vini. Eu acho que poderia funcionar bem, esses 4. Mas precisa de chegar alguém do meio de campo, porque essa ligação direta de trás tá complicada.
1: Tá faltando o Matheus Pereira lá ainda, porque por pior que esteja o momento do Matheus Pereira hoje, que eu acho que a chegada do Gerson atrapalhou muito o futebol do Matheus Pereira, mas é um jogador que, se você coloca ele na seleção brasileira, fala, toma aqui, a 10 é sua, ele vai chegar e vai buscar a bola cá atrás e vai municiar com qualidade esses jogadores que jogam na frente. Porque o André, a gente conversou em off antes aqui, o grande problema nosso que na Argentina produz camisa 10 em grande escala, no Brasil se produz goleiro, e o 10 do Brasil sumiu, não existe mais esse garoto. Então todo mundo, como a gente falou, quer jogar nas pontas, e se você quer dar oportunidade para um jogador mostrar talento, põe ele no meio de campo para que tenha espaço para poder deslocar para a direita, para a esquerda, para frente ou para trás, e isso vai dar visibilidade para esse jogador mostrar futebol.
2: Realmente acho que o Matheus Pereira poderia ser um bom nome em termos de característica. Em termos de característica. O problema pesa um pouquinho para ele, é a idade, porque na próxima Copa ele teria 34 anos.
1: Sim.
2: Mas em termos de característica, eu acho que é muito próximo do que o Brasil precisa no momento ali no meio de campo.
1: Mas nesse caso você vai preparando o Matheus para ir buscando outros jogadores que mais possam
2: inspirar
1: no futebol dele.
2: Isso.
1: E entrar só troca o homem, mas o futebol vai ser o mesmo de qualidade.
3: Eu resolveria dois problemas com a só. Ao invés de levar Matheus Pereira, eu levaria Renan Lodi. Aí você faz um sistema que ele possa subir, ele faria como se fosse esse lado esquerdo, como ele faz no Atlético, chegando muito bem, manteria o Estevão, o Rafinha e o Rayan Vini Júnior no banco.
1: Mas aí você jogaria com 3 zagueiros, abrindo espaço, e colocaria um homem no meio, e com isso ganharia qualidade técnica no meio de campo, daria uma qualidade, porque esses caras do meio de campo, ele poderia cobrir um lado ou cobrir o outro e municiar o ataque com mais facilidade. E o Renan Lodi é esse cara.
3: E a lateral, o Brasil tem problema com laterais, né?
2: Sim.
1: Nossa, muito.
2: E o Douglas Santos não consegue chegar no ataque bem assim, né? Ofensivamente, esse congestionamento que o Brasil tem ali pela esquerda, que hoje foi o volante do Botafogo, o Danilo, o Douglas Santos e o Vini, e muitas vezes sem sair com muita coisa produtiva dali, com o Lodi eu acredito que poderia sair muita coisa boa dessa associação.
3: Ancelotti, Me liga que eu te dou boas dicas, tá? Para a próxima convocação da
1: Olimpíada. Luiz Felipe aqui já deu todas as dicas técnicas, né, cara? Como passando os beabá todinho, os desenhos do quadrozinho. Conhece tudo aqui, o homem.
3: Vamos pro intervalo. Na volta, a gente fala do futebol mineiro para você. 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

0: Estamos de volta com o Esporte pelo Ar, 8 horas e 23 minutos. Eu espero sua participação pelo WhatsApp 319-8280-6655. Esse fim de semana tem Campeonato Mineiro Feminino. 3 jogos para você. Vamos dar uma olhadinha nos jogos. Amanhã, às 15h, o América recebe o Venda Nova. No mesmo horário, tem Atlético e Democrata de Governador Valadares. E no domingo, às 15h, na Arena Gregorão, o Cruzeiro joga contra o Araguari. Pela Série B do Campeonato Brasileiro, o Atlético entra em campo no domingo, 18h30, vai jogar contra o Fortaleza, fora de casa. E o América, na segunda-feira, às 19h30, recebe o Juventude no Independência. Situação do América um tanto quanto complicada, né, nesse momento, o Elvésio.
1: Complicada é bondade sua. A coisa é feia mesmo pro lado de lá. A América hoje já pode fazer todo o planejamento dele de Série C, porque poderia liberar um monte desses jogadores que aí estão, dar oportunidade àquela garotada de baixo, porque o América sempre teve uma grande vantagem em saber buscar a garotada da base, e com isso economizar na folha de pagamento, valorizar os garotos da base e encarar esse resto do campeonato. Se não me engano, ele já está com 21 derrotas em 30, né? Alguma coisa assim.
0: O América, ele tem
1: 28ª, 9ª, alguma coisa assim, o América?
0: Ele tem em 29 jogos?
1: 21 derrotas.
0: 20 derrotas. 4 vitórias e 5 empates.
1: É muita coisa, amigo. É muita coisa. Eu acho que um clube grande, da grandeza do América. Mas a gente já falou aqui também. Vamos agradecer aqui ao Alencar da Silveira Júnior, que quando ele chegou e desfez de todo o material humano que ele tinha de jogador de futebol ali, ele simplesmente acabou com o América. Essa foi a realidade. Dali pra cá, parece que enterraram a cabeça de burro no CT do América e nada dá certo, né, André?
0: É, agora uma grande preocupação para os clubes de futebol, Luiz, foi apresentada nesta sexta-feira uma medida provisória proibindo as bets, as casas de apostas, jogos digitais no Brasil. Efeito imediato. Com isso, muitas empresas devem parar de patrocinar os clubes, que, né, que hoje elas dominam todo. Como é que o América vai fazer para voltar? E mais do que o América, você acha que, como os clubes disseram, será o fim do futebol brasileiro?
2: Não, o fim do futebol não vai ser. Não vai ser
0: reinvenção,
2: o fim do futebol,
0: né?
2: Obviamente os valores da Bet era uma coisa fora do mercado, né? Uma coisa muito acima e fora da realidade, assim, porque é muito dinheiro que entra, então consequentemente eles usavam muito dinheiro para publicidade e os clubes, eles, vamos dizer assim, ficaram um pouco mal acostumados também, né? Porque um valor de 200 milhões por ano, 100 milhões por ano, era uma coisa assim que a gente nunca tinha visto no futebol brasileiro. Mas, consequentemente, né, se essas marcas saírem, vão dar espaço para outras, provavelmente com valores menores, e aí vai caber aos clubes também, né? Eles vão ter que se adaptar a essa nova realidade. Talvez valores menores de patrocínio, mas você vai tentar compensar ganhando em outras áreas, né? Em outro tipo de publicidade, talvez no seu estádio, em outras formas. Hoje em dia tem muitas formas de você ganhar dinheiro com marketing.
1: E a corda no pescoço vai apertar, né? Porque tem, sim, muito contrato de 2-3 anos pela,
2: sim,
1: frente aí.
2: Essa é uma questão também. Mas assim, eu não acredito que a proibição seja a solução total para os problemas relacionados a apostas. Eu acredito que talvez o rigor maior da publicidade, que já vem acontecendo desde o fim da Copa, seja o melhor caminho, até porque antes mesmo das bets serem regulamentadas no Brasil, o que foi bom para o governo, né, que conseguiu arrecadar mais, já existia aposta no Brasil, só não tinha essa fiscalização toda e esse controle, mas a aposta sempre aconteceu. Acredito que mesmo proibindo ela não vai parar de acontecer, né, de outras formas. Eu sou mais a favor da regulamentação da publicidade, não deixar anunciar de outras formas. E agora os clubes vão ter que se virar, né? É uma outra realidade. Se isso for para frente futuramente com um projeto de lei definitivo, aí vai mudar o futebol, com certeza.
0: A medida provisória é até um valor de 90 dias, né? E aí nesse prazo é enviado ao Congresso uma proposta de lei, e aí tem que ser votado pelos deputados, depois pelos senadores, para ser aprovado e virar de fato uma lei. Mas essa medida provisória, a lei, no caso, ela prevê até prisão de até 6 anos para quem divulgar, incentivar as apostas no Brasil. E aí, o que a medida provisória ela já determina? Então, a proibição de apostas, então todas as plataformas não podem mais operar no Brasil. Até o dia 5 de outubro, as plataformas têm que devolver o dinheiro para os clientes, e a partir do dia 6 elas estariam impedidas de funcionar. Então a pessoa bateria lá na internet e não acharia. E aqui, o clube que ganhou tanto dinheiro, isso falar que o futebol vai acabar porque acabou as bets, é porque não aprendeu a administrar e vem cometendo o mesmo erro lá de trás, que levou o clube para a situação complicada que ele está hoje financeiramente, tá? Então, vai botar a culpa nos outros não, tá? Olha pro bolso aí que você tem feito. Luiz, muito obrigado por estar conosco nessa noite. Valeu demais, Vesse. Muito obrigado a você que nos ajudou a fazer o Esporte pelo Ar. A gente volta na segunda-feira, 8 da noite, com o Meio de Campo. Até lá!

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5: Muito bem, ótima noite para você sintonizando a Inconfidência AM, o gigante do ar em 880. Sextou, né? Hoje é sexta-feira, dia 25 de setembro, e a partir de agora, adivinha? Mais uma edição do Flashback, claro. Sucessos internacionais para você aqui no Gigante do Ar. Eu sou Márcio Roney, a programação musical do Cristiano Batista, trabalhos técnicos de Ronilda Mendes e Eliezer Ferreira. Seja bem-vindo, bem-vinda, muito bom ter você por aqui. A gente começa o programa desta noite com Lady Gaga e Bradley Cooper.

0: Jackson e abrindo o programa Lady Gaga com Bradley Cooper, Shallow.
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0: De volta com o Flashback aqui na Inconfidência M e o clássico de Louis Armstrong, What a Wonderful World.

0: Michael Bublé, I Say a Little Prayer for You, Robin Williams, Angels e Louis Armstrong abriu o bloco com What a Wonderful World. Tem intervalo sim, mas eu volto com mais música daqui a pouquinho.
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9: Tudo bem, de volta com o Flashback aqui na Inconfidência M. Agora você fica com Marina Elali.